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0: Não dá para entender, sabe? E esses atrasos, parece que ele tá escondendo alguma coisa de mim.
1: Calma, filhinha. Isso deve ser só uma fase, né? Você sabe, ele vive na correria. Isso não significa que ele não gosta de você. Ó, conselho de mãe que te ama. Ouve mais o teu coração. Vai com mais calma. Você ama ele, não ama?
0: Amo. Muito. Mas eu tenho que me amar também, né?

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Diz que um pai trata 10 filhos e 10 filhos não tratam pai. Sentindo o peso dos anos sem poder mais trabalhar, o velho peão estradeiro com seu filho foi morar. O rapaz era casado, a mulher deu de implicar. 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
3: Olha a hora, olha a hora. 5:03.
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3: 5:03. Vamos tirar mais o eco. Tá um eco danado. Aê, melhorou. Oi. Opa, menos um pouquinho. Aê, oi. Ainda dá pra botar um pouco mais de reverb aí. Senão fica parecendo que a gente tá falando do banheiro, né? Vamos lá, gente. É segunda-feira, é segundo. Hoje, 20 de julho de 2026. Eita, mais uma nova semana, mais um novo dia pra todos nós. Graças a Deus, né? Na sexta-feira, não vim para o programa devido que a tosse, rouquidão, tava danado, né? Também esse frio, esse vento gelado que muitas vezes está pegando a gente de surpresa, né? Aí resseca a garganta, traz aquela gripezinha. Bom, interessante que eu não tive, viu, Vanderlei? Viu, Jangrila? Aquele sintoma de gripe. Mas veio uma tossezinha com a rouquidão que foi impossível fazer na sexta-feira o nosso programa. Mas já estamos aqui. Tomei aquele xarope. Que xarope bom, viu, rapaz? Tá doido. No outro dia já tava outra pessoa. Chegou a ponto de eu tossir e o peito doer. Tomei ele, mas foi mesmo que tirar com a mão. Bom, ainda tem uma sequelazinha ainda de tosse, mas bem pouca, bem pouca mesmo. Vamos lá. 5:04. Vamos se cuidar, né? Porque tem que se cuidar, tem que cuidar da saúde. Hoje, segunda-feira, 20 de julho de 2026... Vem pra cá, cadê ele? Eu tô falando vem pra cá e ele sumiu. Sai debaixo da mesa, Vanderlei. Senão não vai dar tempo pra você botar a vinheta, viu? Agora sim, vem pra cá porque o Rancho da Boa está no ar.

Vamos acordar, vamos despertar esse povo bom, 5 horas e 7 minutos, 5 e 7. Bom dia, gente. Né? Todos acordando aí já no canto do galo, na fumaça do gongo, né? Como dizia a nossa querida Florentina Girimum. É, eu digo dizia no rádio, né? Que a Florentina ainda continua viva, continua aí, né? Graças a Deus, né? Vivinha da Silva. E falar em Vivinha, né? O rádio acordou de luto hoje. Né? Acordou de luto. O Vanderlei foi pego de surpresa, né? O João Grilo também. E eu tenho certeza que muitos ouvintes, né, vão ser pegos de surpresa agora para essa notícia que nós vamos dar. Eu, quando soube, já era tarde, né? Já era de tarde e não deu para mim fazer a última despedida do colega. Estamos falando da morte, do falecimento do radialista Paulo Leonardo. Paulo Leonardo, que era da co-irmã Rádio Difusora, né, há muitos e muitos anos fazendo o seu programa O Crime Não Compensa, né, na Rádio Difusora pela tarde. E algumas participações também, como por exemplo, Paulo Leonardo, quem é que não lembra, né, de que quando se tinha as eleições ele estava ali com a equipe, né, trabalhando, voltado exatamente para levar as informações, enfim, era um grande radialista. E, né, fica aí os nossos pêsames para parentes, amigos, colegas. Pois é, a comunicação do sul da Bahia amanheceu em profundo luto, exatamente de sábado para domingo, né, com a informação do falecimento do radialista Paulo Leonardo, onde aos 62 anos de idade ele partiu. Dono de uma das vozes mais conhecidas e respeitadas do rádio em Itabuna e em todo o território regional, o comunicador deixa um vazio irreparável na imprensa baiana, né? Eu tenho dito que, infelizmente, os mais velhos estão partindo, os mais velhos estão se aposentando, largando o rádio, e os mais novos não estão surgindo, né? Não estão aparecendo novos talentos do rádio, assim como também em outras profissões. Bom, além de sua história atuante, né, nos microfones, o Paulo também era o proprietário do portal de notícias Vermelhinho, consolidando sua forte presença na cobertura jornalística local. É isso aí. Durante décadas, Paulo Leonardo esteve à frente do programa O Crime Não Compensa, transmitido pela Rádio Difusora Sul da Bahia, onde se consagrou como uma das maiores referências do radiojornalismo policial do Estado. Sua trajetória profissional confunde-se diretamente

com a própria história da emissora, da qual participou ativamente do processo de construção, consolidação e fortalecimento ao longo dos anos. Com um estilo absolutamente único, ele se destacava por manter um editorial firme, opiniões diretas e posicionamentos claros, inclusive na cobertura política, falando sempre com uma autenticidade que lhe rendeu o respeito de colegas e uma legião de ouvintes fiéis. A perda gerou imensa tristeza e abalo emocional na equipe também do Verdinho, assim como de todos nós aqui da Boa FM, né? Paulo Leonardo mantinha um vínculo de amizade profundo e histórico com, né, vários amigos do rádio, da televisão, com quem trabalhou lado a lado durante muitos e muitos anos na comunicação regional e a quem considerava como um verdadeiro irmão. É isso aí. Vamos lá. É com muito pesar, né? Noticiando, então, o falecimento do Paulo Leonardo na madrugada de sábado para domingo, deixando a gente realmente pego de surpresa com essa notícia, né? Pois é. Grande abraço aí a toda a família, a todos os amigos, a todos os colegas, onde a gente deixa os nossos sentimentos na perda do Paulo Leonardo.

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1: É, mas é como diz no ditado, no velho ditado, vida que segue, né? Vida que segue. E a gente acorda hoje, de repente, já naquele intuito, muitos que têm o hábito de acordar e ligar o rádio naquele determinado horário, né? Como muitos têm em acordar e ouvir o Rivamar, tem aqueles fãs, né? Aqueles que já têm o horário marcado para ligar o rádio, vai ligar hoje e já não vai ouvir o programa do Paulo. Como as coisas acontecem, né? Da noite pro dia, aliás, eu não diria nem da noite pro dia, caso de segundos, ou milésimo de segundos para acontecer e mudar toda a história, seja de um povo, seja de uma família, enfim. 5:12, 5:12, mas vamos lá, né? Que Deus abençoe, né, toda a família, dando força para que a vida seja sempre encarada de frente. 5:13, hoje é dia 20 de julho de 2026, segunda-feira, segundo. Chegando ele, João Grilo não, Vanderlei com seu bom dia.
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1: Agora sim, vem a tu, João Grilo.
2: Oi, oi, oi, Rivamar, bom dia.
1: Bom dia.
2: Bom dia, Vanderlei.
1: Tá
2: boa, bom dia, bom dia. Segundou, hein?
1: É.
2: Segundou, segunda chegou. É. Graças a Deus.
1: Graças a Deus.
2: Mais uma semana aí pra todos nós, Rivamar.
1: Exatamente, né? Que nós possamos ter um excelente dia de segunda, uma ótima semana, um ótimo restante de mês de julho, né?
2: É, rapaz. E que Deus permita que a gente tenha uma semana maravilhosa, um dia maravilhoso, de muitas e boas oportunidades, né, Rivamar?
1: É isso aí. Assim que a gente tem que pedir a Deus, né? Saúde em primeiro lugar, porque com saúde a gente consegue trabalhar, consegue vencer os obstáculos, né?
2: É isso aí.
1: É.
2: E o jogo, Rivamar?
1: Que jogo, rapaz?
2: Assistiu ontem o jogo da Espanha e Argentina?
1: É, rapaz, assisti praticamente já no finalzinho, né? Já no finalzinho. Você gostou, não? Gostou do jogo?
2: É, rapaz, eu também assisti, Rivamar. Eu tava torcendo pra Argentina, viu?
1: Ih, rapaz, perdeu.
2: É, não deu certo, não.
1: Deu, não.
2: A Espanha ganhou. Mas foi um jogo acirrado, viu?
1: Foi um jogo acirrado, foi um jogo que deu pra ver de que os dois chegaram como os dois últimos e não foi à toa, né? É tanto que foi para as prorrogações, nas prorrogações aquela disputa danada, passou os primeiros 15 minutos, não fez gol, foi complicado, foi bem acirrado mesmo o jogo. Porém, no meu ponto de vista, não sei, né, se você vai concordar, mas pelo menos no meu ponto de vista, a Espanha jogou melhor, né? Jogou melhor.
2: É, não, é verdade.
1: É.
2: É verdade, a Espanha mereceu ganhar porque ficou com mais bola no pé, não foi, Rivamar?
1: Foi, né? Bola no pé é posse de bola, né? Ficou muito melhor e muito mais tempo na Espanha, né?
2: Isso. E jogou bem.
1: Jogou.
2: Jogou muitos chutes a gol.
1: É.
2: Agora o goleiro da Argentina que era bom, viu?
1: Ah, era bom, era danadinho ele.
2: Messi chorou, não foi?
1: Messi chorou, mas também, né? O Messi, a última Copa dele, eu acho que ele queria fazer bonito, infelizmente não deu pra ele, né?
2: É. Pois é. Argentina, dessa vez não foi, não.
1: Não foi, não.
2: É, mas jogo é jogo.
1: Jogo
2: é isso mesmo,
1: é,
2: né?
1: É isso aí, jogo é jogo. Tem que saber perder, né? Jogo é jogo.
2: Bom, acabou a Copa e começa a política no Brasil.
1: É verdade. É verdade.
2: Agora é o pau que vai rolar, viu, Rivamar?
1: É verdade. O pau que rolava era a Copa. Agora o pau que vai rolar é exatamente a política, porque falta pouco tempo, né, João?
2: É, rapaz. É o assunto que vai rolar na boca do povo.
1: É.
2: Porque falta pouco para as eleições?
1: Uhum.
2: Faltam, quer ver, ó? Agosto, setembro, outubro. Falta 3 meses e pouco, né?
1: É, agosto, setembro, outubro. Menos 3 meses.
2: Aí, ó.
1: Menos 3 meses.
2: O povo escolher presidente,
1: uhum.
2: Escolher deputados,
1: isto.
2: Ou deputadas,
1: isto.
2: Senadores ou senadoras.
1: É.
2: É, rapaz. E o bicho vai pegar, viu?
1: Por quê, mano?
2: Vai pegar porque tá acirrada as eleições, não tá,
1: Ivana? Ah, tá mesmo, tá bem comentado essas eleições, ainda tem muita água pra rolar, debaixo dessa ponte aí, né? Quando se diz respeito à política. E claro, cabe a nós que somos povo eleitores, né? Ficar só na espreita, olhando tudo, né?
2: Vamos ver o que é que vai dar aí.
1: Vamos ver.
2: Que o povo saiba escolher.
1: Exatamente.
2: Que Deus ilumine a cabeça de todos nós pra gente escolher o certo, né, Ivamar?
1: Com certeza, né? Que nós possamos ter sabedoria dada por Deus pra que esse país melhore cada vez mais, né?
2: Rapaz, porque eu vou te contar, viu? Tá difícil no mercado, viu, Ivamar?
1: Rapaz.
2: Tá difícil.
1: Tá uma caristia doida. Vamos lá.
2: Botar a cabecinha no travesseiro e pedir a Deus sabedoria, né, Ivamar?
1: Isso aí, João Grilo, isso aí.
2: É isso aí.
1: É.
2: Vai acordar, gente.
1: Vamos.
2: É nova semana, hein? É novo dia. Bom dia, bom dia, bom dia.
1: Bom dia pra você também. 5:18, Rancho da Boa.
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1: Aí ontem alguns amigos marcando presença lá na minha residência, onde, claro, surge o quê? Aquele cafezinho, né, Vanderlei? Aquele cafezinho. Aí fui fazer o café. Fui fazer o café, manezinho me barrou. Me barrou, Vanderlei, me barrou, João Grilo. Olha, cada um tem um estilo de fazer café, não é verdade? Como é que tu faz, Vanderlei, teu café? É, olha aí, Vanderlei deixa a água ferver e bota o pó dentro. E você, João Grilo? Mas você nem café faz, sai pra lá. Eu faço variado. Às vezes boto o pó dentro, às vezes boto o pó dentro do coador, né? E a água já vai fervendo no coador e coa. O Manezinho tomou a frente e falou, não, tem que deixar a água ferver primeiro, depois botar o pó, deixar concentrar um pouco o gosto do café na água. Concordo com ele, tem que ser assim mesmo. Bom, e nós fizemos o café, começou ali, né, aquele bate-papo de quem faz café de tal forma, eu faço assim, tu faz daquele jeito, eu faço desse jeito, mas o café é sempre o café, né? Tem gente que gosta do café, falar no café mais doce, tu pesou a mão hoje, viu, Vanderlei? Tem gente que gosta do café mais doce, outro do café mais amargo. Tem gente que gosta do café 100% amargo e por aí vai, né? Mas o café, ele traz um bom bate-papo. O café, ele traz boas ideias. O café traz um certo despertar, né? Para o estudo, para o trabalho, para a viagem. O café é sempre bem-vindo, viu, gente? E tem o cappuccino, né? Que é o café com chocolate e o leite também. E aí vai trazer um despertar até melhor, porque o cacau também, né, tem lá as suas proteínas, tem lá os seus componentes para despertar mais o organismo. Como ontem nós falamos em café, eu falei bem assim, ó, estamos falando em café, vamos tocar uma música aqui para comemorar esse momento, o momento do cafezinho. E a música foi essa aqui, ó. 5:20, meu cafezal em flor, o flor do cafezal, Cascatinha e Ana.

0: Cascadinha Ana. Ah, como eu já toquei essa música no rádio, né? Pois é, rapaz. É o que que você quer, rapaz? É o que que ele quer, Vanderlei?
1: Não, mamãe.
0: Oi.
1: Eu vi você falando do café aí,
0: ó. É, rapaz.
1: É, o café bom é o que bota pra ferver na água mesmo, viu?
0: É, botando na água mesmo fica gostoso, né, João Grilo?
1: É, esse negócio de botar café no coador pra coar de dentro do coador, o café muitas vezes sai como chafé.
0: É, chafé sai fraco. E Manezinho falou que é café de preguiçoso, viu?
1: É.
0: É.
1: Vanderlei mesmo, mãe. Eu acho que ele faz café de todo jeito, hein, mãe?
0: Por quê, rapaz? Por quê?
1: É porque tem dia que o café tá bom.
0: Ó.
1: Tem dia que o café tá ruim.
0: Ih, rapaz.
1: É, tem dia que tá doce, tem dia que tá amargo. Tem dia que tá forte. Tem dia que tá fraco. Tem que aprender a fazer café, viu, Vanderlei?
0: É, Vanderlei, ele tá certo. Hoje mesmo teu café tá doce, viu, Vanderlei?
2: É paciência.
0: Qual é paciência, rapaz? Tanto tempo tu não aprendeu a fazer café ainda, será possível? Oxente. Olha, 5 horas e 24 minutos. Bom, e no meio desse cafezinho, tava lá eu ouvindo músicas, né? E tem que ser o quê? Músicas sertanejas. É, fica Manezinho, rapaz. Eu tomei uma cervejinha ontem com os amigos, fica Manezinho, né? O Ney também, querendo ouvir sofrência. Ele vai procurar o que fazer, rapaz. Eu quero lá sentir sono. Vai com as paixões de vocês pra lá. É, bota aí sofrência. Qual é sofrência?
2: Isso,
0: e aí, não é que não é bom, né? Mas tem uns momentos de ouvir. Aí, eu ouvi essa música. Ouvi essa música, fui lá, anotei direitinho, exatamente pra me dividir com vocês. Achei muito bonita, tá? Aliás, essa dupla que eu não conheço, não conhecia, né? Que é o Laudeci e Laudeni. Dois jovens até. Cantando esse título dessa música, onde a letra ficou muito bonita. E o arranjo musical também.

cantando esse título dessa música, onde a letra ficou muito bonita e o como é, arranjo musical também. Meu Rancho é o título da música, assim, ó. 5:25 agora.

5h29, 5h29, né? Muita gente aí, né? Com um pesar do falecimento do radialista Paulo Leonardo. Meu amigo Valdo Tax, lá de Buerarema, onde ele diz: bom dia, Rivamar, meus sentimentos pelo Paulo Leonardo para amigos e familiares. Pois é, rapaz, perdemos aí o grande radialista, né? Tem ele também falando aqui, é a Ana Cláudia, na verdade ela, né? Ana Cláudia falando: tô muito triste, Rivamar, com a partida de Paulo Leonardo, adorava o programa dele, que o senhor conforte os corações de todos os parentes e amigos. É isso, né? Deixa eu ver aqui. Bom dia, Rivamar, aqui é Beto, da Vila Velha, manda um alô aí pra Lia, Thaís, e coloca Anselmo, Caneco, Clécio e Gazo, das Batatas, debaixo do jegue. Eita, é o Beto que tá mandando abraço aí pra todo mundo. Vamos lá, vamos falar com o povo, Vanderlei.

0: É, vamos para o WhatsApp, vamos falar com o povo. Olha quem tá aqui, rapaz. Meu amigo Gesso, Gesso Aboiador. Olha, da última vez que Gesso falou, parece que ele não tava no curral, não, viu, João Grilo? Viu, Vanderlei? Vaca no berrou, galo no cantou. Tá com treta, é? Tá dormindo, é? Que não vai pro curral, fica falando com o povo da cama, é? Deixa eu ver se ele tá no curral agora. Alô, Gesso!
1: Bom dia, Ivamar.
0: Bom dia.
1: Que é Gesso, tá fazendo Santa Gênia. Manda um abraço pra vaqueirada toda aí que acorda cedo.
0: É, deixa eu ver se tá no curral.
1: Um abraço pra Dio e Adel.
0: Tá no curral, tá no curral.
1: Manda um abraço também pra Abilo. Mostrar debaixo do jeito também, Abilo, Pascoal, João. Manda alô também pra Dona Maria.
0: Bora boiar.
1: Dona Maria, fazer o café.
0: Tá no curral.
1: E essa turma da boa aí. É assim que se diz, tá na boa, tá feliz. Eu já.
0: Bota pra berrar, bota pra berrar. Matheus, não venha. Mas berrou já no finalzinho, rapaz. É, ele não tá com essa bola toda com gado, não, viu? Gado sem berrar, tudo calado, eu, hein? 5:31, deixa eu ver quem é que tá aqui, Alessandra Freire, olha ela. Alessandra, bom dia, querida.
2: Bom dia, Ribamar. Aqui é a Alessandra de Uruçuca, manda um abraço aí pra Dona Maria, que já tá na escuta.
0: Olha aí.
2: Olha, Ribamar, Dona Maria tem 84 anos, viu, fazendo 85, mas pense em uma senhora elétrica.
0: Eita,
2: que
0: sim.
2: Não para, isso. Planta no quintal o dia todo, acorda todo dia às 5 horas pra ouvir o seu programa.
0: Olha aí.
2: Manda um alô pra Dona Maria aí, que já tá na escuta,
0: muito
2: enforrando sua
0: bem.
2: Caminha, aí preparando a massa do cuscuz.
0: Tá
2: lá.
0: Tá vendo, grande experiência aí, grande exemplo na realidade, né? Dona Maria acorda cedo, mesmo na idade que tá, né? A idade mais, eu diria, da melhor idade, né? E ainda tem muito jovem aí que tá dormindo, só vai acordar lá pras 10, 11 da manhã. Lá, ele... Como é que consegue, hein, rapaz? Ficar até 10, 11...

0: 12 horas da. Deus me livre. Vai, bota o povo pra falar, Vanderlei.
1: Bom dia, Rivalá, Mesquita e bancada.
0: Bom dia.
1: Com o natural, comprei o Camil, comprei o Postemir, comprei o Batilha.
0: Olha aí. É
1: muito bom, viu? Quer que você bote todo mundo aqui que pede vários regras.
0: Quem é?
1: O prefeito na época. E meu povo das batatas. Eu quero mandar um alô pra minha irmã chamada Chamadinha. Ouça muito seu programa. É livre de audiência, viu? Fique com Deus. Ótimo na segunda-feira. Tudo bom pra você, meu querido.
0: É o José Dionísio. Tá lá em Itapé. Eita, que Itapé é uma audiência esse programa que eu vou te contar, viu? Meu povo de Itapé. Bom dia, bom dia. É o povo no rádio.
2: Bom dia, irmão Mesquita. Tá na boa, tá feliz. É, eu falo com você, poxa. É seu vizinho aí, meu. É o Di. Amigo de Tom e Júlio. Meu Deus, seu Zé da Flor da Roda, Valdemir, seu Chico, entendeu? Botar uma alusão pra esse povo todinho aí, entendeu? Bota eles tudo debaixo do jegue. Tá bom, Ribamar? Bom dia pra você.
0: Bom dia. Bota feliz. Tudo de bom pra você. Aliás, falar em Itapé, um abraço aí pra o Naélito, ex-prefeito de Itapé, que tá ouvindo o nosso programa. E o Naélito que vai ganhar, sabe o quê? É... vai ganhar exatamente a... é, a cidadania, como é que fala, rapaz? Bom, mas vamos lá, né? Vai exatamente ser cidadão itabunense, viu? É, rapaz, a Câmara de Itabuna, de vereadores de Itabuna, né, no Poder Legislativo, vai exatamente colocar como membro também itabunense. É, é exatamente aí o nosso querido Naélito, né? Que vai ser pra gente, é o título de cidadão, pronto, lembrei. Título de cidadão itabunense, o Naélito vai estar com a gente aí. Um abraço, viu, Naélito? Tudo de bom, você merece e nós merecemos também tê-lo, né, como um cidadão itabunense também. Para mim é uma honra. Um abraço para você. Ó, Geraldo Ribeiro tá por aqui. Ah, botou até aqui o título. Exatamente, Geraldão. Título itabunense. Vamos lá, Geraldão, bom dia.
3: Bom dia, Rivomar Mesquita. Bom dia, Vanderlei. Bom dia, João Grilo. Bom dia, doutor Jequel. Riva, estou aqui atentamente ouvindo o seu maravilhoso programa e dizer que quem ouve você também é o nosso eterno prefeito Naélito Rosa Pinto em sua fazenda, ligado aqui na Boa FM. Riva, para você, bom início de semana. Geraldo Ribeiro, direto da cidade de Itapé, sul da Bahia.
0: É o Geraldão balançando a pança lá de Itapé, né? Um abraço, Geraldo, para você. Quem tá aqui, quem é?
2: Bom dia, irmão Mesquita.
0: Bom
2: tá
0: dia.
2: Boa, tá feliz. É, eu falo com você, poxa. É seu vizinho aí, meu. É o Di.
0: Ah, já falou, né? Um abraço aí pra dona Glória também, que tá ouvindo o programa, né? Dona Glória, levanta pra fazer o café, mulher.
4: Bom dia, bom dia.
0: Bom dia.
4: Segunda-feira feliz pra nós.
0: Isto.
4: Manolo Pai disso, meu patrão, Vera da Granja.
0: Manolo
4: pra Gás, ô Gaso. Já desceu lá de sertão pra cá, Gás.
0: Olha, Gás.
4: Minha bananinha, uma roupa analítica. Paguei o filho dele lá de Itaju. Olha aquela peça, Fernando Gomes. Eu não vou pisar aí. Deixa eu botar Gás debaixo do jegue. Caso, tá carreteiro, tá assistindo esse programa na carreta.
0: Olha aí.
4: Manda um alô pra mim, eu tô na carreta de esquina aqui já também.
0: Motorista, homem.
4: Vim pra cá pra Granja aqui já. Neste tempo tá chegando aqui da Granja.
0: Um abraço então pra todos aí. Oi, Ione. Oi, Ione, tá por aqui, né? É a vovó da Maria Júlia. Cadê Maria Júlia, Ione? Bom dia.
5: Bom dia, João Grilo. Bom dia, Vanderlei. Eu sou Ione aqui de União Queimada. Ô, Ribamar, eu gostaria de mandar um alô pra Maria, aí na UFES, em Itajuípe. Ela me viu na rua outro dia e ela falou que sempre ouve eu falando aí no rádio. E ela pediu para que você mande um alô para ela.
0: Tá,
5: é Maria
0: dado.
5: Da UFES aí de Itajuí.
0: Ô, Maria, ela beijo, disse,
5: não,
0: Maria.
5: Perde o programa seu. Todo dia ela acorda cedo para ouvir o seu programa.
0: Que bom, que bom. Um beijo, Maria. Obrigado pela audiência. Cléo Barbosa. Oi, Cléo, lá de São Paulo. Bom dia, Cléo.
6: Bom dia, Rivamar. Bom dia, João Grilo.
0: Bom
6: dia,
0: ela.
6: Vanderlei. Bom dia a todos os ouvintes que ouvem o Rancho da Boa. Ivamar.
0: Ô, querida.
6: Alguns homens de hoje não sabem o que é nostalgia, né, Ivamar? Antigamente, nos anos 70, 80, 90, os homens sofriam por amor, né?
0: Verdade.
6: E respeitava a decisão das mulheres de não querer mais o relacionamento, né? Alguns homens hoje não sabem o que é isso, né? Já quer descer o tabu, né? Quando a mulher fala que não quer. Os homens sofriam. ia pros bar, pras vendas, batia a mão no balcão, ouvindo o Amado Batista, eita, o Carlos Gomes, replica, repetir, né? E desce mais uma, e chorava, e sorria. Os homens de hoje não sofrem mais por amor, né, aí, mamãe?
0: Ah,
6: é legal demais, é muita nostalgia lembrar disso, né?
0: Verdade, Cléo.
6: Boa semana pra todos. Cléo de Mirassol, São Paulo. Tchau,
0: obrigado,
6: tchau.
0: Cléo. Olha, eu vou dizer uma coisa pra vocês. Eu tô com 52 anos, eu vou dizer. Aí vão chamar isso, sabe de quê? Como é? Como é que... Carência. Não, quando vou... Não, não, eu vou falar aqui, aí vão me chamar de sei lá o quê aí. Mas eu vou dizer porque eu sou homem. Olha, bicho. Tá em extinção. O homem raiz tá em extinção. Os homens agora querendo se depilar. Querendo não. É se depilando todo. Ué? Na minha época, a mulher gostava era de homem cabeludo, né? Agora é. Ei, bicho, os homens estão com inveja das mulheres, rapaz. É se depilando todo. Ai, Vamago, dê de besteira. É porque isso é higiene. Qual é a higiene, rapaz? Deus por acaso criou nós com porcaria? Quer dizer que o cabelo. Isso é viada. Oxe, se depilando todo. Não, tá competindo com as mulheres, Vanderlei. Eu acho que se as mulheres hoje procurar um salão pra fazer, por exemplo, a sobrancelha, tem que ficar na fila. Tem que ficar na fila, porque a maioria é homem querendo se depilar. Oxe, lá ele. É um tal de passar creminho ali, creminho acolá. Rapaz. Ei, tchiu, suor de homem, rapaz. É hormônio, suor de homem. Faz as mulheres ficarem mais ouriçadas, no bom sentido falando, claro, né? Mas é, ajuda o hormônio masculino, ajuda o feminino e vice-versa. O feminino ajuda o masculino. Mas tá uma viadagem. Oxe, se depilando, passando creme. Ai, procurar o que fazer, rapaz. Não, tá faltando. Tá em extinção, homem raiz. Homem raiz. Quer que Dinho de Tapé quer? Deixa eu ver o que é que Dinho quer. Bom dia. Você também se depila, Dinho. Olha cor. Olha coice, viu? É um tal de. Não tão com inveja das mulheres, rapaz. Presta atenção. Agora, sabia que tem homem se maquiando? Diz que é homem. Sabia que tem homem fazendo sobrancelha? Diz que é homem. Tem se depilado todo. Diz que é homem. Diz que é homem. Ei, passando creminho, que é pra pele ficar sedosa. Rapaz, tem homem que tá competindo com mulher, viu? É um cabelinho daquele jeito e não sei o que, e lá vai procurar o que fazer. Deixa eu ver o que a Kidinho quer. Bom dia aí, Ivamar. Você sabe como é de fazenda de gado, solteiro pra tomar conta, você saber, me informa, não deu pra entender. Eu acho que ele quer trabalhar em fazenda de gado, né? É solteiro, Ah, tá, gado solteiro. Ele certamente não quer gado de leite, entendeu? Gado solteiro. Então quem tiver aí, entre em contato que o Dinho quer trabalhar lá. Bom dia aí, mamá, tá certo mesmo. Tá feio mesmo, muitos homens não é querem ser igual a nós. Aí, ó, tem uma mulher falando aqui, a Cris Matos. Não é, Cris? Olha, eu tava com uns amigos esse final de semana. Ontem, com alguns amigos, por sinal, alguns solteiros. Você sabe o que é que os homens têm reclamado também? Que as mulheres estão se botando por demais. É, diz que as mulheres ficam reclamando. Rapaz, o que tá tendo homem com homem, mulher com mulher. Mas isso é os solteiros, não sei de nada, hein? Tinha homem solteiro lá, né? Amigos meus falando o seguinte: é, Ivamar, mas quando a gente vai dar uma cantadinha, faz cara feia, viu? Faz cara feia e dá até medo. Porque daqui a pouco vai dizer que é assédio. Tá tudo bagunçado nessa vida. Fala, povo!
7: Bom dia, Ribamar Mesquita.
0: Bom dia, Ana.
7: Eu sou Ana Salles, sou ouvinte vizinha aí de rua.
0: Olha aí.
7: Aqui da Sócio de Miranda. E aí?
0: Tudo bom, querido?
7: Passando aqui pra desejar um bom dia a todos os seus ouvintes e dizer que hoje é o dia do amigo.
0: Olha
7: você
0: aí.
7: Você é meu amigo de fé, irmão.
0: Olha
7: camarada.
0: Olha só.
7: Um abraço, rapaz, aí pra Eliana e Juarez, do sítio FT aí na BR-415.
0: Dia do amigo, Vanderlei. Aí, ó. Deixa eu botar aqui, dia do amigo. Vamos ver aqui se ela tá certa mesmo ou se ela só tá fazendo charminho. Pera aí, Vanderlei, deixa o bicho ler. Dia do amigo é oficialmente comemorado em 20 de julho. E o principal objetivo desta data é celebrar a amizade, um sentimento de fraternidade mútua, partilhado entre as pessoas. Olha aí, obrigado, Ana Salles, viu? Pois é, feliz dia dos amigos para todos nós, né? É isso aí. Fala, povo!
8: Bom dia, Rivamar. Bom dia.
0: Bom gente. Dia.
8: Tá boa, que é Jamile de Bararema. Tô aqui ouvindo a sua programação. Quero deixar um alô para todos os ouvintes, né? Quero mandar um alô para Dona Neiga, que é ouvinte da sua programação lá no Alto da Tapera, em Deus. Um alô para meu esposo Carlinhos, que está aqui. Um alô também para meu tio Zé em Sapucaí, que também é ouvinte da sua programação. Para todos os ouvintes, Rivamar, bom dia.
0: Bom dia, bom dia. Carlinhos, não vai pegar o creme da mulher não, viu, Carlinhos? Vai ficar se depilando aí não, rapaz. É feio. Deixa eu ver um alô aí para o Daniel, motorista do Hospital de Léo, está lá ouvindo o nosso programa. Alô, Paulinho. Paulinho também do... né? O Paulinho Santos tá ouvindo... pra... fala aí, Paulinho. Bom dia.
9: Bom dia, macho, velho. Bom dia, João Grilo. Bom dia, Vanderlei.
0: Fala baixo, Paulinho, né, rapaz? Fala alto, rapaz.
9: A gente já vem com data de validade. A gente é igual um produto de mercado.
0: Olha aí, ó.
9: A gente, quando nasce, já traz a data de validade de voltar. Só tem uma desculpa só. Uma doença ou qualquer coisa.
0: Verdade.
9: E que Deus conforte a família desse grande radialista aqui. Paulo Leonardo. Valeu, Marcelo. Bom dia para nós todos.
0: Valeu, Deus, Paulo. Um abraço, meu irmão. Pois é, o Paulo Leonardo, né? Grande radialista, nos deixou. É isso que o Paulinho tá lembrando aí, né? Que a gente tem data de validade. Segundo o Paulinho Santos aí, é como se todo mundo já tivesse um destino certo, é o que ele quer dizer, né? Zuleide de Jussari. Bom dia, Zu.
10: Bom dia, Zuleide. Não se encontro em Jussari, mas estou aqui direto de uma cidade falando, né? Mandando um alô aí pro povo de Jussari. Maria e Bico de Pato. Vai pra Júnior Preto de Beré. Seu Edmundo e sua esposa lá na Fazenda Cristal, Vanusa e Adroaldo. Vai pra minha mãe, a dona Olga em Borarema. Minha irmã, Adriana, meu cunhado Péricles em São José da Vitória. Vai também pra Ney, né? E Zé Caboclo lá na Fazenda Bela Arte. E todos estão ligados aí, tá na Bota Feliz. Bom dia, vai pra Walter Wagner lá em São Paulo também, viu?
0: Bom dia, querida, tudo de bom, tá? Tudo de bom. São 5 horas e 45 minutos, vamos faturar pra ficar...

0: Tá na boa, tá feliz. Bom dia. Vai pra
1: Bom
0: volta,
1: dia.
0: Wagner, lá em São Paulo também, viu?
1: Bom dia, querida. Tudo de bom. Tá tudo de bom. São 5 horas e 45 minutos. Vamos faturar pra ficar tudo igual? É o que você quer? Abre o microfone dele aí que ele tá. É o que você quer? Diga. Vale? Vai. Vai receber um vale, você e Vanderlei, um vale cascudo, um vale brocão, um vale beliscão. Vai procurar o que fazer, rapaz. É problema seu, problema seu. A quinzena foi semana passada. Vocês já receberam a quinzena? Tá atrás de vale, rapaz? Vale tapão, vale cascudo, vale brocão, vale tudo é
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1: Dalinho cantando, hora certa, 5 horas e 49 minutos. 5h49. Cadê o fundo musical? Ah, tá. Então, essa mudança de tempo vem trazendo uma tossezinha nas pessoas, uma gripezinha, né? Enjoadinha. Ô, gente, deixa eu dar a minha dica pra vocês, ó. Gripe e tosse, viu? Rapaz, você viu como eu tava, Vanderlei? Na quinta-feira eu tava daquele jeito, rapaz. Tossindo que o peito

0: doía. E o gripe tosse, ele é bom até mesmo para você que tá me ouvindo agora e é diabético, tá? Você que é diabético ou diabética, né? Olha, o gripe tosse, muito bom, não contém açúcar e arranca mesmo que tá de ruim aí dentro de você, tá? Gripe tosse, ajudou demais a questão aí da rouquidão, né? Da tosse, da dor no peito, muito bom. 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
0: É, 5h54. Foi o quê? Foi o quê?
2: O Beira Rio hoje tá cheio de gente andando, viu, Amar?
0: É, rapaz, é, o tempo tá bom pra andar, né?
2: É, rapaz, muita gente fazendo Cooper. É, e andando.
0: É.
2: Dando a volta aí no Beira Rio, ó.
0: É.
2: Também não tá chovendo. Não tá com cara de chuva. Porque se chover, esse povo parece que tem açúcar nas costas, viu?
0: Que é isso, rapaz. Ninguém vai andar na chuva, ninguém tá doido pra tá andando em chuva, rapaz.
2: Fica em casa, não quer sair de casa quando vê que vai chover, não.
0: Pois é, e quem é que vai sair de madrugada debaixo de chuva pra fazer culpa? Só se for doido que nem tu, né? Que vai sair de madrugada no frio pra fazer culpa. Vai procurar o que fazer. Bom dia, Ivamar, João Grilo, Vanderlei, aqui é Maria. Tô mandando aquele alô para a professora Bel e também seus alunos lá no EJA. Estão ligados na boa. Um abraço, professora. Um abraço, os amigos ouvintes aí de toda a região. Bom dia, meu amigo. Estou passando para dar meus sentimentos à família de Paulo Leonardo, tá? É o Walter de São Paulo que tá mandando um abraço aí para todos, né? Na perda aí do nosso querido radialista Paulo Leonardo. Bom dia, meu amigo Tony e Johnny. Do Lava, aqui é Tony Johnny do Lava Jato, na rua Ladário, no bairro da Califórnia. É, eles, Ivamar, se depilam, olha aí, ó. Tá vendo? Deixa eu ver. É o João Paulo que tá avisando. E usa creme e faz sobrancelha também. Tony, Johnny, Johnny.
3: Vixe Maria!
0: Lá do Lava Jato, como é? Lava Jato na rua Ladário, no bairro da Califórnia, tá vendo? É João Paulo, motorista de aplicativo, que tá avisando aqui, ó. É uma vergonha, rapaz. Vamos botar o povo pra falar, Vanderlei? Deixa eu ver quem é que tá aqui. Cadê? Ah, Zé Russo tá chegando por aqui. Zé Russo, bom dia.
4: Ô, Ivamar, bom dia, Ivamar. Bom dia, Vanderlei. Bom dia, João Grilo. Ivamar, manda um alô aí pra baixinho aqui das duas pontes.
0: Oi.
4: Que ele ouve seu programa todos os dias.
0: Um abraço, baixinho.
4: Também um alô para Itaju do Colônia e Jane. Bota Itaju de Barra do Jegue. Itaju é apelido dele.
0: Por mim vai.
4: Aí você bota ele de Barra do Jegue.
0: Viu.
4: E o Amado, você não é de Barra do Jegue para você experimentar. Isso é bom.
0: Vai tu, rapaz. Mas tu tá vendo, Vanderlei? Pimenta nos olhos dos outros é refresco,
5: tenha,
0: né?
5: Paciência.
0: Vai tu, Zé. Mas vai procurar o que fazer, rapaz. Vamos lá, a Rita Cardoso tá mandando bom dia pra todo mundo, né, Rita? Bom dia pra você, querida Rubens, também de Itajuípe. Deixa eu ver quem mais, o Caçula Flamenguista tá por aqui. Fala, Caçula!
6: Quem tá na boa, tá feliz. Bom dia, irmão. Aqui é o Caçula Flamenguista. Bom dia, oi. Cita aí a Fábio da iluminação, por favor.
0: Sim.
6: Se ele pode vir colocar uma lâmpada aqui na Rua São Jorge, próximo ao número 92, aqui no Viso, beleza? Aqui no Viso, na Rua São Jorge, número 92, estamos com o posto aqui na escura aqui, tá tudo escuro, bem
0: pronto,
6: beleza?
0: Pronto, vamos ver se ele aparece
6: aqui,
0: aí.
6: Próximo número 92, viu? Certo? No Viso, bairro de Viso. Então, o Caçula Flamenguista fez essa solicitação aí, né? E também, sauda aí a família de Paulo Leonardo, né? Que era nosso amigo aí, que o levou, certo? Que Deus abençoe a família. E a vida continua, né? Um grande abraço para a família dele e todos os amigos dele aí, tá certo?
0: Valeu, um abraço para todos da Rádio Difusora, né? Que acordam de luto, né? Os colegas, amigos aí, né? Pela, né, perda aí do nosso querido Paulo Leonardo. Fala, povo!
7: Bom dia, Ribamar, bom dia, João Grilo.
0: É o Sérgio.
7: Bom dia, Vanderlei, aqui quem tá falando é Pé de Cana. Quero que você dê uma alusão aí para toda a turma da Fabrini aí. Uma alusão para Bairro Mercearia de Nicolau. O bar de velho Roxinho, Edivaldo, conhecido como Roxinho. E bota uma turma de Barra do Jegue aí, de novo, que os caras ficam me pedindo direto
0: pra
7: turma de
0: Barra do Jegue. Quem é, Pericão?
7: Marquinho de Arruda, de Barra do Jegue. Zé Cacão, cambista. Raimundinho, que faz o joguinho lá em Zé Cacão. E Boi Negro, que trabalha na Fabrini. Carlos Soldador, conhecido como Didi. E Marco, o cunhado dele. Bacalhau, de Barra do Jegue. E bota aí também Jegue, que chama Ed, apelido de Jegue, que ele gosta, ele quer que bota ele debaixo do Jegue, um Jegue debaixo do outro Jegue.
0: Cada gosto,
7: e bota,
0: né?
7: Do São Caetano, maluco da F4000, Léo da Barraquinha, que vai subindo pro complexo ali. Bota essa turma tudo debaixo do Jegue.
0: Então,
7: bom dia.
0: Bom dia, pé de cana. Olha, 5h59.
2: Oi, cinco... mamãe.
0: Oi.
2: Hoje é segunda-feira.
0: É.
2: Hoje tem a cura pela natureza?
0: Tem sim, a cura pela natureza. A Jaqueline Mesquita traz hoje assunto, sabe de quê? Problemas de circulação. Ih, rapaz, tem muita gente que sofre, né, com esse problema de circulação. Vamos ouvir o que ela tem para nos ensinar através da cura pela natureza. Bom dia, Jaque.
8: Bom dia, Rivamar. Bom dia, amigos do Rancho da Boa. Hoje nosso Papo Saúde é falando sobre circulação. 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
0: Valeu, valeu, Jaque, pelas informações aí desse produtaço. 6:04, 6:04. Vamos embora. Avante, Vanderlei.
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1: É, rapaz, e o porquê dessa música? Porque hoje é dia do amigo, né? E aos amigos que são amigos, né, um do outro, que estão nos ouvindo agora, que Deus os abençoe e que uma boa amizade seja sempre cada vez mais reforçada, né, pelas bênçãos de Deus. Há quem diga de que um bom amigo é melhor do que certas pessoas da própria família. Não é verdade? Eu já ouvi muita gente falar isso. Um amigo é sempre um amigo. 6:10, 6:10, e olha, para quem está acordando agora, né, a gente traz a notícia novamente ontem da perda que tivemos do radialista Paulo Leonardo. Voz marcante na imprensa de Itabuna e região, Paulo Leonardo, ele, né, perdeu a vida por um problema de infarto, né, de sábado para domingo, aos 62 anos de idade. Todas as tardes, o programa do Paulo Leonardo pela Co-Irmã Difusora acontecia, somando assim a audiência daquela emissora que tem uma história, né, em nossa região e passa a ser um patrimônio de todos nós. Então, aos amigos, colegas aí da Rádio Difusora, aos familiares e amigos do Paulo Leonardo, que Deus, né, traga muita força, né, para que nós possamos continuar nessa luta, que é a luta pela vida, né, a luta de se viver cada vez mais. Então, fica aí os pêsames. Paulo Leonardo, grande radialista, se foi e vai nos deixar muita saudade e trazendo uma lacuna muito grande na comunicação do rádio. Eu tenho dito de que os mais velhos estão indo, os mais velhos estão se aposentando, alguns largando o rádio, e a gente não está vendo novos chegando, né? A gente não tem visto aí, não tem ouvido pessoas novas explodindo em audiência ou trazendo assim um programa, né, diferenciado, como a gente via, né, alguns anos atrás. Infelizmente está se perdendo no meio do caminho. Paulo Leonardo, grande abraço a todos os familiares e amigos, vida que segue, né, que Deus nos dê aí um conforto para continuarmos nessa luta pela sobrevivência. 6:12 agora.
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1: Exatamente, são 6:12. Vamos às manchetes dos jornais que trazem notícias do Brasil e do mundo.
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1: É, 6:13, começando com o Jornal à Tarde. Com saúde em caos, Porto Seguro vira alvo do STF por emenda de 25 milhões de reais. Correio da Bahia. Mulher deixa celular gravando treino e flagra importunação sexual dentro de academia em condomínio em Feira de Santana. Tribuna da Bahia. Corpo de mulher encontrado com marcas de tiros às margens da BR-324. O Globo fala de Zema sobre Michele como vice dele, irrita a cúpula do PL e amplia mal-estar com bolsonarismo. Aliás, a Michele Bolsonaro, ela já deixou bem claro: descarto completamente, tem nada a ver eu sou serviço do Zema. Que loucura do cara, né, rapaz? Falar algo que não foi entrado em acordo. É um desembaraço que eu vou te contar. Jornal O Dia. Espanha bate a Argentina com gol na prorrogação e fatura bi da Copa. Jornal Extra. Poupado dos telões durante toda a final, Trump é vaiado ao entrar no gramado. Folha de São Paulo. Disputas internas pressionam partidos em até 9 estados antes do registro das chapas. O Estado de São Paulo. A Argentina é a primeira seleção da história a não chutar a gol em um final de Copa do Mundo. Correio Brasiliense. Exército dos Estados Unidos anuncia morte de militar no norte do Iraque. O Popular. Base busca superar atritos na disputa ao Senado. Diário Catarinense. Empresa de Santa Catarina assume estudo de 5,6 milhões de reais para enfrentar a erosão marítima que já engoliu 15 quadras no Rio de Janeiro. Valor econômico. Terremotos deixam 6 mortos na região andina do Peru. Jornal A Crítica. Moradores cobram plano de evacuação após vazamento de estireno. Estado de Minas. Imóvel desaba e deixa feridos em Governador Valadares. Jornal do Comércio. Homem assassinado a pauladas em Boa Viagem, no Recife. Diário do Nordeste. Mãe da bebê morta em Fortaleza consegue medidas protetivas contra ex por histórico de violência. Jornal Zero Hora. Em meio a alerta de tempestades, Porto Alegre se torna epicentro do debate mundial sobre mudanças climáticas. Chegando ele, Alexandre Garcia, para seus comentários em nosso programa. Aliás, suas manchetes, para daqui a pouco seus comentários. Portanto, bom dia, Alexandre.
0: Bom dia. No nosso encontro de hoje, eu vou fazer uma comparação de Brasil e Chile. O Brasil perde feio por falta de bons políticos e boas escolas. E o Brasil está precisando de tecnologia para ter soberania. Eu estou me referindo a essas questões do PIX. Também quanto a tarifas americanas, está começando agora sobre a carne bovina um total de 67% de tarifa da China para a carne bovina brasileira. Eu não ouvi o governo Lula dizer alguma coisa. Detalhes daqui a pouco no nosso encontro diário de Brasília. Alexandre Garcia.
1: Pois é, rapaz, só se comenta do tarifaço dos Estados Unidos, né? Olha, o Alexandre Garcia vai falar sobre isso, viu? Ei, psiu, povo brasileiro, tô falando pra você que gosta de ouvir a verdade. Ó, psiu, não é só Estados Unidos não, China também, viu? Taxando o Brasil em mais de 60%. Ninguém fala sobre isso, né, velho? A imprensa brasileira passa despercebida. Por quê, hein? Tanta proteção em não falar algo negativo que acontece de lá pra cá, vindo da China. Por que será? Abra o olho, meu povo. 6:18, Rancho da Boa, o programa da família brasileira.
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1: 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É o que, rapaz, que você quer? O que? Já tá na hora de você trazer vida na roça, rapaz.
4: Lá, mamãe. Você pediu pra me lembrar.
1: Ah.
4: Pra mandar um alô.
1: Pra quem?
4: Pra turma de Barro Preto, não foi?
1: Ah, foi mesmo, foi mesmo. Tive lá em Birito, né? Pra levar pro mercado Birito o Circulacem, o Prostilmil, o Regulafeme, Ervatil, Virontral e tantos outros produtos. E o povo lá, rapaz, já tava exatamente me esperando pra dizer, tô na escuta.
4: Rapaz, essa turma que é cliente aí, ó, do supermercado Birito.
1: É.
4: A turma aí da feira de Barro Preto.
1: Isso.
4: Todo mundo na escuta, né?
1: Todo mundo na escuta.
4: É, rapaz. Um alô aí, ó. Pra Raimundo do Cafezinho, né?
1: Raimundo do Cafezinho. Esse é antigo ali, né, João Grilo?
4: É. Tem mais de 20 anos na feira de Barro Preto.
1: Tem tempo.
4: Fica lá, ó.
1: Ah.
4: Fica lá, uma hora dessa com o radinho ligado a toda altura.
1: Eita!
4: É. O velho safado, Ivamar.
1: Velho safado.
4: O velho safado de Barro Preto não sai da feira de Barro Preto lá, ó.
1: Ah.
4: Perturbando todo mundo.
1: Pois é, eu vi ele lá na feira do Barro Preto, perturbando a turma lá. Vai trabalhar, velho. Vai procurar o que fazer, vá. Deixa o povo em paz. Vamos trabalhar você também, João Grilo. Traz o próximo quadro, vai.
4: Opa, chegou a hora.
1: Chegou!
4: Vamos lá, gente! Já tá com um cafezinho do lado?
1: Olha aí!
4: Já tá com um biscoitinho do lado? É porque o bom é ouvir a história tomando cafezinho.
1: Ei, rapaz!
4: Vamos lá, gente! Tá na hora! Epa. Tá na hora de Vida na Roça!
1: Hoje temos uma carta que está vindo do município de Uruçuca. E diz assim: Ivamar, tem certas paixões que você não sabe de onde vem, nem por que vem. Quando a gente repara bem, estamos amando à toa. E muitas vezes a quem não merece. Mas é preciso a gente encarar de frente, estudar bem, para tirar depois uma conclusão. Olha, ontem, Ivamar, às 11 horas da noite, eu estava na Rua do Brega. Eu estava sentindo uma coisa assim esquisita por dentro. Uma vontade escondida de encontrar uma pessoa sem saber bem pra quê. Entrei numa venda, pedi uma vodka. O som tocava a toda altura e a minha cabeça ficou mais confusa ainda. Eu já sabia onde Conceição estava. Eu sabia, era numa casa de mulher, no fim da rua. Pois o homem da venda botou a vodka e perguntou:
5: é mais alguma coisa?
1: Eu respondi que não, paguei e saí. Respirei mais aliviado na rua. A noite estava quente, mas corria um ventozinho bom. Fiquei pensando, Ivamar, como é que eu tinha chegado até ali. Verdade que eu nunca soube bem da vida de Conceição e antes de eu conhecer ela. A primeira vez que nós se viu, ela estava na casa de uma tia. E eu notei ela magra, amarela. Pois puxamos conversa um com o outro e ela me disse que estava se tratando de saúde. Que o marido tinha largado ela. E ela estava sem dinheiro para comprar os remédios. Mesmo doente, ela mostrava jeito de beleza. O cabelo preto e liso, parecendo de índia, escorrendo pelos ombros. Pois eu logo de imediato me simpatizei com ela e ofereci. Eu disse: olha, eu não sou rico não, mas se você quiser eu posso lhe ajudar. Ela se riu agradecida. Eu pedi a nota dos remédios. Mas agora eu tava ali. Agora eu tava ali, no Brega, quase meia-noite. Cheguei na porta da casa onde me disseram que Conceição tava. Entrei na sala, meio escura, só uma luz azul e outra vermelha acesa. Radiola tocando alto uma música apaixonada. Duas mulheres em pé na janela e à espera de alguma coisa. Pois uma delas chega perto de mim e pergunta:
5: quer o quê, meu filho?
1: Eu continuo meio confuso, sem saber o que eu quero. A mulher fica meio assim que espantada, com jeito sério, e eu indago, eu digo: É aqui que tem uma mulher por nome de Conceição? Ela me olhou um tempo, pesquisando minha intenção e dando uma certa risada. Ela pensa, Ivamar, que é caso de amor. E responde:
5: ah, ela tá lá no quarto dela. E olha, tá sozinha, viu? Pode ir.
1: Eu saí caminhando meio em dúvida por um corredor quase escuro. Olha, as luzes fracas e coloridas, Ivamar, dão a ilusão de um ambiente de sonhos, quando na verdade tudo ao redor é sujeira e miséria. Quando eu conheci Conceição, ela também estava assim, na miséria, igual essa casa. Pois eu comprei os remédios, Ivamar, e também algumas coisas de feira para ajudar na casa da tia dela. E eu sei que com isso foi crescendo uma certa amizade por ela. da noite eu ia ver como é que ela estava. Ela sempre me recebia calada.

0: por ela. Toda noite eu ia ver como é que ela estava. Ela sempre me recebia calada, como se fosse tímida. E aquilo me cativava mais ainda. Às vezes eu pegava na mão dela, beijava, e ela baixava as vistas como se estivesse com medo, com vergonha. O certo é que eu peguei a gostar dela, e uma noite eu perguntei: Conceição, eu quero te fazer uma pergunta. Tu quer ir morar mais eu? Tu aceita conviver comigo? Ela deu um riso assim encolhido e balançou com a cabeça, dizendo que sim. É, mas agora eu tava ali, no brega. O movimento já tava quase sem fim. As mulheres já cochilavam pelas mesas. Pois a mulher tinha me dito, Rivamar, que o quarto de Conceição era o último. Pois eu fui passando por umas divisórias de madeira, o chão do assoalho rangia quando a gente pisava. Eu aí bati na porta. Bati na porta e nenhuma resposta. Tornei a bater mais forte. E aí de cá eu ouço uma voz rouca de uma mulher responder:
1: Quem é?
0: Fiquei calado, tornei a bater e ela gritou de lá:
1: Pode entrar, tá aberta.
0: Empurrei a porta, ela se abriu fácil. Olha, o quarto não tinha luz. Era a mesma luz azul que iluminava todos os lugares por ali. O quarto só cabia uma cama, Rivamar, e uma penteadeira bem apertados. Pois uma mulher estava sentada em frente ao espelho com um copo de bebida na mão. Eu reparei bem e ela estava magra, cabelos assanhados e vestida numa camisola velha e desbotada. Olhei direito, Rivamar, e era Conceição. Olha, estava aparecendo quando ela estava lá na casa da tia dela, se tratando da doença. Gostei muito dela. É, gostei, Rivamar. Gostei tanto que chamei ela para vir morar comigo. Ela veio,

0: Pois um dia a nossa filha, já com 5 meses, eu cheguei do serviço dentro de casa e não topei mais ela. Conceição tinha pegado a roupa dela, Ribamar, e ido embora. E tinha deixado eu e a menina. Ainda fui, perguntei à vizinha e ela me disse:
1: é, Conceição saiu de tarde cedo. Não me disse pra onde ia não, mas eu vi ela saindo com a mala na mão.
0: Minha filha começou a chorar dentro de casa e aí eu tive que fazer as vezes de pai e de mãe pra ela. Olha, eu senti muito, Ribamar, quando Conceição foi embora. Passei uns tempos assim, quase que abestalhado, sem ligar pra nada. Eu tentando me desligar das lembranças dela, mas eu não conseguia. Um dia me disseram que ela estava no brega. Já estava com uns 2 meses que ela tinha me deixado. E eu ainda vivia assim nas nuvens. Agora, volta e meia pensando nela. Pois eu aí resolvi vir ver ela no brega e vamos lá para ver se eu curava essa paixão. É, a minha vontade era de ver ela, mirar bem na cara dela, para eu dizer a mim mesmo que ela não merecia amor nenhum meu. E foi isso que eu fiz. Cheguei até o quarto onde ela estava. Agora eu vi ali na minha frente uma mulher magra, com jeito de doente, suja, feia e bêbada. Pois eu fiquei olhando para ela, Ribamar, e ela me gritou zangada:
1: ah, o que é, pô? Nunca me viu não, é?
0: Eu senti, Ribamar, que a coisa tava dando certo. Eu começava a sentir, por dentro, um nojo daquela mulher. É, um nojo agora em lugar de paixão, que eu sentia antes, agora eu tava tendo nojo dela. Depois de um tempo eu falei: Conceição, ô Conceição, sou eu, José Carlos. Aí que ela suspendeu as vistas de vez, me olhou bem sem acreditar.
1: Ah, é tu, é? O que é que tu quer aqui? Ainda anda apaixonado atrás de mim, é?
0: Eu não respondi nada, Ribamar. Mas cá comigo eu pensei: é, até ainda agora eu ainda era apaixonado. Agora eu tô vendo que tu é que não presta pra paixão nenhuma. É, mas ainda assim eu fiz um experimento. Eu disse: ô Conceição, volta pra casa. Olha, vamos criar nossa filha juntos. Ela deu foi uma risada esculhambada, Ribamar, quase um grito.
1: A nossa filha? Que nossa filha? Aquela menina não é filha tua, não. Ela é filha do oleiro. É filha do oleiro que tem na beira do rio. Era com ele que eu ficava quando tu ia pro serviço. Ela não é filha tua, não.
0: E deu outra risada de mangação. Quando ela falou isso, olha, me subiu um ódio por dentro. Uma vontade de ir até ela, de cima dela e bater, mas bater muito. Mas depois me veio um desprezo. É, eu tava curado, Ribamar, curado da paixão que eu sentia por ela. Agora eu sentia era desprezo, nojo. Eu vi agora que aquela mulher era baixa, muito baixa, capaz de tudo. Pois daquela hora em diante, Ribamar, Conceição estava morta dentro de mim. Saí do quarto caminhando bem devagar. Deixei a porta aberta e me afastei tranquilo, seguro de mim mesmo. Agora eu estava livre, livre daquela paixão cega que me prejudicava. Agora, Ribamar, eu ia cuidar da minha vida, criar a menina, filha minha ou do oleiro, sei lá, mas que eu amo muito como a minha filha. Assinado, um homem traído por uma mulher ingrata. E eu peço a música com Valdir Soriano: Eu Fui um Besta Pra Você.

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1: 6h39, 6h39. Vanderlei, dá tempo a gente ouvir o nosso povo um pouquinho, não dá não? Então vamos ouvir o povo, Vanderlei. É, deixa eu mandar um bom dia aí, falar em povo, né? 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A Simone que fez aniversário no sábado, recebeu os nossos parabéns de perto, né, Simone? 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Brasil! Um abraço para meu amigo Nicasio de Uruçuca. Alô, Nicasio, bom dia!
2: Bom dia aí, Ivamar Mesquita, Vicky da Boa FM, Nicasio de Uruçuca. Passar para mandar um alô para Dona Ivone, seu Tonhão, ouvir seu programa, Lavo, Neto, Thiago, Guri, Alex Mamão, Lebrão dos Cachorros, manda um alôzinho para Mundão da Carpintaria, para seu Wilson do Pé de Serra, para mandar um alôzinho para o pessoal da Lagoa Pequena.
1: Lagoa Pequena.
2: Seu programa.
1: Olha aí.
2: Giovanni, Tony, né, Tony? Um abração, meu amigo Tony. Deus abençoe. Esse que a audiência lá é caba-raba, viu?
1: Graças a Deus.
2: Bom dia, Ribamar. Que Deus abençoe o nosso dia e nosso abraço. Fim de semana.
1: Meu amigo de Castro de Uruçuca, ele falando e os galos cantando lá. Você viu quanto de galo? Marcos do Chapéu de Palha. Bom dia, Marcos.
3: Bom dia, Ribamar Mesquita. Bom dia para todos vocês da Boa FM aí, tá na boa, tá feliz, é assim que se diz. Queria botar uma galerinha aí de Bar do Jegue.
1: Bote.
3: Queria botar aí Zé Carlos de Bar do Jegue, Gaso, né? Mandar um forte abraço para a mulher dele, Maria de Leusa, mandar um grande abraço para minha esposa Marta, a minha mãe Dana Xinha Itapé, para minha filha Nina, a Deinha, minha irmã Boca de Vaca, para Thaís Boca de Tonel.
1: Misericórdia.
3: E
1: botar
3: Tasmão e Neto de Bar do Jegue aqui. Né, tá com a barriga pra cima, a barriga de uma égua.
1: Eita, lasqueira. Bom dia pra você também. Alessandro, bom dia, Alessandro.
4: Bom dia, Ribamar Mesquita. Aqui é Alexandre de Vitória, Espírito Santo.
1: Opa.
4: Alô aí, pra seu Chico, Dona Chica, Fazenda Coração. Colocar rock da Fazenda Angola de Bar do Jegue. Botar gaso do Sequeiro Grande de Bar do Jegue. Colocar Zé Guio, Bombeiro de Bar do Jegue, colocar Caio da Fazenda Montunes de Bar do Jegue. Tá na boa, tá feliz.
1: É assim que se diz. Bom dia pra você também. O que que ele quer? Ah, não, você já mandou a turma de Barro Preto, né? Vamos tocar a musiquinha do programa pra esse povo que acorda mais tarde? A musiquinha é assim, ó.

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1: 6 horas e 44 minutos, é hora da gente cantar parabéns, né? Parabéns pra você. É, ele tá fazendo aniversário hoje, o Davi Lucas. É o filhote, né? Dele, rapaz, o Vanderlei Santos. E parabenizando o filho dele, dizendo quanto que ele ama esse filho dele, que é mais cascudo do que o amor. Aliás, é mais amor do que cascudo que ele dá pro filho. Um abraço, Davi. Canta parabéns pra ele aí, ô.

0: É, parabéns, Davi Lucas. 6h45, 11 anos, né? 11 anos que o Davi Lucas está fazendo. 6h45, está chegando ele, o Alexandre Garcia, para com seus comentários em nosso programa. Foi o que que o Alexandre comentou que eu falei, meu Deus? É, tem algo bem interessante hoje que ele vai comentar aí, viu? Mas vamos. É, não, vai comentar do Pix também. Vamos lá. 6h45, alô Alexandre, bom dia.
1: Bom dia. Está se discutindo aí soberania, esse bate-boca com Trump. Né? E eu estava vendo um artigo do Dagoberto Godoy, que é uma das grandes lideranças empresariais da indústria no Rio Grande do Sul, foi presidente da Federação das Indústrias. Ele dizendo: olha, não tem soberania sem tecnologia. E aí eu fiquei pensando, né, puxa. Nós temos um potencial enorme, está aí a gente discutindo terras raras, mas temos para tudo, para desenvolver tecnologia diante da matéria-prima que a gente tem aqui, que a gente tem de tudo. Mas tudo bem, a gente tem o Pix, né? A gente tem o etanol, a gente tem a Embraer, né? Tem muita coisa, tem muitos centros de excelência, né? De ensino, né? São José dos Campos, São Carlos, tal, muitas faculdades, institutos por aí. Mas os cérebros... Os bons cérebros do Brasil, os cérebros mais brilhantes, são disputados fora do Brasil e não aqui. Né? Então, esse problema, Lula fica falando em soberania, né? Aliás, ele no sexta-feira, ele disse que a guerra que ele vai travar com Trump é a guerra da verdade. Parece piada pronta, né? Lula dizendo que é a guerra da verdade. Não sei de onde é que ele vai ter a munição, né? Ele que disse... O Jaime Lerner, do lado dele, ele contou, né, que inventava números, que tem 25 milhões de meninos de rua no Brasil. E o Jaime: ô Lula, mas não pode ser, senão a gente não consegue nem entrar na rua. Não, a gente inventa isso, o número a gente inventa, porque minha mãe me dizia que a verdade engatinha e as mentiras voam. Né? Agora fala em guerra da verdade. Mas, por exemplo, se a gente fizer a comparação com o Chile, como fez o ex-governador de Goiás, o brilhante Irapuã da Costa Júnior, né? Mostrando o Brasil e Chile. Olha, só para você saber o que é o Chile. Né? O Chile é uma tripinha, né? Uma tripa que de norte a sul tem mais extensão que o Brasil. Né? Só que é a Cordilheira dos Andes que empurrando o Chile para o mar. Né? E no norte é deserto, no sul é geleira. São 2.000 vulcões ao longo do país com terremotos e tsunamis e maremotos. Né? Esse é o Chile. Aí, compara o Chile com o Brasil. O Brasil tem 12 mil de renda per capita. O Chile tem 20 mil dólares de renda per capita. Aí vai ver o Brasil no IDH. O Brasil está no 85º lugar no mundo. O Chile está no 45º. No PISA, o Chile é o líder no continente latino-americano. O Brasil é o penúltimo, só ganha da Venezuela. Vamos ver se tem mais alguma comparação aqui. É incrível, né? É uma coisa assim, muito triste. A gente vê o nosso atraso. Ah, sim, Gabriela Mistral, o Pablo Neruda, o Chile tem 3 prêmios Nobel, o Brasil tem 0. Se alguém quiser saber, a Argentina, que é vice no futebol, tem 5 prêmios Nobel, o Brasil tem 0. Homicídio a gente ganha, tem 27 por 100 mil habitantes, o Chile tem 4. Qual é a diferença? A saúde no Chile é perfeita, aqui a pessoa continua morrendo aí na fila. Qual é a diferença? É a elite política é diferente e as escolas são diferentes, são muito melhores. Não só o ensino, como também a educação, porque a família chilena faz cidadãos com princípios. Porque a educação, como vocês sabem, é em casa, né? Ensino é nas escolas. Então, tudo isso faz diferença para a gente gritar soberania, soberania, soberania. Só para encerrar, desde janeiro está vigorando uma determinação chinesa sobre carne bovina brasileira. A cota é de 1 milhão e 100 mil toneladas. Passando essa cota, a tarifa de 12% é acrescida de 55%. Como a cota já se esgotou agora no meio do ano, daqui para frente são 67% de sobretaxa sobre a carne bovina importada, vendida para a China. Eu não ouvi nada do Lula.

0: reclamando do Xi Jinping. De Brasília, Alexandre Garcia.
1: Valeu, Alexandre. Pois é, nessas taxas que estão vindo da China, a nossa imprensa tradicional também não tem comentado muito. Por que será, hein? Que só comenta as taxas, né? A taxação dos Estados Unidos e não da China. Por que será? É a interrogação. E olha, voltando a falar de novo nessa palavra soberania. Ô Lula, nosso presidente, quem és tu, bicho, para falar de soberania? Ei, bicho, vou trazer uma verdade para você ouvinte agora. Eu sei que muita gente não gosta de ouvir, mas é obrigado a gente relembrar. Ei, bicho, olha, o presidente Lula enviou o nosso avião da Força Aérea Brasileira. Sabe para quê? Para buscar a ex-primeira-dama do Peru, a Nadinho. Ou seja, isso é soberania do país do Peru, onde o Brasil foi lá buscar uma condenada a 15 anos de prisão, usar nossa força aérea, o nosso dinheiro para buscar uma condenada.
2: Ixi Maria.
1: E você sabe o porquê que ela foi condenada? Lavagem de dinheiro e corrupção. Que lado é que você joga, hein? Eu jogo do lado certo. A operação ocorreu para o governo conceder asilo diplomático a essa condenada. Sabe quanto foi dos cofres públicos? R$345 mil. Eu, tu, que tá me ouvindo agora, que pagou pra ir buscar essa larápio lá no Peru. Com quem? Com o avião da Força Aérea Brasileira. Quem és tu, Lula, pra falar de soberania, pelo amor de Deus? Ai, procurar o que fazer. 6h52 agora.
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0: Feliz trabalhar. É a parte que eu mais gosto, sabe? Que nada melhor do que você acordar com alegria para ir trabalhar. Seja eu, por exemplo, que acordo 3:30 da manhã e venho trabalhar para vocês, trabalhar com vocês, e faço isso com muito carinho, com muito amor. Sabe? Porque, quantos que gostariam de estar no meu lugar? Quantos que gostariam de estar no seu lugar? Portanto, vamos agradecer a Deus pelo dia, pelo trabalho do dia a dia, tá, gente? Vamos trabalhar com carinho, trabalhar com amor, trabalhar, sabe, valorizando cada momento de nossas vidas. 6:54 agora.
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0: Olha, eu vou falar algo agora que eu sei que muita gente já ouviu por aí. Eu sei que muita gente ouviu essa frase que eu vou falar agora. E é assim, ó. Vou descer agora. Estou indo embora e vou descer agora com meu Chico Preto. Vou descer, tô descendo com Chico Preto.
2: Opa!
0: Lembram disso? Paulo Leonardo, mais uma vez trazendo essa triste notícia para quem está acordando agora e ligando o rádio, porque sei que ainda assim algumas pessoas serão pegas de surpresa em dizer que perdemos mais um grande comunicador dessa cidade, dessa região. Paulo Leonardo, que faz parte também, ou fez parte também, né, dessa história maravilhosa que é a história das ondas do rádio. O crime não compensa. Era quando ainda essa frase ecoava tão bem nos nossos ouvidos. Mas e agora, hein? E agora? Será que o crime realmente não tem compensado? Será que o crime realmente não compensa? Sim, é uma interrogação que a gente tem que colocar, porque a gente tem visto as leis mudando para pior para a sociedade brasileira e para melhor para a bandidagem. Bom, mas eu não quero entrar ainda nesse mérito da questão, mas trazer a questão de que o Paulo Leonardo, e certamente os criadores desse nome tão forte, né, para o programa, o crime não compensa, certamente é porque tinha nos seus pensamentos e nos seus corações os ensinamentos dos mais velhos, os ensinamentos de como realmente deve viver uma sociedade, como deve viver os homens e mulheres do bem. O crime há de não compensar nunca. E o bem há de vencer sempre o mal. Grande abraço a toda a família, a todos os colegas, a todos os amigos do Paulo Leonardo, que ficam realmente na saudade. E o rádio fica mais um buraco, onde felizmente os mais velhos estão indo, os mais velhos ou mais velhas, né? Porque tem radialistas homens e mulheres que estão se aposentando, outros que estão partindo dessa vida e... Que pena, né? Jovens não estão vindo, não estão sendo descobertos novos nomes nas ondas dos rádios. A realidade é essa. Tchau, tchau, gente, e até amanhã, se Deus quiser.

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4: Tá falando com ela, olha a hora, 7:05, 7:05, olá meus amigos, muito bom dia! E aí, como foi seu final de semana? Tá tudo certo? Tá tudo de boa? Tá na boa, tá feliz? Aquele abraço todo especial pra você que

0: foi seu final de semana? Tá tudo certo? Tá tudo de boa? Tá na boa, tá feliz? Aquele abraço todo especial pra você que acordou meio jururu no dia de hoje. Sabe o que é jururu, Tom? Uhum. E você tá meio jururuzinho, tá? Tá meio jururuzinha? Ô, menina, levanta, sacode a poeira, dá a volta por cima. Sabe uma coisa que eu aprendi que é preciso a gente passar? Diz que conselho fosse bom não se dava, vendia, né? Mas acho que problemas a gente tem que enfrentar de frente, né, Tony? Não pode fugir do problema, nem muito menos se acovardar. É hora de levantar a cabeça, de ir pra cima. Então a gente já amanhece nessa segunda-feira desejando que todos os seus sonhos possam ser realizados. Caso você esteja desempregado, sem grana, sem oportunidade, sem saber o que fazer, ó, bota essa cabecinha pra funcionar, tá? Levanta, sacode a poeira e dá a volta por cima, porque hoje é segunda-feira, Tony! A gente abraça você, rádio ouvinte, onde quer que se encontre, em casa, no carro, no trabalho, tá na boa, tá feliz. Oh, que coisa linda, mãe! Hoje é dia do amigo, bê! Bota a mão hoje! Bota a mão hoje!
1: Vixe Maria!
0: Você não pode, você agora tem 3 turnos na sua vida. Você tá lascado, mas ganha bem, né? Ganha gostoso, tem que trabalhar mesmo. Ó, dia do amigo e dia internacional da amizade, Tony. Então eu vou abrir o programa. E hoje também comemora o dia da primeira viagem à lua, viu? Foi lá, eu não era nem nascida, mas você já era menino, né? 1969 foi a primeira vez que o homem pisou na lua. Foi no dia 20... Rapaz, já é 20 de julho, cara. Meu Deus do céu, como passou rápido. Olha, eu quero dizer pra você, rádio ouvinte, nesse início de programa, como dia do amigo, mandar um abraço a todos os meus amigos, em especial a Tony Babos. Esse programa sem ele não funciona. Ele, além de parceiro, ele é amigo. É meu confidente, é o cara que eu ligo, que eu falo, que eu choro minhas pitangas. Às vezes, quando eu me excedo, eu pergunto a ele, é quem me aconselha. Tony, eu sou muito grata a Deus pela tua amizade, viu?
2: Obrigado, mesmo. A mesma coisa eu digo.
0: É recíproco, é? Então, ó, você é um grande amigo. Acho que é um dos que eu tenho mesmo, que eu confio, que de coração é você, viu? Mas um grande beijo pra você. Feliz dia do amigo, viu, miguinho? Aê! Deixa eu mandar agora um abraço para os nossos amigos que nos acompanham todos os dias. Porque é gostoso demais saber que a gente trata o ouvinte como amigo. Não é à toa que a gente compra a briga dos ouvintes, embora às vezes os ouvintes não me tratem como amiga, porque nem Jesus Cristo agradou a todo mundo, mas a gente tem vocês como companheiros, parceiros do nosso cotidiano, do nosso dia a dia. Fiquem à vontade para participar conosco. Feliz dia do amigo, porque eu sei que o rádio acaba sendo um companheiro de todos os dias, né? Então, os nossos ouvintes, parabéns, dia do amigo. Mas vamos lá! Buzina para mim, meus amigos motoristas de aplicativo! Alô, taxistas! Meus amigos caminhoneiros, carreteiros e caçambeiros. Nas BAs e BRs, ouvindo e curtindo a melhor programação do seu rádio. Bom dia aos motoristas de ônibus, seja ele coletivo, intermunicipal, interestadual, sintam-se abraçados. Alô, a Guarda Civil Municipal! Alô, GCM! Alô, meus amigos policiais militares, civis, PRF... né? Polícia Federal, aquela que acorda cedo. Bom dia, bom dia, bom dia, bom dia. Ao Corpo de Bombeiros, enfim, aos comerciantes, a você, né? Nos presídios também, ouvindo a gente, porque você sabia, Tony, que tem muito, muito detento que ouve o rádio. 7h09, que o tempo que vocês estão aí reflitam na vida de vocês, se é essa vida que vocês querem, né? Quando sair daí, se ressocializar, saber que o crime realmente não compensa. Lembrando de Paulo Leonardo, que perdemos, né, infelizmente, ontem. Quem me deu a notícia foi Tony. Eu tinha acabado de acordar quando o Tony me manda uma mensagem falando. E eu começo o programa de hoje falando da voz que marcou o jornalismo de Itabuna. E eu lembro muito que, quando eu me apaixonei pelo rádio, querendo ouvir rádio, eu lembro muito bem de um horário, fim da tarde... Se eu não me engano, era volta das 4 ou 5 horas. Eu, menina, e escutava "O crime não compensa". E a gente ouvia isso e sabia, né, que ali vinha notícias a nível de polícia. E esse nome de programa mudou a vida de muita gente só de ouvir que o crime não compensava.

0: E o jornalismo de Itabuna, tenho certeza que hoje amanheceu mais silencioso, com a partida de Paulo Leonardo, um radialista que eu acredito que dedicou-se ao rádio há quase 40 anos, né? E ele dedicou a sua vida, à missão de informar. Vítima de um infarto, ele deixa um legado construído com trabalho, com compromisso, com amor pela comunicação. E na Rádio Difusora, Paulo Leonardo conquistou o respeito dos colegas, a confiança dos ouvintes, com profissionalismo, com credibilidade, fez do microfone uma ferramenta para levar notícias, prestar serviços e aproximar a população dos acontecimentos que marcavam o dia a dia da cidade, principalmente no quesito sobre os crimes, né? Sobre a bandidagem, sobre o que estava acontecendo de crimes na cidade. Ele estava sempre atento aos fatos e também ampliou a sua atuação há muito tempo, logo quando se falou internet, ao criar o blog Vermelhinho, um espaço dedicado à informação, onde ele continuou exercendo sua vocação de comunicar, com a ajuda dos seus filhos, Leandro e Leonardo, se eu não me engano é esse o nome dos meninos, com agilidade e compromisso, mas não era só o Leandro e o Leonardo que ele tinha acho que cerca de 11 filhos, né? Era muito menino, não era? Ele tinha muito filho. Eu lembro que eu andava com os menininhos pequenos, né? Meu filho. Você sabia que Paulo Leonardo foi meu vizinho por muito tempo? Eu morava ali na rua Alzira Fonseca e sempre foi um bom vizinho. Então, mais do que um radialista, Paulo Leonardo foi a referência para o jornalismo regional. Sua trajetória inspirou profissionais da comunicação e deixou uma marca que o tempo não vai apagar. E neste momento de dor para familiares, amigos, colegas de profissão e ouvintes, a gente se une em oração e gratidão por uma vida que foi dedicada ao jornalismo. Que Deus conforte o coração de todos que sofrem com a sua partida e que a história de Paulo Leonardo permaneça viva na memória de Itabuna como exemplo de dedicação, de amor pela profissão. Descanse em paz, Paulo Leonardo. Sua voz se cala, mas seu legado continuará ecoando na história da comunicação itabunense. Está começando, né, o nosso Poder da Notícia.
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0: Meus amigos, eu começo o programa de hoje. É primeiro aguardar, saber se o prefeito vai vir hoje, porque o convite foi feito ao vivo, pessoalmente, onde o prefeito, em uma forma até deselegante, ao meu ver, ele adentrou-se no estúdio, primeiro sem ser convidado naquele dia, porque a entrevista era com o governador e não com ele. Mas o mesmo entrou ainda me atacando, querendo dizer que eu estava falando mentiras. Eu não trabalho com lero-lero, com conversa afiada. Minha conversa é certa. E quando eu abro a boca, eu abro quando eu tenho certeza. Então ficou deselegante aquela situação do prefeito entrar aqui nos estúdios, não foi, Tony? Sem ser convidado e automaticamente dizendo pro governador: ela não gosta de mim. Ficou parecendo aquele menino amarelo que fica fazendo fofoca pra papai e pra mamãe, não sei quem, não gosta de mim, não sei o quê. E levando a crítica construtiva que eu faço todo dia de uma forma deselegante, atrapalhando uma entrevista importantíssima como aquela, onde quem me acompanhou, e fui muito elogiada por isso, as perguntas não foram seguidas através de pauta, e sim perguntas contundentes que era de interesse à população. Eu vou falar sobre isso daqui a pouco. Mas foi deselegante aquele comportamento. Você acredita que sexta-feira, ao sair do programa, eu saí fotografando todas as unidades de pronto atendimento de Ilhéus? Para quando ele viesse aqui hoje, eu poder provar através das fotos que realmente existe. Ainda fiz vídeo, viu, Tony? Com a plaquinha 24 horas em pleno funcionamento lá, para ver se ele para de ter um discurso ensaiado. Porque a questão não é se Ilhéus tem 10, 20 ou 30, é saber que Itabuna só tem uma, concorda? Acho que ele deveria ter vindo aqui, aproveitado a oportunidade, mas dizer: olha, só tem uma, mas a gente vai ampliar mais, né? Não criticar que lá não tinha. Então, assim, convidei o prefeito para que viesse ao programa no dia de hoje. Inclusive, não trouxe nem muita pauta para que o espaço estivesse aqui. Porém, a assessoria dele, o secretário de comunicação, até o momento não se comunicou. Porque o dever dele é comunicação, né? Ganha pra isso, pra fazer a comunicação. Não entrou em contato comigo, nem muito menos o prefeito. E eu estou aqui, viu, prefeito, até as 9, aguardando o senhor. Agora venha mais cedo. Não chegue em cima do horário, não. Eu estou aqui à sua disposição, o programa ali aguardando. Pra que a gente possa debater ideias. E não, muito menos, críticas pessoais, porque eu nunca as o fiz. Então, assim, a gente para e analisa e pensa que... ele falou três inverdades aqui. Primeiro, que eu não gostava dele. Isso é uma grande verdade, porque eu não tenho nada contra o senhor, pessoalmente. Eu talvez não goste da sua forma de governar, porque eu sou povo e vivo no cotidiano, no meu dia a dia, tudo o que acontece na cidade. E esse programa escuta o povo, coisa que o senhor deveria escutar. Segunda inverdade foi quando o senhor disse que não existia unidade de pronto atendimento em Ilhéus, que só existia uma. Primeiro, o senhor tinha que se preocupar com a sua cidade, mas eu lhe provo que existem 4 portas abertas na cidade de Ilhéus, fora o Costa do Cacau, ou seja, são 5 portas abertas. Sendo que Itabuna só tem a UPA do Monte Cristo e o hospital de base. A terceira, em verdade, foi quando o senhor disse que eu nunca o convidei para vir aqui. Ora, os nossos ouvintes sabem o quanto eu convido. Quantos recados eu já enviei pelo secretário de governo, pela secretária Sônia Fontes, inclusive aqui ao vivo. Sônia, convide o prefeito para vir aqui. E aí, assim, ficou meio que deselegante aquela sua intervenção. E eu queria que o senhor aproveitasse a rica oportunidade mais uma vez, porque os ouvintes estão ansiosos com a sua chegada hoje. Ele não ligou nem para dizer que viria, e nem muito menos para dizer que não. Então, eu vou trazer para vocês um editorial que, quando o poder se irrita com o jornalismo...
1: Mara, dá um bom dia aqui.
0: Porque assim, eu convido Augusto todos os dias para vir aqui, ele não quer vir ao programa.
2: Ela não gosta de mim, não,
0: governador. Você que tá de birra.
2: É porque, governador, ela não gosta de mim, não.
0: Aí, tô mentindo? Porque eu gosto de trabalhar com a verdade, né? Ela não gosta de mim, não, governador. Qual foi a hora que eu disse que eu não gosto de Augusto aqui? Não gosto do jeito dele de administrar. Não gosto dos discursos ensaiados que não fala a verdade. É isso que eu não gosto nele. Mas voltando ao assunto, quando o poder se irrita com o jornalismo, há um velho teste para medir o compromisso de um governante com a democracia. Por que observar como ele reage quando ele é questionado? Observa como é que ele reage quando ele é questionado. Foi aquele ato de desespero aqui na última sexta-feira. Porque quem compreende o papel das instituições responde com argumentos, Tony. Quem transforma toda a crítica em ataque pessoal, que foi mais ou menos o que ele está dizendo, quando ele disse que eu não gosto dele, revela um incômodo que vai muito além das manchetes. E o jornalismo, ele não existe para distribuir elogios. O jornalismo não existe para distribuir elogios, nem para servir como departamento de comunicação de autoridades. A nossa função é investigar, é perguntar, é conferir informações, é dar voz ao interesse público. É por isso que eu não sigo pauta. Não adianta assessor me mandar pauta, porque eu não vou seguir a pauta. Se tiver dentro da pauta algo que eu acho interessante a perguntar, perguntarei. Mas isso, inevitavelmente, desagrada quem prefere o conforto dos aplausos ao desconforto da fiscalização. Porque quando um prefeito ele demonstra irritação diante de reportagens, diante das entrevistas ou de perguntas incômodas, o problema não está necessariamente na imprensa, não é em mim que está o problema. Em uma democracia, agentes públicos ocupam cargos de confiança da sociedade e é por isso que devem prestar conta de suas decisões. Cobrança, Augusto, não é perseguição. Transparência não é favor. É preocupante quando a estratégia passa a ser desqualificar jornalistas. E ele tentou me desqualificar aqui, dizendo que era mentira minha que não tinha quatro portas abertas em Deus. Atacar o mensageiro, né? É preocupante quando a estratégia passa a ser desqualificar jornalista em vez de responder aos fatos. Venha, nos responda. Por que 18 escolas estão fechadas em Itabuna? Venha, responda por que Itabuna só tem uma unidade de pronto atendimento. Venha, responda por que essa enxurrada de prédios alugados pela prefeitura. Venha, responda, prefeito. É isso que nós queremos saber. Então, assim, atacar o mensageiro nunca elimina a mensagem. Pelo contrário, bota essa parte aí que ele fala, que eu falo assim, ó, vem a segunda-feira e ele diz, eu vou.
2: Governador, o único hospital que Ilhéus tem...
0: Não, não era essa parte, não.
2: O hospital que Ilhéus tem é bancado pelo governo do estado. Ilhéus não tem.
0: Ninguém falou de hospital, chegou. A gente tá falando de pronto atendimento. Quando você achar essa parte, que eu convido ele, você bota aí, viu? Atacar o mensageiro nunca elimina a mensagem, pelo contrário. Fortalece a percepção de que faltam explicações convincentes para as questões levantadas. O poder público, ele deve entender que respeito não se conquista pelo silêncio imposto aos críticos, mas pela capacidade de dialogar com maturidade. Venha a esse programa a hora que o senhor quiser, mas venha com maturidade, venha dialogar com maturidade. Governantes passam, as instituições permanecem e entre essas instituições está uma imprensa livre. Eu e a Boa FM somos uma imprensa livre, certo? Então escuta aí, bota aí. Ele falou que vem. E entre essas instituições está uma imprensa livre que pode errar, claro. Quantas vezes errei, mas eu corrijo quando necessário, mas jamais deve ser intimidada por cumprir o seu dever. E a situação que eu senti na última sexta-feira foi querer me intimidar. Mas não me mete medo, porque nenhum prefeito, governador ou presidente está acima do escrutínio público. Vamos segunda-feira bater um papo comigo aqui? Como é que está a sua agenda?
2: Vou agendar, vou pedir ao secretário Barra que possa agendar.
0: Atenção, ouvintes, ele disse que vai vir ao programa, viu?
2: Com certeza.
0: Mas, governador, quero te agradecer. Com certeza, ele disse. A democracia depende justamente da convivência entre o poder e a fiscalização independente. Então, quando um governante se irrita com o jornalismo de verdade, talvez a pergunta mais importante não seja por que a imprensa pergunta tanto, mas porque algumas respostas parecem ser tão difíceis de dar, né? Quem não deve, não teme. Quem não deve, não teme. 7h23. Até às 8, Augusto. Eu tô lhe aguardando no programa. Tá começando o Poder da Notícia.
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0: Sete horas mais 23 minutos, 7h23. Vamos às manchetes que serão destaques no programa de hoje. Morre radialista Paulo Leonardo no dia de ontem, vítima de um infarto. O sepultamento foi ontem, final da tarde, com muita comoção. Marcelo Santos com os destaques de hoje. Bom dia, Marcelo.
3: Bom dia, Jaqueline. Perseguição termina com 3 pessoas baleadas no hospital. Homem encontrado por trabalhador rural baleado na zona é encaminhado ao regional. Polícia Militar apreende mais de 70 quilos de cocaína na cidade de Itabuna. Daqui a pouco eu conto tudo aqui dentro do Poder da Notícia.
0: Daqui a pouquinho ele vai contar tudo pra gente. 7 horas 24 minutos, 7h24. Ainda hoje eu trago pra vocês, aliás, vou trazer logo a previsão do tempo. Muita gente preocupada, né? Como é que vai ficar esses dias em Itabuna. Moradores de Itabuna e de diversas cidades do sul da Bahia devem ficar atentos às condições do tempo hoje, tá? A previsão indica céu com muitas nuvens e pancada de chuva ao longo do dia, acompanhadas de ventos moderados a fortes em algumas localidades. Aqui em Itabuna...

0: pancada de chuva ao longo do dia, acompanhadas de ventos moderados a fortes em algumas localidades. Aqui em Itabuna, os termômetros devem variar entre 18 e 28 graus, com a sensação de tempo abafado antes das precipitações. A chuva pode ocorrer de forma isolada, mas há possibilidade de momentos de maior intensidade. Não coloca a roupa no varal hoje porque vai chover, tá? Inclusive, estamos no alerta amarelo do IMET, que é o Instituto Nacional de Meteorologia, que mantém alerta amarelo de perigo potencial para chuvas intensas em municípios do Sul-Baiano, incluindo Itabuna, Ilhéus, Itacaré, Canavieiras, Una, Uruçuca, Borarema, Coaraci e outras cidades, tá? Segundo o órgão, a IMET, a previsão é de chuva entre 20 e 30 milímetros por hora, podendo alcançar os 50 milímetros por dia. Ventos com velocidade entre 40 e 60 quilômetros por hora. É muito vento. Há baixo risco de alagamentos, mas queda de galhos de árvores, descargas elétricas e interrupções pontuais no fornecimento de energia. Quem vai sofrer muito é a zona rural, né? Então, o que a gente recomenda é evitar abrigo sob árvores, né? Nesse tempo aí de chuva e ventania. Não estacionar veículos próximo a placas e torres de transmissão. Desligar os aparelhos eletrônicos da tomada durante as tempestades. E, em caso de emergência, acionar a Defesa Civil 199 ou Corpo de Bombeiros 193. A expectativa é de que o tempo continue estável nos próximos dias, com novas pancadas de chuvas previstas para grande parte do sul da Bahia. Provavelmente tempo aberto só a partir de quinta-feira, viu, Tony? 7 horas e 27 minutos, ele... Hélio Fonseca, pelas ruas da cidade. Fala, Bocão!
1: Valeu, aquele abraço, bom dia, ótima segunda-feira para você, Jaqueline Mendes, Marcelo Santos, Tony e aos ouvintes aqui da Boa FM. Vamos agora com as manchetes do Poder da Notícia. Corpo do radialista Paulo Leonardo foi sepultado na tarde de ontem aqui na cidade de Itabuna. A Gerba fiscaliza transporte clandestino nas rodovias. Estrutura de madeira cedeu durante festa e provocou acidente. Empresária morreu no Costa do Cacau. Romaria do Bom Jesus da Lapa 2026 já mobiliza fiéis para a maior manifestação de fé do estado. Daqui a pouco eu conto tudo aqui no Poder da Notícia, aqui na Rádio Líder em Audiência.
0: Daqui a pouquinho ele conta tudo pra gente, são 7 horas mais 28 minutos. Vamos às principais manchetes de capa dos principais jornais que circulam hoje por todo este país chamado...
2: Brasil!
0: Ó, no site G1, a principal manchete é que vazamento de gás tóxico em fábrica de Manaus é contido e bombeiros liberam retomada de atividades no Distrito Industrial. No O Globo, manifestação de apoio à Argentina após vice na Copa termina em confronto com a polícia em Buenos Aires. No Jornal à Tarde, com a saúde em caos, Porto Seguro vira alvo do STF por emenda de 25 milhões de reais. Correio da Bahia, mulher deixa o celular gravando o treino e flagra.

0: A Espanha superou Messi e a Argentina, né? É, superou o Messi e a Argentina. Eu vi e achei muito engraçado que parece... Como é o nome daquele do menino, do jogador do, da Espanha?
1: Jamal.
0: É isso?
1: Yamal.
0: É o nome dele? Aí tem uma foto de Messi dando banho nele bebê, né? Aí agora apareceu o meme, ele dando banho de Messi. Menino, vou te contar, viu? E conquistou aí o bicampeonato mundial. Então continuamos sendo o único país pentacampeão do mundo. Você gosta muito do Ben News. Posso trazer a manchete de lá?
1: Claro.
0: Amor doentio, veneno e morte. O triplo assassinato que destruiu uma família e segue sem justiça na Bahia. Olha, em Canavieiras vai ter festa, Tony. É a edição histórica da festa de São Boaventura 2026. São 7:30, 7:30 na Folha de São Paulo. Disputas internas pressionam partidos em até 9 estados antes do registro das chapas. No Jornal Extra, poupado dos telões durante toda a final, Trump foi vaiado ao entrar no gramado. O estado de São Paulo, a Argentina é a primeira seleção da história a não chutar a gol em uma final da Copa do Mundo. Mãe de bebê morta em Fortaleza consegue medidas protetivas contra o ex por histórico de violência. Tá no Diário do Nordeste. E zero hora, em meio a alerta de tempestades, Porto Alegre se torna o epicentro do debate mundial sobre mudanças climáticas. São as manchetes dos principais jornais que circulam hoje por todo este país, chamado
2: Brasil.
0: 7:31, nós vamos a um breve intervalo comercial. Na sequência tem o WhatsApp da Boa, 739-9179-9601. Eu vou para um breve intervalo e na sequência eu quero saber sua opinião. Você acha que o prefeito vem hoje ao programa?
3: Aí agora sumiu.
0: O prefeito sumiu. 7:31, breve intervalo, eu volto já.
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0: 7h34, nesse dia da amizade, amigo, a gente não procura não, viu? O coração é que encontra. E sorte a minha ter encontrado você, viu, meu amigo? É você mesmo, vai olhar pra minha cara, não é? 7h34, que fale o povo, Tony.
1: Rapaz,
0: bota o povo pra falar.
2: Lene Mendes, bom dia, querida. Tudo bom? Marcelo, aqui da Suíça.
0: Oi, Marcelo.
2: Querida, eu assisti a... ouvi a entrevista que você fez com o governador. Excelente. Posicionamento extremamente imparcial e profissional. Suas perguntas foram muito bem feitas, muito bem elaboradas. Quem enxergou diferente disso é porque quer enxergar diferente, mas quem analisa de forma sensata, de forma coerente, entende que a sua entrevista foi muito bem feita, como eu disse, perguntas muito bem elaboradas, de forma muito imparcial, como um jornalista de verdade deve ser, como um radialista de verdade deve ser. Independente do seu lado político, ali, naquela entrevista, não era a Jaqueline eleitora que tem a sua preferência política, é a Jaqueline radialista, a profissional que tem que ter compromisso com a verdade para levar essa verdade para os ouvintes. E para mim foi exatamente isso que você fez. Perfeita, de parabéns, tá? Quanto a... ao comportamento do Lero Lero, é isso aí, minha amiga. Não tem... para mim não foi surpresa nenhuma. Um cara que foge de embates, um cara que se esconde, um cara que não dá a cara para responder, a não ser em rádios que ele possa ir. Quer dizer, que ele possa ir não, né? Que ele queira ir. Rádios já são combinadas perguntas, né? Rádios que fazem parte da mídia dele. Então, o comportamento dele com você, para mim, foi extremamente normal vindo dele. Eu não esperava nada diferente, né? Prefeito que se esconde, um prefeito que não debate, um prefeito que não tem respostas, um prefeito que está preocupado em criticar ou questionar se Ilhéus tem mais ou menos unidade de pronto atendimento que Itabuna. Como você disse, Ilhéus podia ter 10, 20, 30. O fato relevante na questão é Itabuna só tem uma porta aberta, que é a do Monte Cristo, né? A UPA do Monte Cristo. E o hospital de base, que a gente sabe como é que funciona. Então, minha amiga, parabéns mais uma vez. Parabéns, você está de parabéns. 10.
0: Obrigada, amigo, obrigada. Inclusive, eu quero aqui deixar claro, inclusive, viu, Tony, que quem escutou a entrevista na última sexta viu... como minha última pergunta, que o governador chamou a nossa entrevista carinhosamente de PGP da Jaque, o plano de governo da Jaque, porque eu estava ali questionando realmente como é que chega uma autoridade como governador, que tem o poder da caneta. Eu não vou relatar para ele a verdade. Que eu acho que o que peca muito desses apoiadores políticos é não falar a verdade para o prefeito, é não falar a verdade, não, tá tudo lindo, não, tá tudo feio, não é assim? Então, eu acho que o bom gestor, ele precisa ouvir os questionamentos. Fui muito elogiada pelo governador logo após a entrevista, em outras entrevistas que ele deu em outras emissoras, elogiando a minha postura. E detalhe, quem se recorda que eu fiz o pedido ao governador, além dessa questão da UPA, sobre um hospital da mulher do interior, sobre a questão das mulheres que sofrem com miome, etc., endometriose, que precisa de cuidados. Lembram que eu pedi isso ao governador? E a assessoria dele me informou no dia de anteontem, dizendo, Jaque, a sua sugestão sobre mais um hospital da mulher para o interior entrou no plano de governo, né? Entrou no PGP. Então, eu queria aqui essa salva de palmas, porque eu me orgulho muito em saber que nós... Para com isso, meu amigo. Quero continuar aqui no rádio, com a tribuna do povo. Você vê que uma entrevista... que ninguém estava aqui questionando quem é de esquerda, quem é de direita, nem de ataques, nem disso, nem daquilo outro. Uma entrevista, houve a oportunidade de externar ao governador uma necessidade que é importante. Então, se o governador vai ser reeleito ou não, eu não sei. Mas a minha sementinha, eu plantei. Coisa que a primeira-dama não falou, né? Não pediu ao governador. Coisa que prefeitas da região nunca pediu, vereadoras nunca pediu, deputadas nunca pediu. Foi através de uma simples radialista do sul, do interior da Bahia, que botou essa sementinha. E Tony, você estava na hora aqui, quando eu falei com ele, você viu a emoção que o governador ficou. Ele ficou assim, bestificado. Poxa, realmente, é necessário. Então, isso me deixa muito feliz em saber que através de uma entrevista a gente conseguiu, pelo menos, colocar no plano de governo participativo. Se o Jerônimo vai ser reeleito, eu não sei. Mas, se caso for, teremos algo a cobrar. Não é verdade, Tony? Então, é isso que nos motiva a todo dia estar aqui no programa. Inclusive, que bom ouvir isso seu, viu, do nosso querido ouvinte. Está lá longe, mas está pelo rádio ouvindo. Porque ainda tem os haters que entram nas minhas redes sociais para poder ainda falar bobagem. Perguntaram para mim, eu não quero acreditar que você recebeu jabá do PT para fazer aquela entrevista. Qual é a parte que eu já proibi qualquer entrevista, qualquer que seja aqui no programa, sendo de direita ou de esquerda? Infelizmente, os pré-candidatos, do lado contrário nunca me pediu espaço. É mentira, Tony?
1: Não
0: pedem. Cadê a CM Neto pra vir aqui bater um papo com a gente, ele como pré-candidato? Não vem. Nunca pediu espaço. Não, porque ele já tem aquele roupantezinho de que ele não precisa, né? Das coisas. É tanto que eu soube que o ex-prefeito de Itabuna tá chateado, né? Ano passado escanteou Azevedo. Esse ano tá escanteando o Guinho, né? Tá um negócio aí, um clima pesado. Porque eu acho que política é união e conjuntura de pessoas, né? Quanto mais pessoas você agregar, é melhor. Mas nunca me pediu espaço. Então, cadê os assessores dele para poder pedir um espaço aqui? Não pedem. Então, enquanto não pedir, eu não posso ir atrás, né? Verdade, Tony? Como pro governador, não foi eu que fui atrás de governador. Foi a assessoria que pediu. Você não presta não, viu? 7h41, olha, gente. 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
3: É verdade mesmo, a brincadeira
0: é tua. Verdadíssima. Eu tô lá colada. Que fale o povo, Tony.
4: Bom dia, Jaqueline. Tudo bem? Como é que você está?
0: Tudo bem, graças a Deus.
4: Estamos bem, graças a Deus. Que Deus te dê um bom dia, um feliz dia das amigas para você. Você é uma pessoa mil, você é muito alegre, sorridente. Você é uma pessoa querida, todo mundo ama você. Um abraço, minha amiga. Que Deus te abençoe, te dê um bom dia. Um abraço e um cheiro. Tô na boa, tô feliz. É assim que se diz.
0: Beijo, meu amor. Coisa mais linda, mãe. Que bom acordar assim, sabendo que a gente gosta uma da outra, né? Porque assim, os ouvintes, seja eles que concordem ou não, eu sou apaixonada por vocês, meus ouvintes. Razão da minha existência. E a gente fica muito grato, né, Tony? Saber que a gente faz um trabalho, se dedica, passa cada uma. Mas a recompensa é saber que as pessoas ligam o seu rádio todo dia pra ouvir. Vamos lá, que fale o povo, Tony.
5: Bom dia, Jaqueline Mendes.
0: Gilson Cruz de Quaraci.
5: Nada a alusão, principalmente, em primeiro lugar, você, né? Que conquistamos ser um grande amigo.
0: Sim.
5: E nosso grande amigo Tony aí também, né?
0: Ah, mas tô com um negócio pra lidar ali no
5: fundo. Que é seu esposo.
0: Tô com um negócio dele aqui,
5: nosso
0: mandou.
5: Grande amigo. Então hoje, pra todos os amigos, né? Uma alusão pra minha grande amiga, além da barraca.
0: Tinha que ter.
5: Vai pra ela, minha grande amigona. E vai pro Tite lá nos Craveiros. E todo tá ouvindo.
0: Hoje eu entrego a gamela pra Tony, viu? Hoje eu entrego. Eu esqueço, tu me lembra, viu? Tá no fundo do carro aí mesmo. 7 horas 43 minutos. 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
0: Oxe, já. E depois que passou, já queria tomar uma, tá vendo aí? Cobra agora, meu filho.
1: Não, eu não vou cobrar não, que ele me deu um negócio.
0: Ah, aí é troca de favores mesmo, né?
1: Esse é o meu neto que eu amo.
0: 7h44, vamos lá, que fale o povo.
6: Olá, Jaqueline, eu como cara da difusora, mas assim, eu devo ter um lugar, o Paulo Leonardo. Eu vim saber ontem e hoje, já está se cortando, né? Mudar de assunto. Eu entregando o poder da notícia, tenho que fazer aqui na rede de esgoto. E sempre que ouço aqui a sua programação aqui em Quaraci, os caçambeiros, o esportagem, de novo a sua programação da Boa FM. Tá na boa, Jaqueline? Hoje, segunda-feira, dia 20, de domingo, você que é amigo também, todos os amigos aí de tá bom, e do rádio. Tá na boa, tá feliz, já sei que você diz, eu entrego a poder da notícia, manda um de Quaraci. Beijo pra você, Jaqueline. Bom dia.
0: Bom dia, querido. Olha, por falar em Quaraci, eu vi, inclusive, nas redes sociais, viu, Tony? Um projeto muito bacana na cidade de Quaraci, de uma padaria comunitária. Você viu isso?
1: Não.
0: Nossa Terra, Nosso Pão, né? É uma padaria comunitária que vai atender aí e levar o pão na mesa de muita gente que necessita.

0: padaria comunitária que vai atender aí e levar o pão na mesa de muita gente que necessita. Inclusive, eu vou até chamar, é uma parceria entre a Câmara de Vereadores lá com o prefeito. E eu queria muito saber como é que funciona esse projeto, para quem sabe as outras cidades possam copiar, porque o que é bom tem que ser copiado, né, Tony? É. Já pensou todo mundo garantir o pão de cada dia, todo dia ter o seu pãozinho? A gente aqui sofre, né, Tony, querendo um pão de manhã, né, meu filho? Então imagine uma padaria comunitária. Eu queria saber como é que funciona, como é que as pessoas têm acesso a esse pão, quem dá os ingredientes, quem é que paga o padeiro. Fiquei muito curiosa. Então, meu amigo, se você não estiver fazendo nada amanhã, meu filho, dá um jeitinho de chegar aqui no programa para que eu possa entender e de servir de exemplo para as outras cidades da nossa região. Porque o que é bom a gente tem que divulgar, né, Tony? 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
1: Bom dia, Jaque. Passando aqui pra desejar um ótimo e lindo dia. Você, né, que essa grande amiga até de quem você não conhece, mas sim, pelo simples fato de vestir a nossa camisa do povo que sofre, né, do povo que muitas vezes não tem voz, e você é a nossa voz, né, gritando, falando, e que Deus continue abençoando grandemente a sua vida, que você continue sendo essa pessoa verdadeira. E hoje, Tony, hoje, depois dessa declaração aí que você fez, hoje ele não dorme. Mas é isso mesmo, já, que a gente tem que falar para quem a gente ama enquanto tá vivo.
0: Não é verdade.
1: Porque depois que morre, não adianta ficar chorando e dizer que ama. Tá bom? Um beijo.
0: Um cheiro.
1: Um beijo, lindona. Que Deus te abençoe. Quem tá falando aqui é Cris.
0: É quem? Cris da Urbis 4. Oi, Cris. Um beijo grande para você. E a gatinha que me deu um presente. Acho que é de lá da Urbis também, né? Menino, que delícia. Ela me deu uma colônia de pêssego, ela me deu hidratante de pêssego. Que delícia, viu? Eu tô usando todo dia, tô encantada, apaixonada, viu? 7h48, que fale o povo, Tony.
2: Bom dia, Rivamar.
0: Não, Rivamar já foi, filho. Já chegou tarde. É, 7h48, vamos lá.
3: Bom dia, Jaque, com esse poder da notícia, Jaque Mendes, um ótimo dia pra você, minha linda, tô na boa, tô feliz, é assim que se diz, um abraço, Tony Barba, Marcelo Santos, tô colada.
0: 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Que fale o povo.
4: Bom dia, Jaque. Bom dia, Tony.
0: Oi, Wellington. Bom dia.
4: Bom dia, Mulambo, Marcelo Santos. É, meu sentimento aí pra família do radialista, né? Paulo Leonardo. Inclusive, um dos filhos dele é motorista de aplicativo. Eu conheço, Leonardo. Leonardo. E Jaque, avisar aqui sobre a nova BR que foi feita aí. O pessoal fizeram a manifestação, né, pra consertar a pista. Inclusive, eu mandei até pro seu programa semana passada. Um vídeo, a patroa passando. Você não estava, se eu não estava, foi o Marcelo. Eu não sei se ele passou, que eu tive que sair, então não ouvi o rádio, não acabei ouvindo. E assim, o pessoal, o morador de lá, que fez a manifestação, esse mesmo morador, depois que a patroa passou, sabe o que está fazendo? Pegou a pista, meteram o portão e fecharam o portão. Por que eu estou falando isso? Porque eu jogo bola pelo lado de lá, e se eu não jogo bola, eu tenho que passar pela essa pista que foi passada para a patroa, pois o morador de lá, entendeu? Fecharam a pista que a patroa passou. Vem cá, aquilo ali é uma BR ou é uma fazenda pública? É uma passagem pública, é uma passagem particular ali ou é uma passagem pública para o povo? Porque ele não tem direito de fechar ali, não.

0: Botaram o portão ali, entendeu? E botaram o cadeadozão com a corrente e fecharam a passagem. Fecharam a passagem. Então isso aí tá errado. Mandar os órgãos responsáveis lá para abrir a passagem. Aquilo ali é uma passagem. Aquilo ali não é particular, não. Aquilo ali é público. É pro povo. A não ser que seja da fazenda. Se for da fazenda, quem tem que passar patrão é dono da fazenda. E não o órgão de governo, de prefeitura ou de governo. Tá errado. Eu quero que você rebate isso aí, por favor. Tá bom, Jacques? Fecharam lá a passagem lá que fizeram a Patoa passou semana passada, da BR Nova. Que estava protestando por causa de ônibus. Quer dizer, a gente vai lá jogar bola, tem que dar um retorno lá em Ilhéus. Não pode passar por ali, não. É particular ali agora?
1: É brincadeira um negócio desse, Tony? É brincadeira um negócio desse? Mas tá uma polêmica, é toda hora um reclama, outro faz, outro acontece. Aí, passaram a patrol, né? É um instrumento. Um instrumento importantíssimo. Tony, há 15 minutos eu tô no Banco da Vitória. Quando eu vou por aqui, é mais de 40 minutos para chegar lá. Pela quantidade de radars, pela quantidade de carros que vêm de lá para cá, pela quantidade de quebra-molas e tal. É uma mobilidade melhor e o povo criticando uma coisa que está sendo tão benéfica para a população. Eu tô passando lá e tô encantada e feliz com a pista, né? Agora, a pessoa chegar e tomar para si a posse, a necessidade de querer fechar algo que não é dele, cabe ao Derba. Alô, Saulo Pontes. Fazer um... Hã? Não, porque lá é uma BA. É BA? É BA. É a nova estrada aí que o governador inaugurou. A polêmica toda em cima disso. Então, assim, tem que ter mais fiscalização aí, para entender. Depois, Werton, me fala onde é esse trecho aí, pra gente entrar em contato. São 7h52? Olha... 7h52, Tony. Daqui a pouquinho eu vou bater um papo, sabe com quem?
2: Não.
1: Vou bater um papo, já que o prefeito não apareceu, não deu ar da graça, né?
2: Eu ganhei a aposta.
1: Rolou um bolão retado final de semana. Então, quem apostou aí no bolão que ele não viria, ele realmente não veio. Né? Muito triste isso, né? Muito triste. Mas eu vou falar daqui a pouquinho e
2: tá
1: ter um...
2: Ah,
1: tá bom. Ah, me poupe, viu? Eu vou conversar com o desembargador José Edivaldo Rocha. Ele é presidente do Tribunal de Justiça do Estado da Bahia. E a gente vai falar sobre o projeto Justiça em Território, Presença que Transforma. Essa ação vai acontecer do dia 22 a 24 de julho em Ilhéus e Itabuna. Daqui a pouquinho eu trago essa entrevista porque Marcelo tá na linha, não é isso?
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1: Agora ele tá na rua, tá tudo certo. Bom dia, Marcelo.
4: Ok, Jaque. Bom dia pra você. Um abraço ao Tony e o Vítor, o poder da notícia, aqui pela sua rede de comunicação. Eu tô falando assim, posso dar mim, que eu tô editando aqui um vídeo, que eu tô enviando aí pra produção e também pra você, já que eu estou aqui na localidade onde abrange o São Caetano, Novo São Caetano, aí vem aqui Fonseca, Novo Fonseca, São Jerônimo, aí Vila Nália, também tem aqui a região do Sarinha Alcântara, essa região aqui onde era para as pessoas não terem dor de cabeça para poder estar se deslocando dessa região aqui para o Monte Cristo, ou seja, onde lá tem a unidade, né, a UPA, né, a unidade de saúde, que atende pessoal, por exemplo, no primeiro momento é a UPA. E depois, se não tiver jeito, aí tem que ser o Hospital de Base Luiz Eduardo Magalhães. E o que eu vejo aqui, que é uma área, já aqui, você vai ver pelo vídeo, é uma área que está totalmente abandonada, o matagal tomando conta. Ô Tony, vira aí, que eu não tenho a posição, eu não estou conseguindo mandar para a Jaque, vira aí e vai mostrando esse vídeo a nossa querida Camilo Mendes, que é aqui no final de linha São Caetano, onde era para ser, isso é claro, lá no início do governo do Vani, era para ser uma UPA, onde iria deixar esse povo dessa região de cá, vamos dizer assim, tem muito trabalho de poder estar atravessando toda a cidade para receber o atendimento, ou seja, aqueles primeiros atendimentos antes de ir para o Hospital de Base Luiz Eduardo Magalhães. Então, assim, tive aqui dentro, caí porque eu não aguentei. Sedentina, matagal tomando conta, os moradores já viram que existência de cobras, ratos, não é? Até escorpiões aparecem de vez em quando aqui, era para ser a UFA, que é a unidade 24 horas. Está aí, como você pode ver nesse vídeo, já que ele veio.
1: Rapaz, é a do Fonseca, é?
4: Abandono é aberto, hein?
1: É a do Fonseca, é?
4: Exatamente.
1: Rapaz, eu vou te contar, viu, rapaz?
4: É daqui do final de linha, São Caetano, que era para ter aqui essa região do São Caetano, Fonseca, novo São Caetano, novo Fonseca, tá assim desse jeito. Matagal tomando conta, eu perguntei aqui uma pessoa como
1: dá nem pra ver nada aí, só tem mato.
4: Não tem limpeza, não tem nada. Nem pra mandar aqui uma equipe de roçagem fazer uma limpeza aqui, pra um dia, quem sabe, isso aqui voltar a virar realmente uma unidade, virar realmente uma UPA 24 horas e tá esse abandono total aqui na região. É por isso que você jogou tudo aí com o governador, que só tem uma UPA e só tem uma UPA realmente. E Léo tem mais de quatro, sei lá, que é a situação.
1: Pois é, Marcelo. E o prefeito ainda pegou ar, né? Com isso, dizer. O engraçado é que ele veio aqui pra rebater. E de Léo não tem quatro, não. Vem cá, ele tá preocupado com o Léo ou com o Itabuna? Agora que tem. Eu tirei fotos, Marcelo. Eu fui sexta-feira tirar foto de uma por uma. A da Zona Sul tá lá. Pronto atendimento 24 horas. Não tem o nome. UPA, mas tem, tiraram, mas tem lá, pronto atendimento, 24 horas, Zona Sul de Leus.
4: Exatamente, já é unidade básica para atender 24 horas.
1: Pois é, agora não importa se é UPA, se não é UPA, se tá o nome U, se não tá o nome A, o que importa foi o que o governador disse no final, é portas abertas, é o que importa, é portas abertas para atender o povo. Então verdade. Ele, ao invés de dizer, não, eu vim aqui porque realmente só tem uma, mas eu vou abrir outra. Entendeu? Quer ver aquela clínica da mulher? Foi um estardalhaço danado, vamos inaugurar a clínica da mulher. Não tem ginecologista ali de plantão, meu amigo. Tudo que acontecia no Serpat mudou pra lá, mas não tem um ginecologista de plantão ali. Então, assim, é aquele discurso ensaiado, é muito lero-lero, muita conversinha, e enquanto isso tá aí. E olha que eu já perguntei à secretária Lívia Mendes sobre a reabertura dessa UPA aí. Ela disse breve, breve, pô, mas breve pelo menos tinha que estar aí mantendo a limpeza. Quem sabe um dia fazer uma pequena reforma.
4: Já aqui outra coisa que eu tô observando aqui, viu? Eu conheço também a UPA do Multicris. Essa UPA aqui, vendo a estrutura dela, ela parece um mini hospital, porque é muito grande, uma área muito grande aqui, e que se realmente funcionasse como deveria ter que funcionar, né, automaticamente iria, mas realmente iria atender a muita gente nessa região da ponte para cá, porque a estrutura é muito grande já.
1: Não é?
4: E aí você vê aqui, observando aqui, muito mato, já levaram as portas, levaram também janela, já não tem mais nada.
1: Eu
4: só fui entrar quando eu olhei a ferramenta do que está aí.
1: Ô Marcelo, eu não sei se você se recorda, essas unidades de pronto atendimento, Itabuna foi privilegiada com duas, construídas pelo governo federal, isso na época do prefeito Vani, né? Aí Vani recebeu as unidades, mas segundo ele não tinha condições financeiras de mantê-las, mas pediu e ganhou. Foi logo no final do mandato de Vani. Na sequência, quem ganhou a eleição foi o finado prefeito saudoso Fernando Gomes, que conseguiu abrir a da Monte Cristo, aproveitou a unidade e conseguiu colocar ela para funcionar. E já a do Fonseca ficou. Quer dizer, a parte de Fernando ele fez pelo menos com uma. Então, cabia ao próximo sucessor, nesse caso foi Augusto Castro, colocar a do Fonseca para funcionar. Concorda, Tony?
2: Com certeza.
1: Olha, Vani conseguiu a construção das duas, não botou para funcionar. Fernando chegou, colocou uma logo para funcionar. Por que Augusto, na outra gestão dele, não botou a outra para funcionar? Então, assim, parar para pensar nesse sentido é realmente um descaso, um abandono com a conquista que Itabuna teve, que foi a chegada de duas construções dessa pegada para atender a população, e hoje, infelizmente, só tem a UPA do Monte Cristo. E detalhe, chega lá, seu cartão do SUS não tiver atualizado, não atende você. Se porventura, Marcelo, tá me ouvindo? Chegar um primo seu aí para te visitar, que seja de outra cidade, de repente ele vai, engasga com a espinha daquele peixe que você comprou, precisa ser levado correndo para a unidade de pronto atendimento.
4: Santa Catarina.
1: Quando ele chegar lá, não é emergência, engasgado com a espinha?
4: É emergência, claro.
1: Não é emergência. Emergência. Chega lá na UPA, seu primo, que é lá de Tapetinga, apresentar o cartão do
4: SUS.
1: Apresentar o cartão do SUS lá, não é atendido. Você acredita nisso?
4: Acredito.
1: Pois é, porque acredito. Tem que. Seu, ah, não, você não é morador daqui, não. Não vou atender, não. É brincadeira um negócio desse?
4: É complicado.
1: Ai, ai.
4: Outra coisa, olha, eu nunca tinha parado para ver realmente a estrutura dessa UPA aqui. Ou seja, dessa condição aqui que seria UPA. É muito grande, Jaque. Muitas salas. É tipo um hospital. Eu tô vendo
1: mas
4: aqui,
1: é,
4: tô parando
1: pô.
4: Aqui agora para ver. Tipo hospital aqui. É por isso que agora eu vejo o hospital de base lotado. UPA diz que muito difícil, lotada. Mas por quê? Porque essa região toda aqui.
1: Aqui são 200 mil habitantes.
4: Dessa UPA aqui.
1: Você me lembrou muito bem essa semana que Califórnia, bairro de Fátima, ali tem cerca de quantos eleitores? É o maior.
4: São Califórnia tem 20 mil.
1: É o maior colégio eleitoral que tem lá, né? Então vamos botar aí 20 mil pessoas, só tem a UPA lá para atender, 20 mil pessoas. Se tiver assim uma epidemia de alguma coisa, a gente tá lascado, meu bem.
4: Já era.
1: Pois é. Agora, eu repito mais uma vez, em Ilhéus, Nossa Senhora da Vitória tem atendimento 24 horas pelo SUS. Você vai na Conquista, no Alto da Conquista, tem lá mais uma unidade de saúde, pronto atendimento pelo SUS. Avenida Princesa Isabel, aquela rua do presídio, não tem? Tem mais uma UPA ali, 24 horas. E na COSI, que fica no Malhado, que você chega lá e você tem médico de plantão. Inclusive, se quiser ficar internado, fica na COSI. Pra tu ter noção como é que é. Então, só aí são 4 atendimentos. Mais o Hospital Materno Infantil para criança e mais o Costa do Cacau. Quer dizer, pelo menos em Ilhéus, a gente tem uma saúde bem melhor. No quesito portas abertas. Concorda?
4: Olha,
1: concorda?
4: Pois agora, eu volto a repetir aqui, Jaque. É por isso que eu vejo o base lotado e a UPA da Califórnia lotada.
1: Você entendeu? Porque eu cheguei para o governador.
4: Se essa UPA aqui estivesse funcionando, com certeza iria amenizar muito essa região de cá.
1: É, com certeza, com certeza. Isso é, você entendeu porque eu cheguei para o governador e falei: 200 mil habitantes, só tem uma UPA. De que adiantou ampliar, ficar bonito e, na sequência, não tem o atendimento necessário, porque é super lota de pessoas. E acabou. Então, qual a lógica?
4: Agora
1: para o prefeito ficar tão nervoso. Oxi!
4: Olha, agora eu vi que todos os seus questionamentos e os seus pedidos, ele anotou. Ele anotou direitinho, bem no cantinho lá da agenda dele.
1: Você estava presente,
4: dele,
1: você viu.
4: Ele não falou. Olha bem como colocar aí, cá fora depois. Ele não falou. Mas pelo olhar dele, ele olhou e falou assim: eu queria ter. O adepto está atual aqui na região e gosta daquele.
1: Ah, comece.
4: Olha, não falou.
1: Comece. Sabe que eu estou muito feliz, Marcelo? Você se lembra do último pedido que eu fiz a ele sobre a clínica da mulher?
4: Exatamente.
1: O hospital de referência à mulher, que só tem o hospital da mulher lá em Salvador. A informação da assessoria de que entrou no plano de governo dele. Então, pelo menos a sementinha foi plantada, né?
4: Verdade.
1: Pelo menos foi. Marcelo, mais alguma coisa?
4: Não, só pela velocidade.
1: Nesse primeiro momento?
4: Né? Daqui a pouquinho eu volto com mais informações.
1: Valeu, querido. São 8 horas mais 3 minutos, 8 e 3. Chegando o zap pra mim, tá aqui, ó. Jaqueline, venho através desse seu programa expressar indignação às pessoas tutoras de cachorros que levam pra fazer as necessidades na Avenida Beira Rio, porque já que eu saio pra caminhar todos os dias, aí é complicado caminharmos com tanto de fezes dos cachorros em todo o percurso. Pessoal não recolhe as fezes e deixa no passeio da avenida. Aí, gente, pelo amor de Deus, né? Pelo amor de Deus. Aí a pessoa tá caminhando, chega em casa com aquela fedentina de cocô de cachorro no sapato.
2: Não sabe sair com a sacolinha, não?
1: Pô, sai com a sacolinha, pega as fezes do seu cachorro. É fácil reclamar da limpeza pública, mas nós mesmos não podemos fazer na nossa parte. O cão não faz a necessidade na casa do dono, mas faz na avenida e muitas vezes nas portas das pessoas. Povo mal educado, acorda povo, é verdade. Quem tem cachorro que tá aí, que saia com seu saquinho pra pegar as fezes do seu cachorro, né?
2: O meu já caga direto no saquinho.
1: Sabe? Já é, você bota logo assim no saco, ele vai lá e...
2: Já faz...
1: Educado esse menino, viu? 8h04, bom dia, Jaque, bom dia, Tony, mulher retada e Jaqueline, viu? Porreta ela. Luciene, valeu, Lu. Jaque, bom dia, sou ouvinte desde a Difusora e amo teu programa. Feliz dia do amigo, é Dayana, de Milão, lá na Itália. Oi, Dai. Um cheiro, mãe. Também Padriel... Gama, filho de Lurdinha Gama e Zé Mota, que tá fazendo aniversário hoje. Parabéns! Felicidades, muita saúde. Bom dia, Jaqueline. Chama a atenção do prefeito Juraci da Saúde aí para arrumar as estradas vicinais de...

0: da Saúde. Bom dia, Jaqueline. Chama a atenção do prefeito Juraci da Saúde aí pra arrumar as estradas vicinais de Barro Preto. Tá tudo péssima. Como é isso, prefeito de Barro Preto? Hã? Como é isso? 8h05, a gente vai trazer a primeira sonora de Hélio Fonseca, porque ele esteve no velório, né, do saudoso Paulo Leonardo, que veio a nos deixar no dia de ontem. E o nosso querido Hélio Fonseca esteve, né, lá no velório, conversou com alguns amigos e a gente traz essa sonora no dia de hoje. Pois não, Hélio?
1: Valeu, aquele abraço, bom dia, ótima segunda-feira para você, Jaqueline, aos ouvintes aqui da Boa FM, eu chegando com as principais informações de um momento nesta segunda-feira. Olha, lembrando que neste domingo foi velado ali no SAF, aqui na cidade de Itabuna, o corpo do companheiro radialista e também funcionário público aqui da cidade de Itabuna, o Paulo Leonardo da Silva. Vários companheiros, né, de várias emissoras, blogs e também ouvintes do rádio Grapiona realmente estiveram dar para o último adeus ao companheiro Paulo Leonardo. Estamos aqui ao lado de Joselito Reis e ele fala em relação à perda aí do companheiro Paulo Leonardo.
2: Bom dia, comunidade de Itabuna. É uma grande perda para a nossa imprensa a ida de Paulo Leonardo ao Horizonte Eterno. Paulo iniciou comigo no Diário Itabuna, foi vendedor de jornal. A coisa que eu mais admiro em Paulo é a humildade dele, admirava a humildade dele. Então, todo homem que é humilde se torna um grande homem. E Paulo sempre zelou pela ética da informação e pelo que ele fazia, sempre ajudando os companheiros e a comunidade de Itabuna. Vai em paz, Paulo, vá na luz de Deus.
1: Valeu, muito obrigado aí as suas palavras. Ao lado aqui de um jovem, seu nome?
3: Kennedy.
1: Pois não, Kennedy, as suas palavras.
3: As minhas palavras é que a gente perde um grande comunicador da região, um camarada que ele tinha uma linha de ética e ele vai deixar saudade aqui no meio da comunicação para todos os ouvintes do sul, extremo sul da Bahia. Paulo Leonardo leva o nosso adeus a toda a família da comunicação do Rádio Baiano.
1: Muito obrigado aí, Kennedy. Marcelo Celso, nosso companheiro aqui da Boa FM, também se fez presente neste domingo. Ele fala em relação aí à perda do companheiro Paulo Leonardo.
4: Olha, Hélio, a comunicação não só de Itabuna da região, como também da Bahia, realmente está de luto pela passagem do companheiro Paulo, um cara que nós tivemos juntos na época do crime do Compensa, quando eu estive pela Difusora. E hoje pela manhã, quando recebi essa informação, eu fiquei triste, tenho a certeza disso, porque é companheiro de rádio, né? Companheiro de rádio que faz parte da história nossa no rádio também, e a gente ficou muito sentido com isso.
1: Valeu, muito obrigado, Marcelo. O nosso cronista também esportivo aqui da Boa FM, o Robério Nunes, também se fez presente na tarde de ontem lá e dando adeus ao companheiro Paulo Leonardo.
5: Com certeza, aquele abraço para você, Hélio, os amigos da comunicação. É lamentável, né? Perdemos assim um companheiro e um grande mito da comunicação. E eu não me imagino, assim, quando chegar a política, na hora de abrir a urna, não ter Paulo Leonardo. É complicado. E tem hora que eu estava pensando um pouquinho enquanto deitei, falei, uma política, uma apuração sem Paulo Leonardo, um carnaval sem Paulo Leonardo e coisas assim, é muito difícil hoje você entender o rádio de Itabuna.
1: Valeu, muito obrigado, Roberto Nunes, viu, Jaqueline, também Marcelo, aqui na apresentação desta segunda-feira. Quem também se fez presente para dar o último adeus ao companheiro Paulo Leonardo foi o apresentador Tom Ribeiro. Alô, Tom.
6: Bom dia para você, bom dia, Hélio, bom dia, Jaque. Tenho acompanhado vocês sempre aqui na Boa FM. Meu abraço a toda essa casa maravilhosa que passei, que tive a honra de fazer estreia, Jaque, desse horário. Na Boa FM, mas enfim, nós estamos aqui nesse momento, um momento difícil, um momento, uma perda irreparável, que é a partida do nosso querido Paulo Leonardo. Leonardo, ele é uma perda de um grande profissional de comunicação, mas de um ser humano incrível, um cara que levava alegria, um cara humano, um cara que tinha projetos para a área de comunicação, especificamente para o rádio. Eu tive a honra, em 1986, eu ingressei no rádio, na época Roberto Menezes me convidou para ser rádio escuta naquela época. Eu fui rádio escuta durante um ano, né, no futebol. Então eu, pe-

0: pegava as informações, ouvindo as emissoras, passava para Manuel Messias, e Manuel Messias dizia exatamente aquilo na hora da narração, olha o gol. Então eu era apenas um rádio escuta. E um dia eu disse, Roberto, futebol não é minha área. Então Leonardo estava do lado e disse assim, venha para o jornalismo. E tem algumas coisas que eu carrego comigo, as pautas que Paulo Leonardo fazia, e eu pegava essas pautas toda sexta-feira à tarde, ali onde era a prefeitura, hoje a FTC, era a prefeitura ali do quarto andar, era assessoria de comunicação, e eu subia para pegar a pauta, e a pauta era apenas, Joselito, uma linha, Hélio, uma linha apenas, dizia assim, entreviste lá, Joselito, Hélio, veja o que está acontecendo no setor, quer dizer, o resto eu tinha que desenvolver. Então ele estava me ensinando como ser um repórter, como ser um jornalista, como ser um bom radialista para atuar no meio de comunicação. Então Leonardo foi um professor incrível, eu tive a honra ao lado de Fagundes de fundar o Crime Não Compensa, que durante muitos anos apresentei, depois saí, e Leonardo assumiu e assumiu até a morte. Então Léo deixa um legado de uma grande amizade, de um grande amigo, que eu vou carregar do lado esquerdo do meu peito.
1: Valeu, Tom. Muito obrigado aí, portanto, a todos. Nossos sentimentos aí a toda a família do PL, Paulo Leonardo. Eu chamava de PL. Paulo Leonardo foi um amigo e tanto, viu? E quinta-feira passada ele me ligava até para fazer um serviço através do seu site, né? Que seria para o domingo. E Paulo Leonardo nunca esquecia do Hélio Fonseca, né? Foi ele que me convidou para a emissora lá, para realmente trabalhar naquela emissora na época. Nossos sentimentos a toda a família. Jaqueline, Marcelo, eu continuo de plantão. A qualquer momento retorno com outras informações. Lembrando que o corpo do companheiro Paulo Leonardo foi sepultado na tarde deste domingo aqui, com grande acompanhamento aqui na cidade de Itabuna, foi para o cemitério Campo Santo. Voltamos ao estúdio.
2: Ok, 8h12, a gente vai para um breve intervalo, né, Tony? Voltamos já já. Agora, antes, receber e registrar a presença de Dona Magnólia, dali do bairro Santo Antônio, né, que veio me trazer um presente do dia do meu aniversário. Que coisa mais linda, gente. Eu tava falando para Tony que eu tava tomando café, queimando os dedos, porque não tinha nada com alça para tomar café. E ela, além de tudo, me presenteou com uma caneca personalizada. Você tá pensando o quê? Tá aqui, ó, Deus está no meio dela, não será abalada. Deus a ajudará desde o romper da manhã. Salmo 46, versículo 5. Acho que a senhora já mandou eu ver esse salmo no zap, né, já? Não foi a senhora que mandou? Lembra disso, Tony? Lembro. Jaqueline Mendes. E no dia que eu li essa mensagem aqui, que ela mandou, Dona Magnólia, pelo zap, eu comecei a chorar, tu lembra disso? E ela me fez essa caneca personalizada com meu nome, Jaqueline Mendes. E atrás ela diz assim, ó, Deus diz que você é forte, corajosa, abençoada, única, valente, determinada, maravilhosa e inspiradora. É isso que nos motiva todo dia a vir à rádio. Eu vou para um breve intervalo e volto já já.
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1: Bom dia, Jaque, bom dia, Marcelo, bom dia, Tony, bom dia, Bocão e bom dia, ouvinte da boa. Tô ligado, viu, Jaque? Já tô ligado. Tu já começou, Jaque, brigando com esse cara, esse prefeito. Ele não vai aí não, pai, não vai não. Ele foi naquele dia por causa do governador. Ô, Jaque, o prefeito de Itabuna só vai aí quando o governador vir dar qualquer entrevista de novo. Aí o governador vai, convida ele e ele vai.
0: Tete.
1: O governador nem convida, ele vai de ousado.
0: É, foi isso, Tete. Ele não foi convidado, ele não estava aqui. Ele chegou no segundo tempo, no final do segundo tempo, chateado porque eu estava falando a verdade pro governador. Foi isso que eu entendi. Não foi isso que você entendeu, não? O homem ficou... Eu não mandei nada.
2: Eu sei quem ele mandou.
0: Foi que mandou ele vir?
2: Andréa. Vai lá, homem, ver e falar.
0: Você quer dizer que ele é mandado? Como é que é isso?
2: Não, é a mulher, ela manda nele.
0: É?
2: É.
0: Nelco.
2: Ele fala alto. Vai lavar os pratos. Já vou, moleque.
0: É, rapaz, você fica entrando na intimidade dos outros.
2: Minha mulher não gritava comigo assim quando eu tinha mulher?
0: Você nem lembra disso.
2: Eu vim debaixo da cama com medo.
0: Ele não foi convidado, ele pegou A porque eu tava falando a verdade. Pelo menos eu vi assim, ele pegou A porque eu tava falando a verdade pro governador. Das 18 escolas que tá fechada em Itabuna, que não tem estrutura. Como é que ficou, inclusive, a merenda com larva lá do Imeã? Deu em que isso aí? As escolas que estão sem ventilador, com insalubre, as crianças estudando com tudo esburacado, destruído, acabado. Vai ficar como isso aí? Então, quando ele viu que eu comecei a perguntar coisas que talvez o governador não tenha conhecimento... Ficou assim, o governador ficou atônito, não foi? Quando eu comecei a falar assim, o governador, rapaz, tipo assim, tá acontecendo isso em Itabuna, não foi?
1: Rapaz,
0: então, ele chegou, eu entendi assim, pra tentar me intimidar, mas que bom que a distância é longe da casa dele pra aqui, né? Que ele já chegou já no final, eu consegui falar tudo que eu queria. Mas, ele prometeu pro povo que vinha. E eu tô aqui aguardando, ansiosa. Debater ideias e não discutir. E nem muito menos falar mentira, viu?
2: Gente!
0: É.
2: Ele é Pinóquio?
0: Se ele falou 3 mentiras aqui, ele dizendo que não tinha 4 pronto atendimentos em Itabuna, em Ilhéus.
2: Só que mente é Pinóquio.
0: Ele veio pra cá dizer que eu nunca tinha convidado ele pra vir aqui. Ele veio pra cá dizer que o governador não gosta de mim. Olha que bestagem, rapaz. Coisa de menino amarelo. 8:24.
3: Bom dia, Jacqueline Mendes. Bom dia, Tony Babos, Marcelo Santos, Hélio Fonseca. Todos os ouvintes do Poder da Notícia, que Deus dê uma semana abençoada na proteção do Senhor a todos. O Jacqueline, seria bom se o prefeito fosse aí, eu creio que ele não vai, ele gosta de ouvir palavras de elogio. Ele só vai na Interativa, que a Interativa tem um negócio com ele lá, né? Fazer o quê? Mas seria bom se ele fosse perguntar onde foi que ele achou esse modelo de feira. Porque até para quem vai botar um restaurante... Jacqueline, um mini restaurante, por menor que seja, aqui no ambiente onde ele fez, no box, cada box que ele fez aqui, não cabe um fogão, uma geladeira. Cabe. Mas não tem como a pessoa se manejar para lá e para cá, para fazer a comida, fazer as coisas. É tanto que tem uma mulher aqui que vai vender sua geladeira, vai comprar um frigobar, vai botar a geladeira debaixo, o frigobar debaixo da pia, para ver se cria espaço. Pergunta aí de onde foi que ele achou esse modelo de feira que parece uma baia de cavalo,

0: para ver se cria espaço. Pergunta aí de onde foi que ele achou esse modelo de feira que parece uma baia de cavalo, sei lá. Aqui, quem vende a verdura bota um tabuleirozinho aqui e pronto. Não tem espaço mais. Se trabalhar o marido e a esposa, o marido tem que ficar cá dentro do box, a mulher cá fora. Ou a mulher lá dentro do box, o marido cá fora. Eu não perguntei onde foi que ele achou esse modelo de feira. Porque para se trabalhar, o espaço é muito pequeno, viu, Jaqueline? Infelizmente, o nosso dinheiro foi mal aplicado, infelizmente.
1: É, não é brinquedo não. Parece que ele quer que vocês aluguem aí alguns depósitos para guardar metade dos trem e ir repondo, né? Porque eu recebi um vídeo aí de uma loja de ração mesmo, que tem ração de tudo quanto é qualidade. O gato de Tony só come uíscas, não é?
2: Cachau.
1: Cachau, é? Aí, ó, tem as marcas específicas. Mas o de Dona Magnólia come qualquer ração mais inferior. Já o meu gato come tal ração, só de salmão, de peixe, não sei o quê. Não tem esse negócio? O cachorro, prêmio. Mas não tem dinheiro para comprar prêmio, compra similar. Mas se não tiver dinheiro nem para similar, compra mais inferior. Então você tem que ter uma variedade de marcas, porque cada um gosta de uma marca diferente. Tava super lotado de saco de ração lá, que tava uma loucura, gente. Pequenininho o espaço. Quem fez o projeto foi a prefeitura, né? Deixou bem claro o governador aqui que ele só dá recurso quando já tem projeto. Então, um prefeito que vai em busca de recurso com o governador já tem que ir com o projeto pronto na mão. Então, quem fez o projeto foi a prefeitura de Itabuna, da feira.
2: Mas eu fiquei sabendo que quem fez o projeto foi um anão.
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3: Bom dia,
1: Central.
3: Jaqueline Mendes. Bom dia a todos da Boa FM e a todos os ouvintes. Jaqueline Mendes, tu acha mesmo que o prefeito vai ao teu programa? Não vai, porque eu sempre ouvi, né? Nós sempre ouvimos aquele ditado: quem não deve não teme. Entendeu? Ele não vai de forma alguma. O que chega aí, meu amigo, o que o povo de Itabuna, a população vai se escrachar aí, não é de brincadeira. Tá entendendo? Então ele não vai de forma alguma, né? Os assessores dele, né? Assessor de comunicação já falou que não é pra ele não ir, com certeza, vai não. Tu vai fazer o que lá, homem? Tu vai fazer o que lá? Tu é mais sujo que pó de galinha, tu vai fazer o que lá? Não vai. Tá na boa, tá feliz.
1: Ela disse que sabe de quem você é parente, que você é cheio de coisa. 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
4: Bom
1: coração.
4: dia, Jaqueline. Bom dia para você, o Tony Babos aí, Daniel Marcelo, Bocão. Deus abençoe vocês. É, já que hoje você começou o programa,

0: abençoe a todos, né? E você pelo carinho que você transmitiu, ok? E você, que Deus abençoe você, Tony Barros, essa, toda a equipe aí, ok? Eu tenho um bom dia, uma boa segunda-feira para vocês. Que é o Gil, né? O ex-caminhoneiro. Um abraço a todos.
1: Oito e trinta. Rapaz, como Jesus fala comigo poderosamente, o Espírito Santo já coloca pessoas na minha vida que eu vou te contar, viu? Ele me futuca aqui, ele me futuca ali. Rapaz, impressionante, né? É, feliz semana pra senhora, viu? Olha, deixa eu ir trabalhar, dona, que a senhora conseguiu mais uma vez mexer no meu coração, viu? Tá vindo, tá mesmo. 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Fale o povo. Que foi, Tony?
2: Tem prefeito que depois que ele sentou na cadeira, ele não quer saber mais de ninguém, não. Ele diz assim, não, eu já comprei os vereadores tudo, quem manda na cidade é eu. Não, meu filho. Quem manda na cidade é o povo. Vai pisar no povo para tu ver a lapada que tu vai pegar. Moço, não adianta dizer, ah, eu estou comprando o vereador, acabei com a oposição. A maior oposição de um prefeito é o povo. É o povo. O povo, quando cisma do caba, meu irmão, ele pode derramar o dinheiro que for. Quando o povo pega a blusa do prefeito, já era. Então, cuidado, prefeito.
1: 8h32, né? Não é fácil, não. 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
3: Hoje, Aqueline Mendes, você que é mais inteirada da situação aí do que todos nós, responde uma pergunta aqui pra gente que todos estão querendo saber por que que os ônibus ainda tem assim na frente aquela placa lá, 0 quilômetro. Esses ônibus de Itabuna, né? Esses amarelos. 0 quilômetro. Você já tem anos aí funcionando na cidade. Por que que ainda tem aquela placa lá, 0 quilômetro? É para enganar as pessoas, é? Fala aí.
1: É coisa, viu?
4: Ele quer saber o que você entende mais disso.
1: Se o quê?
4: Ele falou que você entende mais disso. Quer saber por quê?
1: Viu? Eu entendo mais de quê, menino? Diz que as placas do ônibus tá tudo 0 quilômetro. Já tem quanto tempo que tá rodando aí?
4: Mais de um ano.
1: É coisa, viu, gente? 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
5: Aí agora sumiu! O vereador sumiu!
1: Nesse caso foi o prefeito que sumiu. Marcou e não veio, né, Marcelo?
6: E outra coisa, o que é que tem vereador com velocímetro de ônibus?
1: Não.
6: O que é que tem vereador?
1: A situação aqui é que a gente tinha marcado, né? Pelo menos ficou aqui, marcado ao vivo. O governador, inclusive, falou: ei, eu vou escutar, viu?
4: Tá ouvindo?
1: Não, na hora que a gente saiu daqui da entrevista, eu falei, ó, Geraldo, tô esperando ele segunda-feira.

0: Eu vou ouvir, viu, Augusto?
1: Mas tá ligado de manhã cedo, desde as 7, ele gostou do programa.
0: Não veio não, viu? Prefeito não veio não.
1: Reclama também, igual ele reclamou pro... Meu filho?
0: Eu não sou menina amarela. 8h35, que fale o povo.
2: Bom dia, rapaz, não me fale não, viu? O rapaz acabou de falar aí, eu também tava doido pra falar sobre isso. Ontem eu tava indo pra feira, eu fui na feira ontem, meu amigo, eu saí correndo, porque foi um absurdo. Entendeu? Um absurdo. Eu não sei que engenharia foi essa desgraçada que fizeram, que não cabe dois cestos de fruta, de verdura dentro dessas barracas, entendeu? Isso aí tem que ajuntar todo mundo aí, fazer uma baixa assinada para demolir toda essa tranqueira aí, porque não tá valendo para nada, uma porcaria. As pessoas, é melhor mil vezes ficar lá de fora. Não existe isso não, meu irmão. Isso aí tá uma porqueira. Gente, que burrice foi essa aí? Me fala aí, eu tô indignado.
0: Rapaz, esse negócio da feira mesmo, gente, é um negócio, né, fora do sério. Bora lá na feira, Marcelo?
3: Não.
0: Quando acabar o programa aqui, bora lá na feira?
3: Bora.
0: Já tá funcionando, tu sabe me dizer?
3: Não.
0: Não tá, não?
1: Olha, o pessoal tá colocando lá o
0: mas matéria. Mas não tá cabendo tudo.
1: Não tá cabendo. Bota o material e fica lá de fora.
3: Dá pra vender quanto?
1: Lá de fora, do boxe. E o material lá dentro, porque não tá, já que pequeno. Muito
0: rapaz, que negócio, viu, rapaz? 8h36. Se você vê a feira de Ubatã, também foi entregue pelo governo do estado. Tá uma coisa linda, rapaz. A de Ubatã. Fui lá sábado. Uma picanha com 4 dedos de gordura, que eu nunca mais tinha visto negócio daquele, menino. 50 conto o quilo lá. Aqui tá de 70. Barato, né? Filé mignon comprei lá de 40 conto o quilo. Aqui é 69. Lá na feira nova que entregou. Ficou uma beleza lá, menino. Pra aqui tá essa confusão, né, gente? Agora, lembrando, é assim que funciona, não, Marcelo? O governo do estado, ele executa obras no município através do projeto que é a prefeitura que faz. Juliana Lachey, informação que as máquinas chegaram lá hoje. Mas, com esse tempo, possa ser que suspenda. Eu não vou bater... Não bata carimbo agora, porque eu disse que eu soube que as máquinas chegou lá, mas não fez ainda, não vou bater carimbo.
3: Mas eu falei que tava faltando óleo diesel pras máquinas, por isso que não tinha chegado mais.
0: 8h37, que fale o povo.
4: Bom dia, Jaqueline Mendes. Bom dia, Tony. Tony Barros. Rapaz, eu quero falar aqui uma coisa sobre as corridas que tem durante o domingo aqui em Itabuna. Nada contra, corrida é bom pra saúde, beleza. Mas o que eu quero falar é o seguinte, ontem, em frente ali ao posto Shell, ali da rotatória do São Caetano, eu estava levando uma cliente que estava em ponto de dar luz dentro do carro. E eu fui ali logo um dos primeiros quando o guarda do CETRAN mandou eu parar. E falei, amigo, a mulher tem ponto de dar luz aqui no carro aqui, deixa eu passar aqui. Ele, não, tem que esperar todo mundo passar. Aí tornei a falar com ele novamente. Amigo, a mulher vai parar aqui dentro do carro, precisa ir lá pro Novaes, urgente. Ele tem que esperar todo mundo passar. Logo em seguida, chegou a ambulância do SAMU querendo passar, eles não deixaram. Ficou eu e a ambulância do SAMU querendo passar, todo mundo buzinando. E nada de deixar ele passar. Tornei a falar com ele novamente, ele, se você passar, eu vou lhe multar. Quer dizer, Jaque, que pra mim isso é negar socorro, né? Eu querendo passar, ele não queria deixar, o SAMU querendo passar também. E ficou todos os guardas só olhando. Então, uma palavra ao secretário Thales, que dá um curso pra essa galera, pra saber que não pode negar socorro, não. E outra coisa, que não coloca essa corrida lá no aeroporto. O aeroporto serve de quê? Tá lá parado. Dá pra dar lá mais de 500 voltas. Certo? Botava pra correr todo mundo lá no aeroporto e não atrapalhava o trânsito. E esses guardas aí que são despreparados. Bom, dá um curso pra eles aí, Thales. Faz alguma coisa. Bom dia. E outra coisa, já, que eu esqueci de falar. Eu fiquei 12 minutos parado, esperando todo mundo passar e a mulher dentro do carro.
0: Esperando passar foi o que? A corrida? Foi? Rapaz.
3: O guarda não.
0: É uma situação delicada. A gente está falando de um socorro que estava sendo prestado.
3: E o SAMU também estava indo para o hospital.
0: Pô, pera aí, gente. Que é isso? É um negócio fora do sério, pô. é um negócio fora do sério. Tu já pensou, Deus me livre e guarde, essa mulher pare dentro do carro e ainda sofre alguma consequência por conta disso?
3: Com a criança.
0: Tu tá me entendendo, Tony?
3: O que tá no SAMU também.
0: É, que falta de sensibilidade é essa?
3: Essa gente.
0: Quer dizer, a corrida é mais importante do que salvar vidas, é? Eu tenho certeza que a sensibilidade... Um carro passar rapidinho? Que trabalho ia dar? Foi aonde essa corrida, Tony? Tu sabe onde foi? Rapaz, que...
3: Não, foi aqui, ele tava na rotatória de São Caetano ali.
0: Rapaz, o cara precisando vir dar socorro pra uma pessoa ter um neném. Ficou 12 minutos a mulher em trabalho de parto, rapaz? Que loucura é essa? Quer ver outra coisa? Tá acontecendo direto. Eu tenho que falar isso aqui porque tá acontecendo direto. Não tem a BR aqui, a 415, Ilhéus e Itabuna. Eu tô vindo cedo, de manhã cedo. Os ciclistas não estão andando na ciclovia. Tá andando na segunda faixa. Na segunda faixa, Marcelo. A segunda faixa foi feita pra carro, é duplicado pra carro. Eles estão andando na segunda faixa, do lado da direita. Tá me entendendo? De junto à ciclovia, mas quer andar pareado um do lado do outro. Que loucura é essa? Aí se um motorista pega um ciclista, a culpa é do motorista e tal, mas o ciclista não tá indo no lugar que tá. Foi uma briga danada, eu comprei a briga, lembra, Marcelo?
5: Exatamente.
0: Pra ser construída a tal da ciclovia, a ciclovia foi construída e não estão andando na ciclovia. Ah, porque tem buraco, gente, se vire, vá rodar em outro lugar, meu irmão. Agora, ficar no meio da pista, não é assim. O direito de um acaba quando o outro termina, não é verdade?
3: É.
0: Quer ver outra coisa? De manhã cedo aqui na Beira Rio. Não foi feita a orla, arrancou o cimento todo, botou tudo de novo e etc. E o povo correndo no meio de rua. Tá ouvindo, Marcelo?
5: Tô ouvindo.
0: É direto aqui, correndo no meio da rua.
5: Já vi.
0: Pô, tem um lado da Beira Rio, corre pro lado de lá da Beira Rio, pô.
3: Por que não corre dentro do rio?
0: Não, estão correndo nas vias, na via, onde passa carro. Pedestre tem que entender que eles também precisam cumprir as normas.
1: E já aconteceu atropelamento aqui próximo à ponte, do lado de lá, porque a pessoa na pista de rolamento.
0: Pois
1: é. O cara
0: veio
1: de carro, atropelou. Tá complicado.
0: Muito complicado mesmo. 8h42, que fale o povo, Tony.
6: Bom dia, Boa FM, Jaqueline, Tony. Eu fico triste, sabe, com a partida de Paulo Leonardo. E mais triste eu fico quando eu vejo que todos vocês se conhecem, são unidos, e muitas vezes não defende o propósito da profissão de vocês. Aí fica as pessoas denigrando a imagem de um e de outro, certo? E só se encontra nesse horário, nesse momento de tristeza. Não é só vocês, não. Na minha profissão também, eu sou aposentado e tenho um grupo que só se encontra quando morre um. Então, que Deus o tenha, que permaneça o profissionalismo dele. O profissionalismo dele é demais. Um abraço, estou triste.
0: Obrigada, querido. Sobre esse assunto, eu vou dizer que toda profissão tem seu lado A, seu lado B, né? Eu não preciso aqui propagar o que eu sou com colega. Eu acho que os meus colegas, por si só, já demonstram para mim o carinho na qual eu os trato. E não precisa necessariamente ser o da boa. Eu tenho vários amigos da imprensa de todas as emissoras. Todas. Tentei reativar o sindicato. Isso é notório. Todo mundo sabe disso. Gastei horrores para pegar estatuto, eu fui para Brasília, fui para não sei aonde, criei a eleição. No dia de votar, ninguém foi votar, eu tive que ir de rádio em rádio, na casa de um, para ter coro suficiente para poder o povo votar. Não podia ser candidata a presidente do Sindicato dos Radialistas, porque eu era candidata a vereadora, mas tentei unir a categoria. Falei, não, tem que ser uma mulher para ser presidente, né, desse sindicato. E esse que eu coloquei, Sônia Amorim. Ela disse para mim que não queria. Eu falei, não, Sônia, fique aí à frente, seja presidente. De qualquer modo, pós-eleição, eu ganhando ou perdendo, você me nomeia aí como presidente...
5: Diretora de algum...
0: Não podia mais nomear, porque a chapa é feita, mas...
5: Depois?
0: Só nomear como amiga do sindicato, que eu vou poder estar orientando e correndo atrás do que for preciso. Foi bastar ela colocar o nome de presidente de sindicato, que ela olhou pra minha cara e diz: ei, quem manda aqui sou eu, não é você não. Tchau. Então, assim, a gente cansa. Então, hoje eu tento ser o corporativismo o mais que eu posso com os meus que estão mais perto de mim. Porque, infelizmente, é uma profissão que mexe com egos, mexe com vaidades, E nem todo mundo está preparado. Nem todo mundo está preparado para uma profissão como essa. É preciso se preparar muito para poder ter uma profissão como essa. Porque deixa assim, vai descer. Ninguém gosta de cuidar um do outro. Eu não preciso aqui falar o que eu faço pelos meus colegas, mas os meus colegas sabem que a minha vida aqui é lutando por todo mundo, por mais igualdade. E eu espero um

0: Eu não preciso aqui falar o que eu faço pelos meus colegas, mas os meus colegas sabem que a minha vida aqui é lutando por todo mundo, por mais igualdade. E eu espero um dia que a nova geração do rádio, que eu não estou nem vendo, a gente só está perdendo parceiros e não estou vendo a nova geração. A gente tem que ver que são poucos o que ainda fazem rádio. E a questão da valorização profissional precisava ser uma luta de todo mundo, né? Quando você vê um colega ali precisando de um apoio, por mais que esse colega não tenha um caráter duvidoso, mas tente ajudar no que você puder. Porque eu acho que ele já aprendeu quando fica fora do ar, aprende. Quando fica fora do ar, aprende. Pois não, Marcelo?
1: Deixa eu pegar só uma ponta do que você está falando. Realmente, a renovação do rádio não tem.
0: Não tem.
1: Tem muito. Aquele radialista raiz, não tem. O que vem muito aí é político querendo ser radialista, é vendedor de vendedor daquilo, querendo ser programa de rádio, por aí vai. É. Mas por quê? Porque não tem um sindicato forte. Não é? Ah, o cara ali é vendedor disso aqui, é radialista. Radialista não, ela tá no rádio. Não é? Agora aquele raiz mesmo não tem, tá perdendo muito aí, só tá indo embora aqueles antigos, tenho certeza disso.
0: São 8h46, que fale o povo, Tony.
2: Ô, Jaqueline, bom dia. Você é retada mesmo, Jaqueline. Só fala a verdade. Aí os prefeitos não aparecem. Tá no que não quer ouvir a verdade. Até faz o convite pro prefeito de Juraci, se ele aparece aí também.
0: Então, prefeito Juraci já foi convidado aqui inúmeras vezes também. Não aparece, né, prefeito de Barro Preto? Muita reclamação do senhor. São inúmeras reclamações que chegam do senhor aqui, né? Inúmeras. Olha, a entrevista que eu ia trazer com o desembargador vai ter uma ação muito bacana de 22 a 25. Eu vou trazer essa entrevista amanhã aqui no nosso programa, porque não vai dar tempo agora, tá? 8h47, que fale o povo.
3: Bom dia, Jaqueline. Fala aquilo que você vai falar assim. Um abraço a você, Jaqueline. Um abraço a você. Até feliz graça pra você.
4: Jaqueline, bom dia. Mais da Boa FM. Não foi só do meio, não. Aqui no Colégio da Bananeira. As meninas lá que trabalham lá informou lá que eu passei o aplicativo. Diz que o arroz foi cheio de lava também. Jogaram tudo fora e compraram um novo para os alunos ficarem sem merenda.
0: É brincadeira? Diz que na escola da Bananeira também. Ô, secretário de Educação, que também é o vice-prefeito, como é isso? Como é isso? Cadê a primeira-dama agora também, enquanto primeira-dama, se doer? Porque mãe, mulher, sabe o que é isso? Porque se fosse a filha dela que tivesse com a merenda com larva, ela tava lá brigando. Mas enquanto isso, o povo tá passando por isso. Quer dizer, em Meã, agora o Colégio da Bananeira, que loucura é essa? Que merenda é essa? O que é que houve? Isso é caso de polícia, de saúde pública, gente. 8h48, deixa eu mandar um abraço pro Marcos Frete, tá ouvindo a gente. Alô, Marcos, um abraço pra você, pra coordenadora Selma também, beijo grande, que fale o povo.
5: Não.
0: É o quê? Ah, sim, Santo Gel tá na linha pra falar com a gente, mas fale o povo. Fala, Cláudio, conta pra gente.
6: Bora! Boa semana pra todo mundo, segunda-feira, 20 de julho, e o Santo Gel em destaque por aqui. Bom dia, Jaqueline Mendes e ouvintes do Poder da Notícia.
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6: Bom dia, Jaque. Aproveita que Marcelo Santos está no São Caetano. Pede ele para ir na ponte. Lá, no Sarinha. Que cobre o canal no fundo estadual. Para ele ver a gravidade da situação.
7: Educado esse menino.
5: 8:52. Bom, o programa está chegando ao final e, infelizmente, o prefeito não compareceu.
8: Aí agora sumiu!
5: O prefeito sumiu. É porque ele prefere invadir, né? Como ele invadiu sexta-feira, porque foi uma invasão, né? Ele não foi convidado aqui. Naquele dia, não.
9: Isso é grave, viu?
5: Ele foi convidado por diversas vezes, mas no dia do governador, ele não foi convidado a estar aqui. A entrevista era com o governador. Então ele invadiu o estúdio, foi deselegante comigo, querendo me desmentir algo que... Quem gosta de lero-lero e conversa fiada é o senhor, prefeito, não sou eu.
10: Rapaz.
9: Oxê.
5: Começou? Ele tirou foto com o governador também, tu viu?
9: Não, isso aí, viu? Chamando pra fazer um tripé com... lá ele. Vai você aí, sozinho.
5: Aí eu vou lhe dizer, Marcelo, eu preciso comentar isso aqui. Porque, na verdade, o que houve aqui, Marcelo, foi uma invasão.
9: A entrevista era do governador.
5: Isso.
9: Essa é a realidade.
5: E ele não chegou aqui acompanhado do governador. Ele veio e invadiu, e inclusive foi deselegante, porque enquanto o governador estava conversando comigo, ele estava, paralelo a isso, minticando de lá pra cá, que teve uma hora que eu falei, você tá afim de me irritar, é? Precisou o governador falar bem assim, ó, o Augusto... Se lá só tem uma UPA pelo governo federal, não importa. O que importa é que ela está dizendo que lá tem 4 portas abertas para atender o povo. E é isso que importa, não foi assim? Para ver se...
11: Não convidem para a mesma
5: Não semeia essa discórdia, não. Porque assim, eu quero deixar claro que eu não tenho nada contra o senhor, prefeito. O que eu não gosto é da sua forma de administrar. O que eu não gosto do senhor são dos seus discursos ensaiados. E quando o senhor abre a boca é só para falar lero-lero. O senhor falou 3 inverdades aqui no dia que veio. Primeiro dizendo que Ilhéus não tinha portas abertas. Que não, UPA. O governador entendeu o que eu quis dizer. Se era UPA ou não, tinha pronto atendimento. Tá entendendo?
9: Exatamente. Correto.
5: Beleza? Aí, segundo, ele dizendo que eu não gosto dele. Governador, ela não gosta de mim. Que presepada foi aquela, rapaz. Parece aquele menino amarelo que corre. Mãe, Tony não gosta de mim. Não tem esse negócio?
9: Tem.
5: Com um negócio isso feio, deselegante, sabe?
9: Vou entregar você pra minha mãe.
5: Isso.
9: Pro meu pai.
12: Que é psicólogo fraco.
9: Pro diretor.
5: infantilidade. Eu dei tanta risada esse final de semana quando eu lembrava dessa cena. Porque
9: será que é a mesma coisa do telefone quando.
5: Aí, a terceira em verdade, ele dizer que eu. Ela nunca me convidou, governador, aqui pra vir aqui. É mentira. Só faltou com a verdade, porque diversas vezes eu convidei. E, inclusive, na sexta-feira, eu fiz um convite ao vivo que o senhor viesse aqui segunda-feira. E, infelizmente, o senhor arregou.
4: Jaquinha, meu amor, calma, querida.
5: Eu tô calma, muito calma, mas assim... Que assessoria desgraçada é essa, meu irmão?
10: É o quê, rapaz?
5: Ficou muito mais feio pra Augusto não vir aqui, porque deixa ele só confirma coisa. Tudo que eu digo.
9: Ó, deixa eu falar uma coisa aqui. O povo que tá ouvindo aqui agora o programa... Vota no prefeito e vota no vereador, no governador, no presidente. Aí tem uma tal de assessoria, não é? Que quer colocar nos repórteres, quer colocar nos apresentadores as perguntas que tem que fazer com as autoridades.
5: Eu não faço.
9: Aí aqui não tem isso. Esqueça. Aí às vezes é orientado, olha, não vá não, porque a pauta é essa aqui, não vai querer ler, não vai querer perguntar, e fica difícil. Esse é o problema.
5: Você quer dizer que Augusto não quer vir porque eu não sigo pauta?
9: Não, quer ouvir assessor, porque quer ouvir assessor. E pauta não segue mesmo e acabou.
5: Eu não sigo mesmo. Eu
9: vi aqui do governador aqui mais de 10 perguntas já prontas.
5: E eu peguei alguma?
9: Nenhuma, não é? E ficou aqui o assessor. E é isso aqui. Calma aí. Primeiro, tem que perguntar o que o povo quer. Quer ouvir do governador. E pronto.
5: Ontem eu inclusive. Merda isso. Inclusive eu fui.
9: Olha, você larga de.
5: Olha, ele gosta de.
9: Mas tava aqui, né? Uma fotinha aqui, os três. Vai você sozinho.
12: A chapa vai esquentar.
5: Eu só acho que ficou feio, Augusto, você não vir. Eu acho que ficou. Feio. Né? Aí mandaram aqui, cuidado, senão ele lhe persegue. Ele vai me perseguir em quê?
10: Ele paga seu salário,
5: é? Quem paga meu salário é Barreto, Góis. É ele que paga. E quantas vezes já foram pedir minha cabeça, não foi? Que o Barreto falou isso no ar, eu já pediram
10: sua
5: cabeça.
10: É o pé, rapaz?
5: É, já pediram a cabeça. É.
10: O pé.
5: Não, e disse que liga pra Barreto assim, no dia do meu aniversário, Barreto mandou esse áudio.
4: Já meu que ele... Deus do céu.
5: Pera aí, menino, para de abuso. Oxi, deixa os outros falar, não é? Hein, Marcelo? Não. Na minha mensagem de aniversário que o Barreto mandou dizer, Jaqueline me ligou aqui, Jaqueline tá me batendo, ó.
9: Chama a polícia, ele falou.
12: É verdade, mesmo a brincadeira tua.
5: Ele disse que o Barreto falou assim, chama a polícia se ela tá lhe agredindo, batendo em você, é caso de polícia.
9: Agora, se quiser espaço, pode ir na rádio, ele falou aqui.
5: Pois é, e qual é a hora que, democraticamente, que a gente não abre espaço pra todo mundo? Aqui todo mundo tem poder de fala. Agora, não venha ao programa invadir o estúdio sem ser convidado, num momento que não era seu, propício, porque ficou deselegante, completamente deselegante. Então, assim, Augusto, mais uma vez, o senhor hoje, ao meu ver, arregou. Ficou com medo de vir, não sei qual foi, não apareceu. Eu lhe convido aqui e peço que a sua assessoria, o senhor está muito mal assessorado, o senhor está precisando de uma assessoria melhor, tá?
10: Bota quem não é formado na área.
5: Olha, hoje tá desse jeito, né? Qualquer pessoa diz que é assessor. É o cargo de secretário, porque aqui não é assessor, né? É secretaria de comunicação. É 15 mil salário. Para. Ô, Augusto, tu sabe por que o povo ainda continua te chamando de lero-lero? Porque os seus discursos ensaiados tá feio. Ou seja, o senhor está mal assessorado. Vamos começar a falar a verdade, explicar o porquê. Vamos parar com esses discursos ensaiados. Estamos avançando. Ah, teve mais um lero-lero que ele contou aqui. Sabe qual foi? Agradecer as 12 mil pessoas que apareceram lá de Itabuna.
10: Não.
5: Aí eu cheguei e falei, ei, peraí. Se o senhor disse que tinha 12 mil pessoas, nem todo mundo era de Itabuna, porque tinha caravana da região inteira. Pau Brasil, Coaraci.
9: Mais de 10 cidades.
5: Mais de 10 cidades que vieram com as suas caravanas pra cá. Aí ele retificou. Aí quem pensa, ele fala achando que os outros é bestalhado, que não sabe não, das coisas não.
10: Mas ele tem 80% de aprovação da cidade.
5: Hein? Ele viu isso aonde?
10: Ele falou, aí tá, tem gravado.
5: É, ele fala e fala muito, mas... Quem é que acredita mais nas conversas de Augusto? Acho que o desespero dele foi poder o governador saber de verdade o que é que Itabuna tá passando.
8: Aí agora sumiu!
5: Que? Prefeito sumiu. Esperei até 9 horas. Não veio.
10: Manda um abraço aí pra Toinambu, aniversário hoje.
5: Toinambu?
10: É, irmão de Olívio da
5: Eu
10: hora.
5: Sei, Toin. Cadê o bolo? Parabéns, querido. Felicidade, saúde, muita paz pra você, viu? Não entendi o motivo dessa risada. Você quer dizer que o homem é o quê?
10: É morrer.
5: Oxe, já tomei cerveja, ele já pagou cerveja aqui pra mim. Aê! Agora ele vai pagar pra você que é homem? Um barbado desse, você tá muito gobela, viu? só Ceará pra te aguentar, meu amigo. Vamos embora, bora embora.
10: Não.
5: Tu vai ficar esperando o prefeito chegar? Não vai vir mais não, menino.
10: Mais meia hora aí, Cláudio disse que mais meia hora aí.
5: Ei, bora fazer um bolão.
9: Se perdeu, olha, segundo aqui estão me informando que achava que o horário do programa era 9 horas.
5: Mas se ele veio aqui, né, no governador e viu que é mais cedo.
9: É brincadeira, mas ora, que amanhã ou quarta-feira.
5: É.
13: Tony tá na folha, Jaque. Tony tá na folha.
9: Pelo jeito que tava aqui, viu, Elton? Vem pra aqui tirar uma foto com ele. Isso aqui e tal. Falei, calma, rapaz.
5: Oh, bom dia, mulher de fibra. Adoro ver o jornalismo isento de partido, representando o povo. Mesmo assim, ainda disseram que eu peguei jabá do PT. Me falaram, viu?
10: É brincadeira?
5: Fala mesmo, querida, pois não devemos deixar eles dominarem. Afinal, pagamos altos impostos. O poder emana do povo, o poder é do povo. E a gente não pode ser desrespeitoso. Não fui desrespeitosa, pelo contrário, deselegante foi o prefeito, que não foi convidado e estava aqui, invadiu o estúdio e ainda querendo me desmoralizar enquanto profissional. E a resposta foi o governador da entrevista aérea. Você viu a entrevista? O governador falando, Jaqueline, muito obrigada pela receptividade. Mulher de fibra, segura, firme. Então, tem uma estrada, assim como o governador falou, são 25
9: anos. Já falou para seu Edmundo. Não é? Manda quem pode e obedece quem tem juízo. Edmundo, que acessou lá do governador. Vem na região, o programa Poder da
5: Disse
9: Notícia.
5: Que todo mundo tá chamando agora de Gero Milagroso. Porque eu falei que fez milagre, que trouxe Augusto aqui.
9: Rapaz, cadê? Bota agora a vinheta aí.
5: Olha, vamos embora.
10: Bora.
5: Aquele que habita no esconderijo do Altíssimo, a sombra do Onipotente descansará. Direi do Senhor, ele é meu Deus, o meu refúgio, a minha fortaleza, e nele confiarei. Porque ele te livrará do laço do passarinheiro e da peste perniciosa. Te cobrirá com as suas penas e debaixo das suas asas estará seguro. Eu creio e confio na palavra do Senhor. Se você também crê, diga amém.
10: Amém.
5: Eu quero voltar amanhã, mas que seja feita a vontade do nosso Deus. Augusto, nada pessoal. Vamos discutir, vamos tratar de Itabuna, vamos. A hora que você quiser. Vem pro debate. Meu nome é Tchau. Quero voltar amanhã. O que foi, Marcelo?
9: Aí só tem uma pessoa que pode mandar ele vir aqui.
10: Quem?
9: Lhe fala quem? Fora do ar.
10: Você fala que amanhã, hein?
5: 9 horas, 2 minutos. Quero voltar amanhã, que seja feita a vontade de Deus. Meu nome é Tchau, meu apelido é Fui.

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O dia começou tão lindo hoje, né? Ai, ai, ai, eu tô rindo dos brasileiros que estavam torcendo pela vitória da Argentina. Ai, não foi dessa vez, né? Ainda bem, o bem venceu, vamos dizer logo assim. E aí, tudo belezinha? Tudo certo? Tudo na boa? Estamos chegando com mais uma edição aqui do seu Bom Dia Boa nessa manhã gostosa de segundona. Hoje, 20 de julho de 2026. Pra você que tá nível hoje, de nível, parabéns! Happy Monday to you! Parabéns pra você! Prazerzaço, eu sou Claudio Rosendo e vamos juntos até o meio-dia, só com as melhores músicas da melhor programação. Mas eu quero saber de você, hein? Agora é aquela hora de você colar no nosso WhatsApp 991799601 e mandar ver que é na sua mão, hein? Deixa eu falar logo pra você a nossa enquete, pra você já responder no nosso WhatsApp. O que você está deixando de gostar conforme está envelhecendo? Sabe aquela coisa que, conforme a gente vai amadurecendo, vai deixando de gostar, deixando ali pro lado, de vez, de lado? Então, vai lá no nosso WhatsApp, 991-799601. O que você está deixando de gostar conforme está envelhecendo? Manda ver aí, aumenta o som no máximo. Começou o seu Bom Dia Boa nessa segundona. Para começar, deu.

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0: 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Aê! Bora lá. Quem tá por aqui curtindo a nossa programação nessa manhã de segunda-feira, pós-vitória da Alemanha, que jogaço, né? Aliás, mais jogão ainda foi a disputa pelo terceiro lugar. Parecia literalmente a final da Copa do Mundo ali, né? O jogo foi bom entre França e Inglaterra. Eu achei melhor do que a Espanha e a Argentina ali, né? Mas enfim, jogão mesmo. Like cá. Ó, bom dia aqui pra Vanessa. Oi, Vanessa! Bom dia sobre a enquete de hoje. Parei de gostar de lugares cheios e festas barulhentas. Eu te entendo, viu, Vanessa? Acho que estou oficialmente virando uma jovem senhora. Beijo pra você, viu, Vanessa? Cadê as palmas da Vanessa, produção? Pirulito do Califórnia também tá por aqui. Que é isso aqui que ele mandou, rapaz? Que é isso? Isso aqui é... Esqueci o nome disso aqui. Siri? É Siri? Rapaz... Lagosta? Acho que é lagosta isso aqui, né? É dia da lagosta aí, é Pirulito? Ó, lagosta, rapaz. Tá preparando a lagosta. Olha só, hein? Abraço pra você, viu, Pirulito, do Califórnia, curtindo aqui a programação da Boa. Bom dia.
1: Bom dia, Cláudio. Bom dia, respondendo a enquete aí. Uma coisa que eu tô deixando de gostar.
0: É o quê?
1: É muitas coisas, na verdade. Uma delas é o WhatsApp. Final de semana mesmo, eu até desligo a internet, porque é mesmo, tanta ligação, cara. Tanta mensagem. Olha, eu só entro mais no WhatsApp quando eu tô resolvendo alguma coisa importante.

0: Aí no final de semana você quer se desligar literalmente de tudo, né? Tem que ter, quer ter aquela paz no final de semana.
1: Eu não sou daqueles que ficam mandando mensagem mandando mensagem pra uma, pra outra. Eu não gosto disso. Eu só entro meio no WhatsApp quando eu tô resolvendo alguma coisa e pronto. Final de semana eu até desligo a internet, porque cara, a ligação é isso e aquilo. Aí eu tô deixando de gostar disso aí.
0: Olha, esses dias até o Barreto falou: rapaz, eu te ligo. Eu falei: homem, tu me liga final de semana, pleno sabadão, cara. Sabadão é dia de, né? Dar aquela relaxada. Ó, ele tá indicando até o som da Alcione. Pronto, já aqui na boa. Forte abraço pra você. A Aguinaldo do Jorge Amado também tá por aqui. Forte abraço. A Tati do São Lourenço, bom dia pra você, Tati.
2: Bom dia, Claudito, tô na boa, viu, Claudinho? Tô feliz, é assim que se diz, um cheiro pra você, feliz dia do amigo pra você, Claudinho, pra todos aí da Boa FM, um abraço.
0: Cheiro pra você, viu, ô Tati, lá do São Lourenço, ligado aqui na programação. Fernanda, bom dia. Ela já tá aqui desarrumando tudo, né? A arrumação que fizemos aqui especial pra Copa do Mundo, mas a seleção brasileira abandonou logo nas oitavas, né? Que caiu? Já nem lembro mais, já esqueci até da seleção, rapaz. Fernanda, bom dia, chega aqui. Tá procurando o quê? Dinheiro? Eu perdi um dinheiro mesmo aqui, se você achar, você me fala.
3: 2 centavos, achei.
0: Fernanda, hoje o tema desse programa é o seguinte: o que você está deixando de gostar conforme está envelhecendo? Sabe aquela coisa que a gente gostava, mas com o tempo, né? A gente vai criando uma certa idade, vai deixando de gostar? Não gosto mais disso aqui, não aguento mais, tal. Tipo, você não gosta das pessoas, né?
3: Ah, eu nunca gostei.
0: Ah, tô falando, rapaz. Eu achei que era um segredo, né?
3: Não, eu gosto de espalhar essa informação. Mas eu não sei, você pegou de surpresa.
0: Aliás, você não gosta tanto das pessoas que deixa as pessoas silenciadas no seu WhatsApp, né?
3: Todo mundo.
0: É.
3: Assim, eu fico triste pelas pessoas que se incomodam.
0: É. Aí fica aquela... Você também... Respira.
3: Oh, desculpa.
0: Você também tem o dono da empresa silenciado? Vamos revelar logo isso aqui? A sua chefe do financeiro?
3: Jamais. Mas é porque eu boto meu celular no silencioso.
0: Uhum.
3: Tudo que fica tocando me incomoda. Aí eu vou lá e vou silenciando as pessoas tudo. Pra sempre. Pronto, aí fica todo mundo lá.
0: Entendi. Gente, às vezes eu tô querendo falar com Fernanda urgentemente uma situação relacionada à rádio. Aí eu tô mandando mensagem e nada dessa mensagem chegar. Eu falei, meu Deus, o que que essa mulher
3: não,
0: tá...
3: Não, quando eu tô fora daqui, né?
0: Não, até aqui você
3: mentira,
0: narra.
3: Mentira, oh, cadê mas... Ratinho aí? Ratinho!
0: Então, mais o que que você não tá gostando?
3: O que foi que o povo tá falando aí? O pessoal tá falando o quê aqui?
0: WhatsApp, mensagem de WhatsApp, final de semana, se desliga, entendeu?
3: Ah, e dia de domingo, eu não respondo ninguém, só sou minha família mesmo.
0: A Vanessa falou que bem assim, lugares cheios, festas barulhentas.
3: Ai, tô igual a Vanessa.
0: É?
3: Ai,
0: não, mas você curtiu um paredão.
3: Deus me livre. É muita zoada. Depois do Covid, eu acho que a gente ficou meio que assim.
0: Doido?
3: É, quando tem muita gente, você fala, meu Deus do céu, uma pessoa, alguma coisa acontece aqui, sei lá, todo mundo respira.
0: Muita gente no mesmo lugar, não, né? É meio complicado pra você, muito, muito barulho.
3: Uma coisa que eu gostava, eu não gosto muito hoje em dia, é de abraço.
0: É mesmo?
3: É, antes eu gostava de abraçar todo mundo, hoje em dia eu já fico mais...
0: Ai, não me abrace, não.
3: Não me abrace, por favor, não sou mas, de emoções.
0: Isso aí, nitidamente, você não é uma pessoa de emoções, né? Você não gosta, né?
3: Uhum. Ah, uma coisa que eu gostava antes, que eu não gosto de cerveja.
0: Cerveja?
3: Aí, eu gostava de cerveja. Hoje...
0: Chegava em casa bêbada.
3: Não, né, Cláudio?
0: Mais o quê?
3: Antes eu gostava de tomar uma cerveja, misericórdia. Era aquele sol, eu já pensava uma cervejinha gelada.
0: Hoje você não bebe bebida alcoólica?
3: Só licor.
0: Licor e vinho.
3: Não, Ave Maria. Vinho não.
0: Uma taça de vinho você não toma?
3: 2 dedinhos.
0: Já tá bêbada?
3: Já tô com sono.
0: Caipirinha parou de tomar.
3: Ai,
0: também?
3: Caipirinha eu amo.
0: É. Com
3: mas
0: álcool ou sem
3: são
0: álcool?
3: Duas. É tudo só dois, com álcool. Sem álcool mesmo. É limonada.
0: Aí você toma com álcool e manda dobrar, né, a dose de álcool.
3: Mentira,
0: dentro.
3: Mentira, não.
0: Já pra compensar o tempo.
3: Não, né? Só tomo duas mesmo, falo, já tô com sono.
0: Tô com sono, quero
3: tudo
0: dormir.
3: É pra dormir, é pra beber, é pra mesmo? Dormir. Hoje eu tô velha.
0: Então é realmente é a idade mesmo, viu, gente? Ó, então
3: e
0: pra
3: você, Cláudio?
0: O quê?
3: E você, copo de aquário?
0: Não, isso aí já foi uma época que eu nem, né, duas latinhas já tô meio morgado já. Ah, então vai no nosso WhatsApp, 991799601. Queremos saber de você, o que você está deixando de gostar conforme está envelhecendo? É o quê? Conta aí no nosso WhatsApp e aproveita e pede seu som também. Oi, Gisélia.
4: Bom dia, uma ótima segunda-feira. Sobre a enquete, eu gostaria de ficar num lugar sossegado, sem zoada. Pior que já cheguei quase a idade.
0: Uhum.
4: E... o celular de dia tudo bem, mas à noite eu boto no silencioso. Alguma coisa que acontecer, só vou ver no outro dia. E é isso aí.
0: Valeu, Gisélia. Beijo pra você. Ótima segundona, boa semana. E você tá por onde? Conta no nosso WhatsApp 991799601 e responda a nossa enquete também.
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1: Henrique e Diego, participação do Bruno e Marrone. Esqueci você aqui na sua boa. Ótima segundona pra você. E aí, tudo belezinha? Tudo certo por aí? Tá por onde, hein? Conta aí no nosso WhatsApp 991799601 e aproveita e responde a nossa enquete. Vai lá, queremos saber de você hoje aqui na programação. O que você está deixando de gostar conforme está envelhecendo? É o quê? Conta aí! Aliás, bora falar aqui do famoso? Fala aqui do rapper norte-americano Drake. Ele achou que a Argentina ia ganhar. E aí, meus amigos, ele decidiu apostar 7 milhões na vitória da Argentina. O cara perdeu 7 milhões em uma aposta. Pois é, né? A Argentina que chegou até a final, mas perdeu para a Espanha. Mas viu o bilhete ir por água abaixo após a derrota da seleção para a Espanha por 2 a 0. É, rapaz. Calma lá. Aliás, o Drake que tá super queimado aqui no Brasil, né? Ninguém quer contratar o show justamente pro cara ser extremamente problemático. Super problemático. Outra informação pra você que tá aqui curtindo a programação da boa. É em relação ao ex-marido da cantora Simaria, que voltou a comentar sobre o valor da pensão, né, alimentícia que paga aos filhos, e afirmou que não tem condições de arcar com R$34 mil mensais fixados pela justiça. E aí, durante a declaração, né, que ele fez, tal, ele já foi extremamente, né, criticado por conta disso. Ele disse que, se não conseguir cumprir a determinação judicial, está disposto a ser preso. Também questionou o valor de pensão ao afirmar que já viu uma criança gastar R$34 mil por mês. Uma criança pequena. Foi o questionamento aí do ex-marido da Simaria, irmã aí da Simone Mendes. Situação complicada agora, né, pra ele. Vamos aguardar aí cena dos próximos capítulos, se ele realmente vai em cana ou não por pensão alimentícia.

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3: 10 e 9 aqui na sua Boa FM, tá na hora do seu Notícias da Boa. Pra te deixar bem informado nessa manhã de segunda-feira, maioria apoia o fim da escala 6x1, é o que mostra uma nova pesquisa. A maioria dos brasileiros apoia o fim da escala de trabalho 6x1, segundo pesquisa Genial Qualest, divulgada na última quarta-feira, dia 15. O levantamento mostra que 69% da população é favorável à mudança, enquanto 22% são contra e 8% não souberam ou não responderam. A proposta que prevê alteração na jornada de trabalho já foi aprovada na Câmara dos Deputados, mas está parada no Congresso Nacional, sem previsão de voltar à pauta. A pesquisa também indica que o tema é amplamente conhecido pela população. 75% dos brasileiros afirmam saber que a proposta foi aprovada na Câmara e aguarda análise do Senado, enquanto 25% disseram não ter conhecimento sobre o ocorrido. Questionado sobre o que faria caso o fim da escala 6x1 seja aprovado, 53% responderam que pretendem descansar e passar mais tempo com a família. Outros 13% disseram que buscariam outro trabalho ou fariam hora extra para aumentar a renda, enquanto 12% afirmaram que utilizariam o tempo livre para estudar ou fazer cursos. As informações são da Globo News. 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
3: Ótima segunda! Simone, estamos de volta!
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3: Itabuna, Boa tá feliz, ótima segunda-feira pra você. Estamos de volta com mais uma sequência.
9: Bom dia!
3: Segunda-feira, ainda mais nesse climinha.

0: chuva? Tá chovendo? Ou é o meu óculos que tá todo embaçado? Tá chovendo? Olha só, chuva nesse exato momento em Itabuna, hein? Pelo menos aqui no centro, não é? Que em Itabuna eu acho estranho aqui o clima. Porque às vezes aqui tá chovendo, mas em alguns lugares da cidade tá um sol de rachar o coco. Hã? Não entendi. Pode. Ó, vai respondendo a nossa enquete, queremos saber de você. O que você já está deixando de gostar conforme está envelhecendo? É o quê? Não quer saber de mais nada de festa? Não tem mais saco pra festa ou pra bebida? Pra gente chata? Como é que é? Conta aí no nosso WhatsApp, 991799601.
1: Bom dia, Cláudio Rosana.
0: Bom dia.
1: A todos da Boa FM. Aqui é Cleiton, motorista de aplicativo.
0: E aí, Cleiton?
1: Cláudio, eu tô ficando velho. Não tô gostando mais de festa, de barulho.
0: É mesmo, cara.
1: Acho que é todos aí que vai ficando mais velho, passando os 40,
0: verdade.
1: Até sossego agora. Quanto mais sossego, melhor, Cláudio Rosendo.
0: É desse jeito, cara. Eu tô com 33 anos. Quer dizer, vou fazer 33, aliás, em setembro. Mas eu já tô tendo esses sintomas já, né? Rapaz, não tem jeito. Quando você chega a uma certa idade... Eu acho que nem é essa questão, eu acho que é mais questão de... Você não querer mais se envolver com coisas que não são mais relevantes pra sua vida, aliás, né? Fala no microfone que eu não tô nem te entendendo, pra falar a verdade.
2: Pois tá ouvindo agora?
0: Agora tô.
2: Tô falando que acaba perdendo sentido pra gente, né? Se é pra uma festa, é perder noite pra no outro dia ficar cansado.
0: Às vezes até ir trabalhar no outro dia
2: isso,
0: ainda, né?
2: E com ressaca, fica logo triste. Ah, não vou não. Só você pensar o outro dia, tu fala, não vou.
0: Verdade.
2: A não ser que seja Filhos de Jorge.
0: Filhos de Jorge, aí sim, né? Aliás, Filhos de Jorge vão cantar no dia 19 de setembro, que cai em um sábado, não é isso?
2: Isso.
0: Aí no domingo, com certeza, eu não vou trabalhar, eu vou falar com o chefe, aproveitar que o chefe vai estar na cidade também. Ó, chefe, tem como, cara. Meu aniversário, isso aqui.
2: É, a gente vai juntar tudo, né?
0: Meu aniversário é 17. O dele é 18 e a festa é 19.
2: Pronto.
0: Bebê, quer dizer, do dia 17
2: só
0: até 19.
2: Só vai vir trabalhar no dia 1º de outubro. De tanta cachaça.
0: Ave Maria. Aguente. 991799601. 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

0: Ó, Lucas Brito, Eterna Paixão, Zerato Cristiano, Cadeira Cativa e Ana Castela, É Que Eu Não Te Esqueci. É a música que Fernanda gosta. Tu falou que gosta. Tu acha ela muito bonita.
1: Eu acho ela bonita, mas meio depressiva. Fico assim, parece que a energia da gente dá uma baixada com ela. Não é só verdade. Você escuta essa música três vezes, você fica triste. Não tem nem porquê. Por ninguém vai ficar triste e começar a ficar triste.
0: É, faz sentido.
1: Não.
0: Vou ter que concordar contigo, mas não é sempre não, viu? 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

0: Ela falou que a preguiça, isso porque agora depois de envelhecer, é trabalho pra caramba. Demais, né? Fernanda, quando chega em casa...
1: Não, sábado e domingo era pra gente descansar antigamente, né?
0: Verdade.
1: Agora é o quê?
0: Trabalhar.
1: Faxina.
0: Não, isso é verdade, né? Eu lavei um monte de roupa sábado, pelo amor de Deus. Tô com os braços doendo aqui, as pernas, de tanto subir aquela escada. Quem tá por aqui? Bom dia.
2: Não, que eu não gosto. É. Hoje em dia é de barulho.
0: Barulho.
2: De muita zoada. Uhum. E nem muita conversa. Minha conversa é pouca.
0: Rápida assim,
2: me,
0: né?
2: Me afastei de muita gente por causa de muita conversa. Então, hoje em dia é o que eu não gosto, porque já tô com 61 anos, né, gatinho? E eu preciso me conservar mais. E aí eu não gosto de muita zoada, nem de muita conversa. Eu sou restrita a essas coisas. Muita amizade, não gosto. Hoje em dia, porque eu tinha muitas. Mas quando eu caí na situação que minhas amizades se afastou tudo, hoje em dia pronto. Só Deus, eu e meus pets. E algumas pessoas ainda.
0: Mãe de pet.
2: Agora é contato.
0: E reparou que com o passar do tempo, depois de uma certa idade, a gente começa a se afastar de algumas pessoas?
1: É. Sabe por quê também?
0: Pessoas que não agregam em nada em nossa vida, não é verdade?
1: É porque a gente começa a ficar mais seletivo, né?
0: É verdade.
1: Quando você é adolescente, você quer quantidade.
0: Sim. E aí... depois de adulto, você quer qualidade. Pessoas Isso. que compensam estar ali do seu lado, né?
1: Verdade. Você quer bater na pessoa uma hora, mas também você gosta da pessoa, né? Que a vida é isso.
0: A vida é isso. Então vai lá no nosso WhatsApp e responde a nossa enquete. Vai lá. O que você está deixando de gostar conforme está envelhecendo?

0: Donas do Baís, Zenete Cristiano, Vida Hypada, 10h35 aqui na boa. Pati, e aí, mulher, bom dia.
1: Bom dia, Cláudio Rezende, até Patrícia do Distrito de Itajuípe. Então, sobre a enquete de hoje, o que eu me afastei foi de amizade falsa.
0: Amizade falsa.
1: Viu? Porque, tipo assim, você não fala as coisas, aquela pessoa fica teimando, falando o que você falou.
0: Sim, sim.
1: E outra hora, na sua frente uma coisa, por trás é outra.
0: Verdade.
1: Aí o que me afastei mesmo foi de amizade falsa. Tá na boa, tá feliz. É assim que se diz, viu?
0: Assim bom que dia. Se diz. Valeu, um cheiro pra você, tá bom? Obrigado pelo carinho, pela audiência. Deixa eu ver quem mais tá aqui curtindo a nossa programação em alto e bom som. Flavão, e aí, Flavão?
2: Bom dia, Cláudio. Bom dia. E aí, Claudião? Sai quieto sua aí. Hoje pegou legal, velho. Rapaz, eu chego no final de semana, velho. Eu me desligo de dois telefones.
0: É mesmo?
2: Se alguém ligar... Se alguém morrer, se é pra enterrar, vai enterrar, eu vou saber no outro dia, porque eu não quero saber telefone nenhum.
0: O
2: meu problema depois da idade véia é isso. Mas tô na boa, tô feliz, é assim que se diz. Pablo, viu?
0: Pablo!
2: Pablo, com toque 10.
0: Pronto.
2: O senhor fala, o que tocar, tocou. A gente tá, não tocou, acabou, vamos curtir. Bom dia, Claudião, tô na boa, tô feliz.
0: Abraço pra você, tá bom, amigão? Forte abraço, boa semana. Quem também tá aqui, Cristina Boa, bom dia.
3: Bom dia. Que Deus abençoe. Falando, não sei seu nome ainda, não tenho.
0: Cláudio.
3: Mas sabe que eu mais tenho raiva na vida? É das pessoas mentirosas.
0: Sim.
3: Que vivem mentindo, fazendo, aí, falando
0: Fernanda.
3: Mal dos outros.
0: Gente mentirosa.
3: Entendeu? É, tipo, é como a gente tem uns parentes.
0: Eita, dona Vera.
3: E mesmo que não tem.
0: Pode confiar em gente mentirosa.
3: Tem parente aí que mesmo que é mal se mente.
0: Uhum.
3: Mente, mente, mente. Só falta cair os dentes. É isso que eu tenho raiva. Das pessoas mentirosas. É isso que eu tenho ódio. Pessoa mentirosa.
0: Ah, eu também não gosto não. Eu também não gosto não, viu? Um abraço pra você. Fernanda falou que... Como é que é, Fernanda?
4: Eu falei o quê?
0: Não, o tempo... Fala agora, o microfone tava fechado.
4: Eu falei o quê?
0: Não sei. Eu ouvi a vozes aqui, ó. E mais, tá aqui, ó, o Daniel. E aí, Daniel?
5: Você tá bom? Obrigado pelo carinho.
6: Bom dia, Cláudio. Daniel, motorista aplicativo.
0: E aí,
6: tá na boa, tá feliz, viu, Cláudio?
0: Tamo junto.
6: Na boa, FM. Valeu, Cláudio.
0: Valeu, Daniel. Forte abraço pra você, homem. Cadê as palmas do Daniel, produção? Tamo junto. Forte abraço, viu? Cadê quem mais tá aqui curtindo a programação? Sidão. E aí, Sidão?
7: Bom dia, Cláudio Roseno. Bom dia, Fernanda. Que Deus abençoe cada lar e cada coração, nos protegendo sempre, nos livrando de todo o mal. Cada pessoa tem seu jeito de ser e são como flores no jardim de nossas vidas. A essas pessoas damos o título de amigo, porque amigo é um anjo que está sempre ao nosso lado, mesmo que na distância. É aquele que compartilha nossas alegrias e minimiza nossas tristezas. É aquele que se cala nas horas certas. E dentro desse silêncio nos diz tudo, é aquele que nos aceita, não pelo que temos, mas pelo que somos. Amigo verdadeiro é anjo, é paz, é tudo. Tá difícil, viu?
0: É verdade.
7: Eu mesmo, depois que eu deixei de beber, sumiu tudo, não ficou tive depressão, viu? Uns dois ainda, né? Uns dois, e Deus, e meu melhor amigo é Deus. E olha, Cláudio Roseno... Não vou mais em festa, não saio mais, não bebo mais, aí já foi.
0: É mesmo, Cidão.
7: Quase você fica sem amizade nenhuma, né?
0: Verdade.
7: E tô feliz por isso, viu? Tô me sentindo tão bem, graças a Deus, porque só assim eu sei quem é os verdadeiros e quem são os falsos.
0: Quem tá do lado,
7: forte mesmo. Abraço pros amigos de verdade. Forte abraço, Cláudio Roseno. Mundo
0: abraço.
7: Precisa de Deus e nós também, Cidão do Mangá.
0: Sidão do Mangabinha, forte abraço pra você, Sidão. Verdade, uma coisa certa, né? Depois de um certo tempo, você percebe que aquelas pessoas... É o famoso amigo de copo, né?
4: De bar, né?
0: Como é que é?
4: Amigo de bar.
0: Amigo de bar.
4: E quando você tá bebendo, ele tá com você.
0: Tá com você. Parou, aí depois, quando você para, se afasta ali, não quer mais beber, você percebe que aquelas pessoas somem do nada, né?
4: Mas eu acho que isso é normal, sabia? Uhum. Porque a partir do momento que você parou de beber... Toda vez que a pessoa for te chamar, tu vai falar não. Ah, fulano ficou chato, fulano ficou chato.
0: É, é isso mesmo.
4: Não é?
0: Verdade.
4: Mas pra que parar de beber, bestagem, não sei o que, mas...
0: Vira, quando a pessoa para de beber, já pensa logo. Virou crente, foi?
4: É.
0: Já fala logo.
4: Verdade. O preconceito, né?
0: Preconceito também, né?
4: Mas diminui muito as amizades.
0: Demais, demais, demais, demais. Ó, oh, o Paulo tá aqui ligado na programação, é segurança, tá aqui curtindo a boa em alto bom som. Forte abraço pra você, amigão, tá aqui ligado nos 96.1, tamo junto. Tá aí mandando um abraço pra todos da... Como é que é? WA Segurança. Valeu, tão aqui ligado na programação. É... Foi mal, Fernanda. Foi mal. Ó, oh, gosta de Sandy Júnior?
4: Eu sou a vigia aqui
0: dentro. É, agora tem uma vigia aqui agora, gente. Bom, gosta de Sandy Júnior?
4: Gosto,
0: Fernanda?
4: Gosto.
0: Sabia que a comemoração oficial de 40 anos de carreira da dupla Sandy Júnior vai acontecer em 2029?
4: Sério?
0: Foi confirmado pelos irmãos.
4: E eles estarão vivos?
0: É, vamos torcer, né?
4: Que aí o futuro só...
0: A Deus pertence, né? Aliás, atualmente não há nenhuma turnê ou evento oficial confirmado para essa data, mas a dupla já confirmou que haverá uma turnê em 2029 para comemorar os 40 anos de carreira da dupla Sandy e Júnior.
4: Agora uma dúvida. Se a dupla acabou, por que a carreira continua?
0: Eles estão solos.
4: Isso.
0: Aí os dois começaram na mesma época.
4: Uhum.
0: E aí os dois fizeram sucesso como? Juntos.
4: Isso.
0: Então, aí eles vão fazer uma turnê comemorativa a esses 40 anos de carreira. Já que os dois começaram juntos, entendeu? E aí vão fazer uma turnê junto.
4: Ah, tá. Pensei que era 40 anos da dupla.
0: Não.
4: Dupla
0: não.
4: Como junto cantando direto.
0: Não, não.
4: Ah,
0: eles,
4: tá.
0: Eles vão fazer só uma turnê juntos ali. Entendi. Pra comemorar desde aquela época que eles iniciaram e tal. Que você foi fazer no Mato Maria Chiquinha.
4: É, você podia tocar uma música deles agora, né?
0: Você acha?
4: Ah, eu acho.
0: É, eu tenho aqui Inesquecível no ponto.
4: Ah, Inesquecível é muito Inesquecível.
0: Inesquecível em mim.
4: Não, tem...
0: Qual?
4: Aquela, esse Turo que fez mais sucesso
0: esse
4: do que Inesquecível.
0: Turo. Calma aí.
4: Fez mais sucesso.
0: Turo aqui dentro.
4: Isso.
0: Vamos ver aqui.
4: Acho que a gente era adolescente, né?
0: Eu era criança, né? Mais ou menos. Entre aspas.
4: Não, você acha que você tinha uns 10 anos
0: por
4: já,
0: aí,
4: né?

0: pegando você.
1: Ah, mulher!
2: Uma salva de palmas.
3: Volta, Flins, Gustavo Mioto e Menos é Mais. Obrigado, aqui na sua Boa FM, Nada com Nada. Também o som do Amado Batista, participação do Léo Magalhães. Donas do Bar, Sandy Júnior também passou por aqui. Turo, turo. Ó, deixa eu falar aqui agora do The Voice. Depois do Pericles e também da Duda Beat, foi a vez do Mumuzinho deixar o programa The Voice lá no SBT, viu? O The Voice vai passar por uma nova reformulação. E aí, né, após as saídas já confirmadas do Pericles e do Duda Beat, dessa vez foi o Mumuzinho que decidiu deixar, né, a atração, o reality musical do SBT. A nova temporada é uma produção do SBT em parceria com o Disney Plus, que tem estreia marcada para outubro. E aí, com essa mudança, foi confirmado Luana Prado, né, que está confirmadíssima até o momento como novidade entre os técnicos. A emissora ainda não anunciou oficialmente os demais nomes que irão compor o time, mas a reformulação indica uma tentativa de renovar o formato

após a primeira temporada fora da TV Globo. As informações são do colunista Flávio Rito, do portal Léo Dias. O SBT e o Disney Plus já até mesmo acertaram a produção da nova edição do programa, que seguirá sob a direção de Boninho, responsável pelo formato desde a sua estreia, né, na TV brasileira em 2012, quando estava na TV Globo. A parceria prevê exibição simultânea na TV aberta e também no Disney Plus. Quem será que vai assumir aí os lugares de Pericles, Duda Beach e Mumuzinho? Vamos aguardar aí cenas dos próximos

0: A mãe tá nessa, aqui na sua boa. Já no finalzinho aqui do nosso programa, quem tá por aqui é Maura. Oi, Maura.
1: Bom dia, Cláudio Rosena. Aqui é Maura, da Fazenda Santo Antônio, Ribeirão da Onça. Sobre a enquete de hoje, eu me saí na bifa de amigos falso. Faço minhas palavras dessa ouvinte que falou aí. Fiz uma seleção de amigos, fiquei só com os bons, os verdadeiros. Os meus descartei, os falsos. Se você puder tocar, toca pra mim, tá. Esse coração tem dono.
0: Ofereço
1: pra
0: boa,
1: todos,
0: viu?
1: Da rádio, todas as minhas amigas que curtem. Tá todo mundo aqui, toda a minha família. Que Deus abençoe, tenha um bom dia.
0: Valeu, Maura, um cheiro pra você. Quem gosta dessa música, aliás, é pena. Vocês entrarem em acordo aí, foi? Pena negócio dessa música. Avisa geral que esse coração tem dono. Quem também tá por aqui, deixa eu ver, bom dia.
2: Bom dia, Cláudio Rosendo.
0: Bom dia.
2: Cheguei agora daí de Itabuna. Fui aí comprar um negócio pra minha moto. Cheguei agorinha aqui em casa.
0: Calma aí, você vem em Itabuna, não passa aqui na rádio pra ver a equipe, dar um abraço, né? Tomar um cafezinho. Fiz o café hoje tão saboroso. Não acredito que você fez essa desfeita com a gente.
2: Escutando teu programa. Essa moça falou a verdade mesmo. Amigo de cachaça nem amigo não. Amigo de cachaça nem amigo não. Eu, há 20 anos atrás, quando eu bebi, eu tinha muito amigo. Aí depois que eu larguei de beber, afasta. E eu não importo não. Quando eu media na casa deles, dá na minha. Eu acredito que na minha dá até primeiro. Eu não importo quem fala de mim não. Quem fala de mim é porque tá lembrando Deus, se quiserem. Valeu, Cláudio.
0: Valeu,
2: obrigado.
0: Tamo junto.
2: É daqui do Bandeira. Tchau.
0: Valeu, fico com Jesus. Um ótimo dia, boa semana pra você, tá bom? Forte abraço. Oi, Gal.
3: Bom dia, Cláudio Rosena. Cláudio, querido, eu lhe ouço lá na fazenda, é por isso que eu não ligo direto pra você. Mas lhe ouço lá na fazenda, porque o rapaz... Aliás, chama esse Rogério de Banco Central, que ele instala a internet naquela zona rural, pra ele instalar a internet lá. Parece até que a gente não vai pagar.
0: Aí é um recado,
3: viu? Né? Fala com ele aí, dá um puxão de orelha.
0: Bora.
3: Rogério, que ouve vocês, a Boa FM. Mas quinta-feira eu dei risada, sozinha lá em casa, que a enquete foi: qual foi a vergonha que você já passou, o que você fez que passou uma vergonha? Eu fui numa fila de banco, eu pensei que o punho ia sair baixo e saiu uma descarga de motocicleta.
0: Pam.
3: Mas eu tenho, meu filho. E a enquete de hoje, Eu tenho amigos bons. Um deles fez uma viagem hoje, essa madrugada, até de ontem, que foi Paulo Leonardo. É meu amigo encarcadinho, meu amigo Riba Mamesquita, meu amigo. Pode considerar meu amigo, meu irmão. Viu? E se puder, toca pra gente, ser humano, pra todos os amigos. Nem todo mundo tem amigo. Não só. O nosso maior amigo é Deus.
0: Isso.
3: Mas tem amigo. Mesmo com falsidade, é amigo.
0: Uhum.
3: Viu? É só saber lidar. Beijo, querido.
0: Beijo pra você também, viu, Gal? Obrigado pelo carinho, pela audiência. Forte abraço pra você. A última para a gente fechar aqui o nosso programa.
4: P.A. Itararé, Boararema, Bahia.
0: E aí?
4: Para eu também gostar muito de zoada. Hoje em dia, não curto mais zoada, não. Curto mais som, não. Depois que eu perdi minha mãe, aí que eu não uso som nenhum mais. Só de boa. Tranquilamente, meu Jorge. Um bom dia.
0: Abraço pra você, viu, Jorge Santos. E aí, gente, fecha o nosso Bom Dia Boa de hoje. Acabou, ponto final, de volta amanhã, a partir das 9 horas da manhã, no oferecimento mais que especial do Hotel Tarik Fontes, conforto, praticidade em Itabuna, localizado na Avenida Aziz Maron, número 1141 aqui em Itabuna, próximo ao Shopping Jequitibá. 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Em Itabuna, Eireus, na sequência, WhatsApp, boa primeiríssima edição.

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0: E aí, tudo certinho de volta? Tá feliz? Vai começar. Senhoras e senhores, ótima segundona pra você, começando mais uma edição aqui do seu WhatsApp. Boa primeiríssima edição, 11:09, aquele momento que você faz a playlist aqui nos seus 96.1. Então já cola no nosso WhatsApp, 991799601. É o WhatsApp pra você mandar ver que é na melhor programação pra começar muito bem. Ted Swings, The Door, Fernanda. Ótima segundona pra você, aumenta o som no máximo.

Senhoras, senhores, eu gostaria que todos vocês se concentrassem nessa voz.

Anitta, aqui na sua voz, 11:27, ótima segundona pra você. E aí, tudo belezinha, tudo na boa? 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Ah, pronto. 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

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Já pra você entrar no clima, hein? Carla Cristina.

0: Tá na Bota Feliz, o seu no Toque 10. E Pablo, a gente termina aqui, aqui na sua boa.
1: É foda, hein? É foda, é vizinho.
2: Já pensou na situação?
1: Você se importar com a pessoa, fazer aquela questão.
2: E ela não dá valor.
1: Ela não tá nem aí, cara.
2: Que situação desse
1: então
2: rapaz.
1: Então é melhor terminar, não é? É melhor terminar.
0: Termina.
1: Cada um vai pro seu lado.
0: Vai pro seu canto, né?
3: Melhor solução.
0: 11h35, ótima segunda pra você, 991799601, esse é o nosso WhatsApp pra você participar, manda ver aqui na programação da sua boa, é o seu WhatsApp, boa primeiríssima edição.

Jaime Conceição, 11h35. Temos aqui mais o que, produção? Poucos minutos já, né? Já praticamente no finalzinho do programa. Temos até 11h55 aqui ainda. É, vamos ver se vai dar tempo, né? Ó, ainda vai rolar por aqui. Calcinha Preta, já indicaram o som da Calcinha Preta aqui. Também já indicaram o som do Pericles. Indicaram o som aqui também da Marília Tavares. Também o som do Pablo, já aqui na boa. Indicaram o som do Ferrugem. Indicaram o som do Evonei Fernandes. Ih, rapaz, então vou ter que diminuir mais aqui o falatório, porque vamos tocar a música.

o som do Neto Brito, Banco do Carona, aqui na sua boa, 11h43. Ótima segundona pra você, a gente segue com muita música boa na melhor programação. Marília Tavares e Mariana Fagundes, meu tchau é uma vez só. Ótima segundona.

0: Bora Bota Flins, o som do Pablo quase me chamou de amor aqui na programação da sua volta. Também o som da Marília Tavares e Mariana Fagundes. Meu tchau uma vez só. Indo nessa, hein? A gente se fala amanhã, partir das horas. Na sequência, tem aí o Impacto. Vem aí, Walter Machado, demorando muita informação. Bom dia, Walter.
1: Bom dia, Cláudio. Bom dia para você. Um abraço a todos. Olha, daqui a pouquinho eu vou destacar que começa hoje o prazo para você pedir autorização para votar fora do seu domicílio. Também, olha, exportação de carne bate recorde, mas a cota da China e restrições da União Europeia preocupa o governo, preocupa a população, porque vem aí aumento na carne, segundo os especialistas, algo em torno de 30%.
0: Ih, rapaz.
1: Bicho vai pegar. E também vou destacar que Comissão de Constituição e Justiça da Câmara aprova um projeto que anula casamento de menores de 16 anos. Se você casou com uma menor de 16 anos, se prepare que o bicho vai pegar. O casamento será anulado. Tudo isso daqui a pouquinho.
0: Essas e outras informações já já aqui no Impacto. Tu ia falar alguma coisa, Tony? Eu ia falar o quê? Eu casei com 16 anos. Olha aí quem casou com 16 anos ali. Passou ali agora. O menino é menino. Ó, a gente se fala amanhã. Foi mesmo? Caixa Maria. Eita. Ó, às 2 horas tem Bebetão com Super Tarde. Às 18 tem ele, Marcelo Santos, com Esporte da Boa. Rapaz, aquele jogo ontem, eu vou falar do jogo do Barreiras. Gafaram o Barreiras, cara. Ali não tem condições, não. Foi, já tava ali premeditado. Sábado, foi sábado o jogo, já tava totalmente premeditado. Já teve ali. Pra você ter uma ideia, pra quem pôde, nem os lances, o replay, no intervalo, a TV mostrou. Aquele lance lá do braço, a bola batendo no braço, e outros lances também, a TV deu ali uma... a Federação Baiana de Futebol, não é isso? Não queria que Barreiras literalmente não entrasse, até porque pela distância, né? 1.000 quilômetros de Salvador até lá? É longe, filho. É longe. Enfim, depois das bets, né? Pode-se esperar tudo. Também.
2: Agora sim, ó.

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2: Doze horas, 8 minutos. Boa tarde para você, muito obrigado pela companhia. Vamos tocar até 1 da tarde. Boa tarde, Tony Barbos. Boa tarde, Ney Moreno.
3: Boa tarde, Walter Machado. Boa tarde, Tony Barbos. Boa tarde, ouvintes.
2: Hoje, segunda-feira, 20 de junho. Eu convido você, meu amigo, minha amiga, para doar sangue, banco de sangue, Santa Casa de Misericórdia, Hospital Calixto Mídeles de Filho, Pontalzinho, estacionamento grátis. Se você quer se informar, saber o que pode ou não pode fazer antes da sua doação, você liga 3214-9154. 3214-9154 para se informar. Estacionamento grátis, é só chegar na portaria, vou doar sangue. Pronto, está liberado para você estacionar em frente ao banco de sangue do Hospital Calixto Mídeles de Filho. Para você, mamãe, que está amamentando, você também pode salvar vidas doando leite materno para o Hospital Manuel Novaes. É o banco de leite humano do Hospital Manuel Novaes, ali no bairro de Fátima. Conta com apoio importantíssimo do Corpo de Bombeiros de Itabuna para pegar sua doação aqui em Itabuna. Você liga 3214-4346, 3214-4346, para se informar como você vai fazer a ordenha, como você vai armazenar, qual é a embalagem ideal para armazenar, todas as informações, 3214-4346. Para você que mora em Ilhéus, Banco de Sangue, Santa Casa de Misericórdia, Hospital São José, Rua do Café, centro da cidade. Essa rua fica em frente ao Colégio General Osório, de segunda a sábado, a partir das 7 horas da manhã. Agora, 12h10, anote o zap da boa para a sua participação.

0: da manhã. Agora 12:10, anote o zap da boa para a sua participação. 7399179-9601. 99179-9601. A partir de agora, o Tony Barros já liberou o canal, está liberado. Agora você pode mandar o seu recado. 12:11.
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0: Começa hoje o prazo para a transferência e o pedido de votação fora do domicílio.
2: Justiça bloqueia a venda de terreno do senador Jacques Wagner, destinado ao novo CT do Bahia.
0: Porque o Nordeste recebe mais shows públicos do que o resto do país. Vou explicar daqui a pouquinho.
2: Influenciadora digital e marido são encontrados mortos com marcas de tiros em estrada de terra em Porto Seguro.
0: Max Wagner tentou vender terreno por 15 milhões de reais um dia após ser alvo da Polícia Federal.
2: Ataque a tiros durante jogo de sinuca em bar deixa um morto e dois feridos no extremo sul.
0: Agora 12:12, vamos à participação do Marcelo Santos. Olá, Marcelo, boa tarde.
3: Boa tarde, Walter. Obras inacabadas da UPA no final de linha do São Caetano está sendo tomada pelo mato, muita cobra e ratos. Três pessoas foram baleadas após perseguição no final de semana. Homem esfaqueado ao tentar separar briga em Feira Livre. Daqui a pouco eu conto tudo aqui dentro do programa Impacto.
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0: Agora, 12:13 na Bahia, o senador petista Jacques Wagner, da Bahia, ele tentou efetuar a venda de um terreno por 15 milhões e 800 mil reais um dia depois de ter sido alvo da operação da Polícia Federal por suspeita de recebimento de propina do Banco Master. A transmissão de propriedade foi barrada pelo cartório de registro de imóveis, que recebeu uma ordem de bloqueio de bens assinada pelo ministro do Supremo Tribunal Federal, André Mendonça. Procurado, o senador disse, por meio da sua defesa, não haver irregularidades, mas inicialmente não explicou os detalhes do negócio. A defesa do senador Jacques Wagner esclarece que ele não se manifestará sobre condutas que não sejam sobre a sua campanha eleitoral. Todos os demais assuntos estão e continuarão sendo tratados judicialmente. Todos os fatos apurados são públicos e com registros públicos. Não há a mínima irregularidade e nem nada a esconder, segundo o advogado Pablo Domingues. Após a publicação da reportagem, a defesa de Jacques Wagner enviou uma nota na qual diz que a venda do imóvel é resultado de uma negociação iniciada em 2024 e formalizada em 2025, conforme demonstram os documentos. O acordo previa a permuta do imóvel por lotes do empreendimento e o pagamento antecipado de 2 milhões de reais, valor devidamente declarado com o recolhimento do imposto sobre o ganho de capital, pago em 30 de junho de 2025. A escritura pública foi lavrada em maio de 2026, preservando a natureza da operação como uma

0: a permuta. Wagner também havia acertado a venda de um segundo imóvel por 10 milhões de reais. O apartamento dele em Salvador, em transação protocolada em cartório uma semana antes da operação da Polícia Federal. Com a ordem de André Mendonça, o negócio também foi bloqueado e a transmissão de propriedade na matrícula do imóvel não foi autorizada pelo cartório. Mesmo com a ordem de indisponibilidade dos imóveis, o Jax Wagner já recebeu pelo menos 12 milhões de reais pelos negócios. Ele deixou o posto de líder do governo após a operação da Polícia Federal por pressão do presidente da República e atualmente é pré-candidato à reeleição. O Estadão, que é responsável pela matéria, obteve cópia da documentação com detalhes desses negócios registrados em cartório no estado da Bahia. A Polícia Federal cumpriu busca e apreensão contra o senador na nova fase da operação Complice Zero, que foi deflagrada no dia 18 de junho. Um dia depois, entre 19 de junho de 2026, o senador protocolou o primeiro ofício de registro de imóveis em Camaçari, um contrato de compra e venda de um terreno de 51 mil metros quadrados que ele havia comprado no ano 2000. Então é mais um documento que a Polícia Federal solicitou do senador, que precisa explicar. Ele conta a versão dele, a Polícia Federal tem a sua e vamos aguardar. Por enquanto, está só começando. Tem mais coisas por aí. Dele e do Valentão. Hã? O do Valentão também tem coisa que vai chegar essa semana. Tem
1: que
0: uma bomba.
1: Que é o Valentão?
0: O Valentão é o Rui Costa, né?
1: Ah, certo.
0: Quer bater em todo mundo, não aceita crítica. É um deputado que está agradecendo muito a ele. Deputado estadual que esteve aqui na Bahia, aqui na região, arrancou uma placa e virou herói nacional. Ele tinha meia dúzia de seguidores, hoje está perto de 1 milhão de seguidores por conta disso, porque ele inclusive, a última material que ele preparou, ele declara que a Bahia tem 900 obras paradas. Inclusive ele mostra a placa, mostra tudo. Então a turminha da boquinha, né, tá começando a pagar. A conta tá chegando. 12 e 18.
2: E a influenciadora digital, motociclista e empresária Ulisses Marcelli Couto, de 30 anos, e o marido dela, Vinícius Souza de Carvalho, de 28 anos, foram encontrados mortos na manhã do último sábado em uma estrada de terra situada na região do distrito de Veracruz, no município de Porto Seguro, no extremo sul do estado. Conhecida na internet por compartilhar conteúdo sobre a cultura rock, universo sobre duas rodas, Ulisses acumulava quase 19 mil seguidores nas redes sociais. Além de atuar como repórter e performer como Fire Performance, ela foi tetracampeã do concurso Miss Tatu e conquistou a faixa de Miss Porto Seguro em 2021. A influenciadora deixa um filho de 13 anos. A Polícia Civil trabalha com a hipótese de que as vítimas tenham sido mantidas em cárcere privado antes de serem executadas a tiros no local. Conforme os levantamentos preliminares, trabalhadores de uma mineradora nas imediações relataram ter avistado os corpos na areia ainda na noite de sexta-feira. Durante os trabalhos periciais realizados na cena do crime, a equipe do Departamento de Polícia Técnica recolheu 7 estojos deflagrados e 2 projéteis de munição calibre 9mm. As autoridades policiais iniciaram os procedimentos de coleta de provas e apreenderam o telefone celular de Ulisses para passar por perícia técnica. O aparelho de Vinícius, no entanto, não foi localizado na cena do crime, apesar de registros fotográficos feitos antes da chegada dos agentes mostrarem o dispositivo preso à cintura do homem, que levantou a suspeita de que o corpo possa ter sido movimentado por terceiros. A Polícia Civil abriu inquérito e segue com as apurações para esclarecer a autoria, a motivação e toda a dinâmica que envolveu o duplo homicídio no extremo sul do estado.
0: Agora, 12h21, olha, você imagina um cidadão, trabalhador, pai de família, decente, que tem a sua casa invadida, a primeira, a segunda, a terceira, a quarta, a quinta, a sexta, a sétima, a oitava. 8 vezes esse homem teve a casa dele invadida. Foi à delegacia, fez o registro, procurou tudo bonitinho e pediu ajuda à polícia. E, infelizmente, nada. Ele resolveu, então, criar uma gambiarra para se defender. Mas sobre isso, eu falo daqui a pouquinho, depois da participação do Marcelo Santos. Olá, Marcelo, boa tarde, boa semana.
1: Ok, Walter, boa tarde para você, o Ney, ouvinte aqui do Impacto, Tony Barros aí na parte técnica, aqui ouvinte mais uma vez aqui do Impacto. Olha, Tony, olha, Walter, hoje pela manhã, nós realizamos aqui na região do final de São Caetano uma matéria aqui com relação a o que seria a UPA, né, a segunda UPA da cidade, que está abandonada, uma UPA inacabada, que ainda tinha momento ali daquele governo lá atrás do Vani, deixaram aqui ainda portas e janelas, e agora não tem mais nada disso. E esta obra da UPA inacabada, que era para servir essa região toda aqui de São Caetano, Novo São Caetano, Fonseca, Vale do Sol, Vila Nova, essa região toda do Rio para cá, e infelizmente, realmente está aqui inacabada, mato tomando conta. E hoje pela manhã, uma moradora aqui próxima me chamava e disse: olha, meu filho, aí além do mato tomando conta, esqueci de dizer que muita cobra e ratos realmente aí dentro. Inclusive, um perigo total. Eu não aguentei chegar até a parte ali da porta, já que uma fedentinha desgraçada e todo esse matagal tomando conta. Então, que seria, né, uma outra UPA aqui na cidade de Itabuna, completamente abandonada. Eu falava hoje pela manhã. E é por isso que eu vejo o de base lotado, o Palácio dos Cristos também lotada, porque tem que atender a mais de 200 mil habitantes na cidade. Se estivesse isso aqui também funcionando, automaticamente iria amenizar e mudar essa situação, além do básico, como também da UPA do Monte Cristo. Portanto, UPA aqui, final de linha de São Caetano, matagal tomando conta, além do mato, muitas cobras e também ratos, e os vizinhos estão aqui realmente na bronca. Rede boa de comunicação, tá na boa, tá feliz, Walter.
0: Valeu, Marcelo. Agora 12h23, então vamos ouvir esse caso que aconteceu lá em Goiás, desse cidadão, trabalhador, chefe de família, que luta muito por ter as coisinhas dele dentro de casa e teve a sua residência visitada por 8 vezes por bandidos. Roubaram um bocado de coisa da casa desse trabalhador. Ele, então, a polícia não dá jeito, eu vou improvisar uma gambiarra na tentativa de resolver esse problema. E por conta disso, a gambiarra funcionou. Mas ele pode pegar 30 anos de cadeia. Presta atenção nessa matéria. Vamos lá, Tony.
3: Um ladrão tenta invadir uma residência no interior de Goiás, mas é surpreendido por uma armadilha nefasta feita pelo dono da casa.
4: O crime aconteceu nesta casa em Formosa, a 70 quilômetros de Brasília. Jefferson Evangelista, de 28 anos, foi encontrado morto na área de serviço. Ele levou 2 tiros no peito, disparados por esta engenhoca feita com fios de nylon, canos de ferro e ratoeiras. O dono da casa montou a arapuca depois de ser roubado 8 vezes. A armadilha funcionou assim. Os fios estavam esticados perto do chão, em frente à porta da cozinha. Quando o ladrão invadiu a casa, ele esbarrou nos fios que acionaram essas ratoeiras. Elas funcionaram como gatilhos, disparando os cartuchos que estavam dentro destes canos. Jefferson tinha passagens na polícia por ameaça e porte ilegal de arma. E no bolso dele foi encontrada uma intimação para comparecer à delegacia para responder por furto. O dono da casa está sendo procurado e deve ser indiciado por homicídio doloso qualificado. Para a polícia, ele teve intenção de matar e não deu direito à vítima de se defender. A pena pode chegar a 30 anos de prisão. A delegada diz que ele exagerou na proteção da casa.
5: Defesa tolerável, animais que se coloca para defender a propriedade, cerca elétrica, caco de vidro, tudo que exceda vai ser punido, né?
6: Walter, o cara era profissional, né? O ladrão era profissional, né? Você vê que ele já estava
0: com documentação no bolso para comparecer.
6: Para comparecer, né?
0: A justiça. Quer dizer, imagine, o cara tem a casa invadida 8 vezes. Nada foi feito para proteger o patrimônio que ele construiu com muita dificuldade.
6: Ele já estava puto da vida, na
0: verdade. Porra, imagine, meu irmão. O cara vai à delegacia, resiste. Olha, roubaram a minha casa. Ah, tudo bem, felicidade para você. Vai a segunda vez, a mesma coisa. Terceira vez. Aí...
6: Diante da sensação de impunidade, ele falou, eu vou resolver do meu jeito, né?
0: Aí, então, tá aí a moça. Aí a delegada disse que ele pode ficar 30 anos na cadeia porque... ele teve a intenção de matar.
6: Aí o cara olha assim e fala, puta, eu compliquei minha vida a partir de agora por causa de um descarado de um ladrão, né?
0: Por causa de um vagabundo com documento no bolso.
6: No bolso ainda.
0: Ele não é suspeito, não. Ele é um condenado, ele é vagabundo, é ladrão, é safado, é descarado,
6: pilantra. Era, porque agora ele vai roubar no inferno.
0: Agora já tá no inferno, né? Já esse vagabundo. Nem o capeta aqui, o capeta mandou de volta. Mandou de volta o capeta. Rapaz, vagabundo desse, né, meu irmão? É brincadeira um caso desse. Que país é esse, né? O cara. Já tem gente procurando ele para fazer a mesma coisa, para
6: ensinar o.
0: Para botar em casa.
6: Ensina
0: ele em joca porque eu quero fazer para minha casa. Mas a minha vai ter bomba também. Não é só esse negócio de fuzil, não. Vai ter bomba pesada para mandar vagabundo pro inferno. Agora, 12h27, olha, um casamento envolvendo pessoas com menos de 16 anos poderá passar a ser considerado nulo em qualquer circunstância no Brasil. A mudança foi aprovada pela Comissão de Constituição, Justiça e de Cidadania da Câmara dos Deputados e representa um novo avanço na legislação voltada à proteção de crianças e adolescentes. A proposta altera o Código Civil para estabelecer que uniões formalizadas antes da idade núbil sejam automaticamente invalidadas sem possibilidade de exceções previstas em lei. Além disso, o texto elimina dispositivos que ainda permitiam situações específicas para o casamento de menores, como os casos envolvendo gravidez, e revoga regras relacionadas à confirmação ou anulação dessas uniões. O projeto é de autoria de uma deputada do Rio de Janeiro e recebeu parecer favorável da relatora Ana Paula Lima, de Santa Catarina, que apresentou um substitutivo com ajustes técnicos antes da aprovação. A relatora rejeitou propostas semelhantes, né? E diante da análise da matéria, a Comissão de Constituição e Justiça também examinou um outro projeto sobre o tema, né? Que foi apresentado por um outro deputado. A proposta previa flexibilizar a autorização necessária para o casamento de adolescente entre 16 e 17 anos, permitindo que apenas um dos pais ou responsáveis legais autorizasse a união. Então isso também foi derrubado. Não pode mais o pai ou a mãe, né, ou os dois, na antiga Constituição, né, eles podiam, tinha uma lei lá que determinando que os pais podiam aceitar o casamento, autorizar o casamento de menor de 16 anos. A partir de agora, não pode mais. Já foi aprovada na Comissão de Constituição. Justiça agora vai para a promulgação do presidente da República, vira lei e passa a valer a partir de agora. 12h29.
6: E um homem foi flagrado ao importunar sexualmente uma mulher enquanto ela treinava em uma academia. O caso ocorreu em um condomínio da cidade de Feira de Santana no dia de ontem. Como mostram as imagens registradas pela própria vítima, ela corria na esteira da academia quando o homem, identificado como Pedro Henrique, de 24 anos, ao fundo, começou a se masturbar. A mulher só percebeu o ato após rever a gravação. O caso foi levado à

0: bar. A mulher só percebeu o ato após rever a gravação. O caso foi levado à polícia, a mulher foi até a polícia, registrou o caso, e o subsíndico do condomínio, que é situado no bairro Sim, informou que o suspeito é um morador e foi devidamente denunciado. O crime foi registrado na Delegacia Especial de Atendimento à Mulher da cidade de Feira de Santana. Segundo a apuração, a mulher já foi assistida pela polícia. Os investigadores agora buscam localizar o suspeito. Não se sabe se o suspeito já havia importunado a mulher anteriormente ou se aquela foi a primeira vez. O fato é que a mulher estava fazendo exercícios na esteira e depois que ela terminou de fazer, ela foi olhar as gravações, né? A gravação que ela fez dela mesma, e lá no fundo da imagem está o cara com o amendoim para fora se masturbando, né? E aí, depois que ela viu as imagens, ela procurou a polícia e denunciou esse taradinho que está fugido, né? E a polícia está à procura dele.
1: Vagabundo descarado. Sacana isso. 12h31, intervalo rapidinho e a gente volta já.
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5: Agora 12h34, olha, o prefeito de Ibirapitanga, o G. Assunção do Avante, ele virou alvo do Tribunal de Contas dos Municípios após a gestão municipal realizar 780 contratações temporárias feitas no primeiro trimestre desse ano, mas que teriam indícios de irregularidades. Através da Diretoria de Controle de Atos de Pessoal, o Tribunal de Contas diz que foi identificado que a Prefeitura realizou as admissões sem a publicação de processo seletivo simplificado ou qualquer outro instrumento público de seleção. O Tribunal de Contas do Município da Bahia apontou que a ausência de edital deixou claro que o processo adotou critérios subjetivos e impessoais, o que descumpre normas da Constituição Federal e normas específicas do Tribunal de Contas. Convocado para prestar a defesa prévia, o prefeito alegou que as contratações foram baseadas em lei municipal, motivadas por necessidade concreta e urgente, especialmente para a ampliação de serviços de saúde e educação, como escolas de tempo integral e atendimento a crianças com deficiência. E, além disso, o prefeito ressaltou que dois concursos públicos estão em andamento com o objetivo de regularizar o quadro permanente de servidores, né? Mas o tribunal disse, não é desse jeito, não é assim que a banda toca. Tem que fazer a publicação, tudo direitinho, né? A lei municipal em relação ao estadual não vale nada, né? O senhor está sabendo, não está sabendo? Não? Ah, sim, então está sabendo. A lei estadual é maior do que a do municipal, tá bom assim? Então o prefeito vai ter que responder este BO. 12h37.
6: E um grave acidente envolvendo um Gol e uma caminhonete Toyota Hilux deixou duas pessoas mortas, entre elas uma criança de 3 anos e outras 4 feridas. O acidente aconteceu por volta das 20 horas de ontem, no quilômetro 804 da BR-101, entre o distrito de Monte Pascoal, em Itabela e Itamaraju. Os dois mortos estavam no Gol. O condutor Fernando Silva Lima, de 25 anos, e Isabela Lima Silva, moradora de Itabela, que completaria 4 anos, 4 anos de idade na terça-feira. Fernando ficou preso às ferragens e morreu no local. Já Isabela chegou a ser levada com vida para o hospital de Itamaraju, mas não resistiu aos ferimentos. O motorista da Hilux, de 48 anos, e 3 passageiros do veículo, com idade de 52, 51 e 16 anos, ficaram feridos e também foram levados ao hospital de Itamaraju. As circunstâncias e a causa do acidente ainda serão investigados pela Polícia Civil.
5: Agora, 12h37, olha, a Polícia Federal iniciou hoje, segunda-feira, dia 20, o Plano Operacional de Segurança para os candidatos à presidência da República nas eleições deste ano. Sob a coordenação da Diretoria de Proteção à Pessoa, a estrutura foi dimensionada para blindar, de forma simultânea, até 10 candidaturas em todo o território nacional. O orçamento global fixado em 95 mil

0: milhões de reais. A operação vai mobilizar até 458 servidores, entre agentes de campo, chefes de equipe e analistas de inteligência e logística, com o suporte das 27 superintendências regionais do país. A adesão ao esquema é facultativa e pode ser solicitada pelas campanhas logo após a homologação formal dos nomes nas convenções partidárias. Cada candidatura vai contar com um planejamento próprio, atualizado continuamente de acordo com a evolução do nível de risco e a dinâmica das agendas no país. A operação traz um expressivo aporte, né, tecnológico para lidar com ameaças modernas. As equipes de campo vão contar com o suporte, por exemplo, de blindagem e vistorias, veículos de passeio e utilitários blindados, além de kits especializados em varreduras antibombas, monitoramento e defesa, equipamento de mitigação e bloqueio antidrone, sistemas de reconhecimento facial e monitoramento em tempo real de ameaças virtuais. Capacitação específica: mais de 600 profissionais passaram por treinamento entre 2025 e 2026, com módulos de salvamento aquático, direção defensiva e atendimento pré-hospitalar. Está tudo pronto, a Polícia Federal já está prontinha para dar apoio e proteção aos candidatos em 2026. 12h40.
1: Marcelo Santos.
0: Olá, Marcelo, com você.
2: Olha, Val, tem um jovem, ele acabou sendo encaminhado até o hospital de base e apresentava vários ferimentos, principalmente na cabeça e também nas costas. O Alex Ramos Magalhães, ele foi vítima de espancamento e, segundo informações, da polícia, ele foi tirado ali da região de Jardim Primavera e levado até a região de Fonseca, onde ele foi barbaramente espancado por vários elementos. Em seguida, sendo liberado, ele retornou para a residência e aí familiares conduziram até aqui o hospital de base Luiz Eduardo Magalhães. A informação é de que o Alex é um viciado em drogas e estaria devendo, portanto, vamos dizer aqui, a boca de fumo, né? De drogas, de drogas. E aí, por isso, o pessoal foi, deu uma correção, acaba espancando. Ele deu entrada aqui no hospital de base Luiz Eduardo Magalhães, onde acabou recebendo atendimentos. Rede Boa de Comunicação, tá na boa, tá feliz, Walter?
0: Valeu, 12h41 na Bahia.
3: Boa tarde, Walter Machado. Boa tarde a todos da bancada da Boa FM, Máximo da Nova Califórnia. Walter, se a gente tivesse justiça no Brasil, para todos os lados, direita, esquerda e centro, Jacques Wagner, meu irmão, já estava andando de tornozeleira, passaporte tomado, contas bloqueadas. Só que no Brasil de hoje, a justiça, todo o STF todo, são todos ali, eu não tiro um ministro ali. Tem pessoas que, ah, que fulano é bom, fulano. Não, não, para mim ele é tudo igual. Todos os 11 são tudo panela, farinha do mesmo saco. A justiça fosse para todos os lados, ele, como eu te falei, já estava de tornozeleira, passaporte tomado e conta bloqueada. Mas a justiça no Brasil só age quando é alguém da direita. Ao ex-mandatário, o que é que fizeram agora? Um presidente da República querendo vir visitar foi proibido. Sendo que esse descondenado aí, o Lula, descondenado, que descondenaram ele para eleger ele, eles receberam várias visitas quando estava no presídio, era visita íntima, era visita de não sei de quem, dava até entrevista, comentou até sobre a Copa. Quer dizer, e o outro que não fez nada disso, não foi provado, talvez, estão dizendo que ele talvez deu um golpe, tem todo um golpe, agora golpe sem arma. Você já viu alguém matar ninguém sem arma? O cara está preso aí inocentemente, sofrendo, e em qualquer momento pode até morrer, né? Nessa situação que está fazendo, Alexandre Moraes quer matar ele mesmo.
4: Boa tarde, Boa FM. Boa tarde, senhores
0: Boa
4: ouvintes.
0: tarde.
4: Olha, o Brasil esse ano já fechou, baixou as portas de 400 mil pontos de vendas. 400 mil pontos de venda. Multiplique isso aí pela quantidade de funcionários, vai ver o estrondo que é o baque do desemprego, né? Fora os problemas que causa, né? em torno disso aí. O Brasil está comprando mercadoria pronta da China e os insumos que a China fabrica, essa mercadoria que vende para o Brasil, sai daqui do Brasil. Nós enchemos navios e navios de manganês, de petróleo, de ferro, de tudo quanto é insumos, de processo de fabricação, a gente enche os navios, porque nós temos aqui abundância. Nós não temos fábrica para transformar esses produtos, né? Tínhamos há uns tempos atrás, mas depois, devido à política do PT, né, eles foram acabando com esse negócio aí de fábrica e botando todo mundo, botando o povo debaixo do subaco deles. Através do desemprego, o cara fica à mercê, né, fica debaixo do subaco do governo. Então, é isso aí que está acontecendo com o Brasil. Como se não bastasse, essa quadrilha do PT está saqueando os cofres públicos, né? A gente está vendo aí notícia todo dia, Jacques Wagner mesmo com patrimônio astronômico, ele arranjou dinheiro aonde? Nem se juntasse, nem se ele juntasse o salário dele de senador, esse tempo todo que ele está senador, o salário de governador, daria isso aí. Né? A conta é facílima de ser feita isso aí. Né? Então, a gente está vendo roubos e mais roubos. Essa política do PT, rapaz, é uma política errada. É uma política de escravocata, está escravizando a nação, rapaz, deixando de dar educação para o povo ficar à mercê deles aí, e dando esmola para o povo não morrer de fome e continuar votando nele, porque se o cara morrer, ele perde o voto, é por isso que...
1: Boa tarde, Walter, estou na boa, estou feliz, e assim se diz, colado na sua programação. Um abraço para você, para Ney, para todos da Boa FM.
5: Boa tarde, Walter Machado, boa tarde, Ney Moreno, Tony Babos, repórter Hélio Fonseca, o repórter Águia, Marcelo Santos, que Deus dê uma semana abençoada a todos. Walter Machado, o prefeito Lero Lero furou com o programa Poder da Notícia apresentado pela Jaqueline, porque ele quer ir para uma rádio que ele quer ouvir elogios. Ele esquece que é um homem público, uma autoridade da cidade, infelizmente, né? Eu sou um homem comum, eu sou criticado, muitos não gostam de mim, e nem por isso eu vou deixar de viver. Eu vou deixar de sorrir, vou deixar de tratar bem as pessoas. Jesus Cristo, o mais criticado, o mais menosprezado na face da terra, não desistiu da sua missão. E o Lero Lero só quer ir para uma rádio que ele seja elogiado. Então, meu amigo, então deixa o cargo. Você é um homem público. Por mais que você faça a sua obrigação, é assim mesmo, a vida é assim mesmo. Muitos não gostam, muitos cobram e tem que cobrar. A Boa FM, ela não critica, cobra. Se o Lero Lero for ouvir as cobranças que os ouvintes fazem aqui na Boa FM, que é a única rádio que nos dá essa oportunidade, que Deus abençoe o proprietário, ele, a administração dele vai ser boa, mas ele tem as cobranças de nós ouvintes que cobramos e nós temos esse direito como crítica, aí fica difícil. Além de não fazer o dever de casa, ainda acha que é crítica e acha ruim, aí fica difícil, meu amigo. Larga o cargo, Lero Lero. Larga o cargo, deixa aí.
0: 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Agora 12h47, vamos à participação do Hélio Fonseca. Olá, Hélio, boa tarde.
6: Boa tarde para você, Walter Machado, aos ouvintes aqui da Boa FM. Eu chegando com as principais informações de momento para esta segunda-feira. Na cidade de Ubatã, um ex-candidato a vereador, ele foi baleado na noite de ontem, durante um evento no município. Informações no plantão policial que no evento participavam mais de 40 pessoas, quando dois elementos em uma moto se aproximaram. O carona efetuou vários disparos e, além do ex-candidato, um primo também ficou ferido e foi socorrido para o Hospital César Monteiro. A Polícia Civil investiga o caso. Aqui, na cidade de Itabuna, a Secretaria de Transporte e Trânsito registrou 4 ocorrências, sem gravidade, só danos materiais, neste final de semana, aqui na cidade de Itabuna. Na Polícia Rodoviária Federal, até o momento, total tranquilidade nas últimas 24 horas, segundo informações aí do inspetor Carvalho, inspetor da PRF aqui da nossa região. Eu continuo de plantão, Unidade Móvel, para o programa aí da Boa FM, Valdre.
0: Valeu, agora 12h49. Olha, estudantes da educação básica de todo o país passarão a ter conteúdos obrigatórios sobre educação política e direitos da cidadania. A mudança foi estabelecida pela Lei 15.468, sancionada sem vetos pelo presidente da República. O texto altera a Lei de Diretrizes e Bases da Educação Nacional, que já previa o estudo da realidade social e política, especialmente no Brasil, nos currículos da educação básica. A diferença é que agora educação política e cidadania passam a aparecer de forma expressa na legislação, reduzindo interpretações diferentes sobre a obrigatoriedade desses conteúdos. A regulamentação deverá ser conduzida pelo Ministério da Educação e pelo Conselho Nacional de Educação. Estados e municípios terão a responsabilidade de adaptar seus currículos e preparar as redes de ensino para a implementação deste projeto. Isso mesmo. Aí cabe aos pais fiscalizarem, né? A partir de agora.

0: implementação deste projeto. Isso mesmo. Aí cabe aos pais fiscalizar, né? A partir de agora, fiscalizar que tipo de conteúdo seu filho está recebendo na sala de aula. 12h51.
1: E a derrota da Argentina para a Espanha no final da Copa do Mundo 2026, disputada ontem nos Estados Unidos, deixou um torcedor de Feira de Santana em luto. Conhecido por pintar a própria casa nas cores da seleção argentina cerca de 5 Copas do Mundo, o pintor Clebson de Jesus Santos, o Clebão, contou que decidiu até faltar ao trabalho nesta segunda-feira. Ele disse: hoje não vou trabalhar, vou comprar uma cerveja, assar uns pães de alho, porque eu tô vendo bicho. Não foi trabalhar hoje. Morador do bairro Casebe, Clebão, viralizou durante a Copa do Mundo ao transformar a fachada da casa em uma homenagem à Argentina. A decoração chamou atenção nas redes sociais. Nem a chuva, que desfez parte da pintura no piso, desanimou o pintor, que resolveu que acabou completando os desenhos para acompanhar o torneio. Desta vez, no entanto, o resultado em campo trouxe frustração. Ele disse: não esperava nunca uma situação como essa. Foi um sentimento de revolta, tristeza e amargura. Apesar da decepção, Clebão garante que continuará torcendo pela seleção argentina. O baiano acompanha o time desde a Copa de 1990, quando se identificou com o ex-atacante Cláudio Caninja e levou a paixão para a vida pessoal. Batizou os filhos de Riquelme e Messi, em homenagem aos ídolos argentinos. Jamais deixarei de torcer, daqui a 4 anos tem mais. Mesmo com 39 anos, eu acho que o Messi não joga outra Copa. Ele deve continuar nos clubes, mas na seleção, acredito que não, afirmou o torcedor. Depois da repercussão da Casa Azul e Branca durante o Mundial, a fachada deve ganhar um novo visual em breve. Segundo Clebão, a pintura temática da Argentina permanecerá apenas por mais um mês. Daqui a um mês, vou pintar novamente a fachada, mas provavelmente vou pintar com a minha decisão política, contou. A Argentina ficou com o vice-campeonato da Copa do Mundo 2026, após ser derrotada pela Espanha na decisão de ontem.
0: É o gosto do cara, né?
1: Ele é torcedor da Argentina mesmo. Ele não esconde, não.
0: Ele torce no futebol, é um esporte que ele gosta. Não tem nada demais nessas coisas.
1: Até o corpo dele ele pintou com as cores da Argentina.
0: Ele deve ter as razões dele para gostar do futebol da China. Vamos respeitar o
1: futebol. Deve ter sido
0: na Argentina, vamos respeitar.
1: Imagina o quanto que ele foi zoado, né? Pelo pessoal de lá, né?
0: Ele vai pagar Feira um preço Santana, né? Alto por conta disso. Não é só agora. A Copa terminou ontem, mas a conta vai chegar aos pedacinhos, né? Pra ele pagar. Olha, as exportações brasileiras de carne bovina bateram um recorde no primeiro semestre de 2026, mas no segundo semestre será mais desafiador para o setor por causa da cota de importação da China e de restrições da União Europeia. Isso segundo a Associação Brasileira de Frigoríficos. Essa nota foi publicada agora há pouco. E de janeiro a junho, as vendas de carne bovina para outros países somaram 9 bilhões de reais, uma alta de 33,4% em relação ao mesmo período do ano passado, segundo dados da Secretaria de Comércio Exterior, a SESEX, do Ministério do Desenvolvimento Industrial, Comércio e Serviços. E essa situação, o principal motivo dessa preocupação do governo atualmente é o esgotamento da cota de exportação de carne bovina para a Argentina. A estimativa é de que o limite de 1.106 milhões de toneladas destinado ao Brasil em 2026 tenha sido preenchido com os embarques realizados no mês de junho. Portanto, a cota foi encerrada e, com isso, segundo a associação Abra Frigo, os embarques para a China foram interrompidos em julho, já que os volumes exportados acima da cota são sobretaxados em 55%. Presta atenção, hein? Os frigoríficos brasileiros que exportarem agora, a partir deste mês,

0: nesta semana para a China, vão ter que pagar uma taxa de 55%. Portanto, não é só os Estados Unidos sobretaxando o Brasil. Não. Também a China, com essa taxa sobre a carne de 55%. 12,56.
1: Boa tarde, Walter Machado. Boa tarde, Tony Barbo, Ney Moreno. Que Deus abençoe cada lar e cada coração, nos protegendo sempre, nos livrando de todo o mal. A farmácia de Ilhéus, que fornece medicação para os autistas, não tem remédio para os autistas. E aí, as mães que não têm dinheiro, faz como para comprar, em Walter Machado? Pelo amor de Deus, Sonilda Mello, secretária de saúde, o que é que está acontecendo que não está tendo a medicação para os autistas? Complicado isso aí, viu? Um forte abraço a todos os amigos. Feliz dia do amigo para todos. E meus sentimentos a toda a família de Paulo Leonardo, família e amigos, viu? É, vai deixar uma lacuna muito grande, viu, Paulo Leonardo? Até agora eu estou em choque, viu, Walter Machado? Um forte abraço a todos. O mundo precisa de Deus e nós também. Cidão do Mangabeira.
2: Tá, tá na boa, tá feliz. O prefeito invadiu aí o estúdio da Boa FM porque bateu o desespero nele. Jaqueline Mendes estava falando a verdade para o governador, entendeu? Sobre 18 escolas fechadas, só tem uma UPA aqui em Itabuna que funciona, entendeu? A saúde está uma merda. Aí bateu o desespero nesse mulambento desse prefeito, aí ele foi aí, entendeu? A cidade está entregas baratas, fazendo aquela ponte ali que não vai para lugar nenhum. A Avenida Melo Amado, quebrando a Avenida Melo Amado, entendeu? E fazendo de novo. Os colégios, tudo, um bocado de colégio fechado, entendeu? 18 colégios, tudo abandonado. O centro administrativo lá, abandonado também, ele pagando aluguel em imóveis caros. E bateu o desespero nesse prefeito mulambento, entendeu? Que Jaqueline estava falando a verdade para o governador. Aí bateu o desespero, ele foi aí, entendeu? Mas não teve coragem de ir no programa hoje, entendeu? Da entrevista.
3: Boa tarde, Walter.
0: Boa tarde.
3: Boa tarde, Ney Moreno. E boa tarde também a todos os ouvintes que são assíduos desta Rádio Boa FM, que é uma das emissoras mais ouvidas, ou seja, mais assistidas no Brasil e também fora do Brasil. Walter, amigo, é uma vergonha para a nossa lei, é uma vergonha para nossos governantes, é uma vergonha para os nossos ministros, nossos juízes. Há pouco tempo, Walter, os políticos recebiam respeito das comunidades, recebiam respeito de todas as instituições evangélicas, mas hoje, infelizmente, são órgãos que poderia, Walter, ser exemplo, amigo. Mas como nosso irmão Paulo escreveu em Romanos capítulo 11, ou seja, 13 e 11, que ele disse que os governantes, juízes, deputados, promotores, promotoras, vai ter de prestar conta. É uma vergonha. Como nosso amigo aí acabou de falar sobre a China, é um dos idiomas que o Lula quer que o povo brasileiro aprenda, é o mandarim. E a China está tomando conta do mundo. Isso é bíblico, amigo. A gente faz de tudo para a gente, sabe, eleger um político até evangélico, mas infelizmente se corrompe. Se corrompe e a gente só temos que se apegar com Cristo, amigo. Só Ele que, na verdade, não deixa nós decepcionados. Aqui nós achamos que não deixa nós decepcionados são esses. Mas um abraço para você, amigo. Para você, é um locutor de Gabriel, tá bom? Forte abraço e boa tarde para todos.
4: Oi, seu Walter Machado, boa tarde. E para a Ney aí, eu também fiquei sabendo da partida do Paulo Leonardo. Eu assisti o programa toda tarde com ele. Eu estou aqui em choque também, tomei um choque brabo. Quando eu ligo a rádio, que primeiro que eu ouvi foi a notícia. Só que quando eu liguei, não peguei bem a notícia, se ele já tinha dado o começo da notícia. Quando eu liguei o rádio, que hora foi que ele morreu, se foi ontem ou se foi sábado, que dia foi. Só vi falando que ele tinha morrido, que já tinha enterrado. Eu tomei um susto, porque eu pego o programa dele todo dia, depois entra a voz Mariana. Eu fiquei em choque. Mas hoje é o dia dos amigos, meus parabéns para o dia dos amigos, viu, seu Walt e Ney. É, hoje eu não vou pedir música não, viu, Ney? Deixa passar essa quadra aí, viu? Tá bom, Ney? Mas sou Valdo.
0: Tá certo. Muito obrigado. A senhora fez a pergunta, eu vou responder. Ele morreu na madrugada de sábado para domingo, né? De um infarto, né? Ele que vinha num período de tratamento, já alguns dias, conversei até com o Linaldo Farias hoje, que é muito amigo dele, muito amigo do Paulo Leonardo, disse que ele vinha fazendo um tratamento à base de remédios naturais já há algum tempo, né? E que estava com problema na voz. Por isso ele ficou uma semana fora do ar, se tratando, se cuidando, mas foi vítima de um infarto na madrugada de sábado para domingo. Olha, o Nordeste ostenta hoje, presta atenção, pessoal, o título de principal casa de shows públicos do Brasil, viu, Ney? É o que aponta o levantamento do Observatório de Olho nos Ruralistas, que analisou mais de 20 mil contratos firmados com prefeituras e governos estaduais entre janeiro de 2024 e março de 2026. Das 7.412 apresentações identificadas no período, 5.818 ocorreram no Nordeste. Para viabilizá-las, foram desembolsados 2 bilhões 220 milhões de reais dos cofres públicos em contratos com artistas. Mas por que uma única região do país concentra mais recursos públicos para shows do que todas as outras juntas? Esta é a pergunta. E para responder, o G1, que é responsável pela matéria, ouviu pesquisadores responsáveis pelo estudo, especialistas em gestão pública e profissionais do mercado de shows. Segundo eles, o fenômeno é resultado de uma combinação de fatores como, primeiro, concentração do mercado nas mãos de grandes produtoras nordestinas. Segundo, articulação de políticos locais, considerando o retorno de visibilidade que esses shows promovem. Terceiro, a geografia favorável que produz custos e facilita rotas de apresentações. Isso mesmo. Porque aqui no Nordeste você sai de um estado para o outro com mais facilidade. Né? Uhum. O deslocamento aqui é mais barato. Uhum. E o nordestino gosta de festa. Então, vou repetir aqui os números dessa pesquisa que foi realizada pelo G1. Das 7.412 apresentações, 5.818 ocorreram no Nordeste.
5: É muita coisa, viu, Walter?
0: Envolvendo 2 bilhões 220 mil reais que os governos, né, municipal e estadual
5: pagam de dinheiro público, né?
0: O dinheiro do povo, o dinheiro da merenda, dinheiro da escola, o dinheiro do hospital, dinheiro do posto médico.
5: Exatamente.
0: Que eles pagam para os artistas até o momento.
5: E os artistas, já sabendo disso, eles já jogaram o valor das suas apresentações lá para cima por conta disso mesmo.
0: Isso, e a maioria deles tem representantes, esse detalhe aqui é importante, né? Concentração de mercado nas mãos de grandes produtoras nordestinas.
5: E aí o lobby nas prefeituras, né?
0: Isso.
5: Que eles fazem.
0: Então, quem faz show na região sudeste, né? Que é mais samba, sambão, essas coisas, né? Pagode, o artista que faz sucesso nessa região acaba contratando um produtor aqui no Nordeste. Diz, ó, toma aí. E ele encaixa nessas festas de São João, festa de fim de ano.
5: Exatamente.
0: E todo mundo feliz. 12 horas, não, 1h04. Muito obrigado, Tony, pelo seu trabalho aí na mesa. Obrigado, Ney.
5: Obrigado, Walter. Obrigado, Tony. Obrigado, ouvinte. Feliz dia dos amigos para todos nós.
0: Isso, um forte abraço a todos. Um forte abraço. Muito obrigado pela companhia. Tchau, tchau e até amanhã.
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0: Boa, 1:11. Boa tarde pra você. Obrigado pela sintonia na rede de rádios que mais cresce. E vai começar.
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0: Muito bem, está no ar a nossa segunda edição do WhatsApp Boa. A partir de agora é você quem faz a nossa playlist. A música, o som é por sua conta. Por aqui, Ney Moreno, vou com você até as 2 da tarde aqui na segunda edição do WhatsApp Boa. 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Começando o nosso WhatsApp Boa com um Sorriso Maroto. 50 vezes.

0: Boa, tá na boa, tá feliz, o som do Mano Walter.
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0: Não deixo não, Mano Walter, Diego Arnaldo e Zé Neto e Cristiano, vai cair água. É o nosso WhatsApp, boa, aqui é você quem faz a nossa playlist. Alô, Tati do São Lourenço, boa tarde, Tati.
2: Boa tarde, Ney, tô na boa, Ney, tô feliz. É assim que se diz, coladinha na boa FM, na sua programação. Toca pra nós aí, Nadson Ferinha, super homem, um abraço, Ney.
0: Um abraço, Tati, obrigado pela sintonia. Alô, Pirulito, bairro da Califórnia, meu parceiro, como é que tá, Pirulito? Que tá rolando aí a feijoada hoje que eu tô sabendo, hein? Alô, Louro de Quaraci, boa tarde, Lourinho.
3: Oi, Moreno, tá aqui de Quaraci, Louro.
0: E aí, meu filho?
3: De Quaraci. E toque 10, faz toque 10 pra mim.
0: Toque 10, valeu.
3: Toque 10.
0: Valeu, Lourinho, obrigado pela sua participação. Nadson Ferinha, super-homem, na sequência tem toque 10.

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0: Boa, 1h35, já estamos de volta no seu rádio. Nessa tarde gostosa de segunda-feira, Dia Mundial do Amigo. Muito bem, é o nosso WhatsApp Boa, onde você faz a playlist 991799601. Fala.
1: Boa tarde, Ney Moreno, Leite Pedreiro. Segundou, né? Se puder, passa uma música aí pra nós, Quando o Amor Se Faz, de Cleito e Camargo. Eu ofereço Paranê, o Israel, Edivaldo Dançarino e Anderson, que estamos aqui trabalhando e ouvindo esse programa, que é o campeão de audiência.
0: Valeu, meu querido. Bom trabalho pra vocês aí. Obrigado pela sintonia.

0: Sorriso Maroto, perdas e danos aqui no nosso WhatsApp. Boa, 991799601, fala.
1: Boa tarde, Ney. Ney, por favor, toca pra mim aí ouvir Tiago Aquino, Eu Que Deu Certo, por favor. Demildes aqui do Salobrinho.
0: Valeu, Demildes, obrigado pela sua participação. Forte abraço. Tá aí, Tiago Aquino, Erro Que Deu Certo.

0: tá na boa, tá feliz, donas do Bai, Zé Neto e Cristiano aqui no nosso WhatsApp. Boa, vamos à participação dos ouvintes. Que é o ouvinte que tava aqui, rapaz, cadê ele? Arnaldo Santos, lá de Itajuípe, boa tarde, Arnaldo.
1: Alô, você, aquele abraço, boa tarde, Ney Moreno, boa tarde a todos os ouvintes da 96.1. Ney, um abração pra você, né? Ontem muito triste com a notícia ontem do passamento do nosso grande amigo Paulo Leonardo, mas vida que segue, hein? Um abraço pra toda a família. E saiba a todos que Paulo Leonardo foi um grande radialista, foi um grande pai, um grande homem, grande avô, e que Deus coloque em algum lugar. Valeu, Ney. Grande abraço para você, tudo de bom, viu? Que Deus conforte toda a família. Grande abração. Aqui é seu amigo Arnaldo Santos.
0: Valeu, Arnaldo. Obrigado, viu, pela sua participação. É, infelizmente, né? Como você disse, vida que segue, né? Não tem como a gente fugir dessa realidade, mas foi muito triste. Obrigado aí pela sua participação.
2: Boa tarde, Ney. Que o Senhor Jesus nos abençoe nessa tarde. Ney, gostaria de ouvir Asas Livres, Intimidade. Ofereço para você, para toda a minha família, que estão aqui ligadinhos, para todos os ouvintes da Boa FM. Tá na boa, tá feliz.

0: boa. Tá na boa, tá feliz. E a Maria Gadu, encerrando o nosso WhatsApp Boa, segunda edição de hoje. Agradecendo aqui a todo mundo que participou, muitas participações. Obrigado a todos aí pela participação. Amanhã, a partir da 1 da tarde, tem mais segunda edição. A primeira edição, às 11 da manhã, com Cláudio Roseno. E meu amigo Bebeto Oliveira já tá por aqui pra começar mais um Super Tarde, né, Bebeto? Bebeto, deixa eu te perguntar uma coisa, cara. Você gosta de academia, de malhar, essas coisas assim, não?
1: Sim. Rapaz, na idade que a gente tá, né, Ney? Tem que cuidar, né, cara? Tá chegando a voz aí, tranquilo aí?
0: Sim, tá chegando.
1: Na idade que a gente chegou, né? 40 e poucos anos, 50 e poucos.
0: Precisa malhar, né, cara?
1: Precisa fortalecer os músculos.
0: Precisa fortalecer, né? A musculatura, né?
1: Eu mesmo, por exemplo, tô sentindo muitas dores no joelho quando tô jogando bola. O médico falou, Beto, fortaleça o entorno do joelho para você aguentar o tranco. E aí... É difícil que eu tenho.
0: Eu não gosto muito de academia.
1: Eu sou meio.
0: Acho que ninguém gosta, né?
1: Sou meio chato pra ir pra academia, eu nem. Prefiro fazer uma caminhada, uma corrida.
0: Eu também. Gostoso é comer e dormir, né, cara? Até trabalhar tem dia que
1: eu quero. Caramba, velho. Cara. Se comer bem, dormir bem, a gente ficar sem forma, eu acho que a gente já tinha virado um Arnold Schwarzenegger, um Stallone.
0: Eu seria o super-homem.
1: Você também tem preguiça, né, pra.
0: Rapaz, eu,
1: academia?
0: Eu tenho preguiça, eu vou empurrado, né? Mas eu tenho preguiça, sim, eu tenho preguiça de academia, né? Mas é assim, você tem que arrumar, tem um estímulo pra ir, né? Você é o tipo que busca estímulos, assim, na mente, tipo de coisa pra conseguir malhar?
1: Rapaz, o maior estímulo que tem é a nossa saúde, né?
0: Exatamente, pensar na saúde, né? Ó, Bebeto, Pirulito tá mandando aqui uma porrada de fotos aqui, cara. Tá mandando aqui...
1: Esse é outro. Se comer, deixasse o cara malhado, ele seria um Rambo.
0: Ele tá com aquela barriguinha de azeitona dele. Sabe o que ele fez? Lagosta. Tá aqui uma moqueca de lagosta,
1: rapaz,
0: cara. Moqueca de lagosta, e aí mandou aqui a 2 copos com cerveja e tá convidando a gente aqui, ó.
1: Caramba.
0: Rapaz, a gente tem que ir lá, viu, Bebeto? Tá difícil, né, cara? Tá meio difícil, mas a gente
1: tem que ir. Rapaz, eu queria marcar o trio, eu, você e Roseno.
0: Pra gente ir lá.
1: O problema é os três, né?
0: Problema é livre,
1: no horário pra tá lá, né?
0: Isso aí seria quase que um milagre, mas vamos ver, né? Bebeto, bom trabalho pra você, viu?
1: Valeu, Ney, um abraço.
0: Se depois daqui do programa você for pra academia, bom treino pra você também, viu?
1: E aí, vamos voltar, bicho?
0: Vamos, né?
1: Hein?
0: Vamos sim.
1: Convido você também.
0: Viu? Vamos nos estimular pra isso, né?
1: Sim, sim.
0: Com certeza.
1: Sempre.
0: Bom trabalho. Tchau, tchau. Vem aí, Bebeto Oliveira. A gente se fala amanhã, 12:00, com o Impacto da Notícia com Walter Machado.

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Tá começando mais um Super Tarde aqui na Rede Boa de Comunicação, a que mais cresce na Bahia. As últimas do Ney Moreno, que volta amanhã, ao meio-dia, com muita informação e notícia pra você. Ele e o Walter Machado no Impacto. Simplesmente Bebeto. Chegando pra ficar contigo até às 6 da tarde, no clima pra cima, com muita alegria. Hoje é 20 de julho, dia do amigo e dia internacional da amizade. E hoje, dia da primeira viagem à Lua, lá pelo ano de 1969. 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E a gente começa assim. Sorriso Maroto, Ferrugem, Grupo Benza Deus. Perdas e Danos. Boa tarde.

0: Ah, pense numa banda que eu não me canso de ouvir, Calcinha Preta, Versos e Promessas. Versão da música Careless Whisper. Matheus e Cauã, Laona Prada, Dimita. Aqui na 96.1, tá na boa, tá feliz. 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
0: Dá o primeiro giro no WhatsApp Boa. Rita Cardoso em Itapé também tá ligadinha. Pirulito! Lá na Califórnia tá rolando a segundinha do Pirulas. E a segundinha é diferente, hein? É, Pitives, aquele que vai pra panela, hein? Rapaz, homem é fera, hein? O homem é fera, rapaz. Alô, Tati, São Lourenço, também tá ligadinha, play na máquina.
2: Boa tarde, bebê, tô na boa, tô feliz, e assim se diz, Tati tá coladinha, quero ouvir. Nadson Ferinha, super homem.
0: Nadson Ferinha, pronto, já rolando aqui na nossa programação. O Nilson de Buerarema também tá ligadinho, valeu Nilson, grande abraço meu irmão, obrigado pela imensa audiência. Daniel, motorista de aplicativo, também tá grudado, fala Dan.
3: Bebeto Oliveira, boa tarde Bebeto, Daniel, motorista de aplicativo, Bebeto, Espanha campeão, né Bebeto?
0: Ô, tá, deu valeu, Espanha!
3: Valeu Bebeto, toca pra gente um Leonardo, tô aqui ligado na boa, viu?
4: Que passa, Rainha, que é
0: Michel. É, rapaz, se o Messi é bom... O Yamini é mal! Ah, bora matar saudades? Hein? Pode ser? Então, ó.
5: De volta ao passado.
0: Ah, de volta ao passado, Leandro e Leonardo. E o nome da música é Solidão. É um dos maiores clássicos do Leandro e Leonardo, mas a história por trás dela é muito curiosa. Ela foi composta por Zezé de Camargo e Luciano, com o objetivo de ser gravada pelo cantor Amado Batista. Aí no final da época, nos anos 80, Zezé estava no início da sua trajetória e passava por dificuldades financeiras. Aí ele fez a canção pensando em Amado Batista, porque já vendia muitos discos. Isso aí ia rolar uma graninha para ele. No entanto, o destino mudou o rumo da música quando Leonardo ouviu, pediu pra Zezé cantá-la várias vezes. Leonardo também estava meio durinho na época. Acabou tomando a canção e a dupla Leandro e Leonardo gravou o álbum em 1987. Letra do Zezé. Leandro e Leonardo. Solidão.

0: o som da Taylor Swift com The Fate of Ophelia, Felipe Murilo na Castela ou lá na Roça. 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Simbora!
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0: Em Itabuna, sol com muitas nuvens e possibilidades de chuvas passageiras. A mínima de 19 e a máxima de 26 graus. Coaraci, sol com muitas nuvens durante o dia, mínima de 17 e a máxima de 26. Salvador, tempo chuvoso instável, com possibilidade de pancadas de chuva, mínima de 21 e a máxima de 28 graus. E Prado, como é que tá Prado? Céu nublado, chuva rápida intercalada com aberturas de sol. A mínima de 20 e a máxima de 24 graus. 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Deixa eu mandar um abraço, meu querido Dema da Urbis 4, tá lá ouvindo a gente. Valeu, Dema! Forte abraço, meu irmão. Obrigado pela imensa audiência, hein? Nilson de Borarema, o Leite Pedreiro de Itapé. É mais um que tá grudado com a gente, o Israel Edivaldo, dançarino, trabalhando e ouvindo a melhor. Alô, Tom Fulô, lá da Pitangueira, mandou áudio aqui, Tom.
2: Alô, Bebeto, se liga, Bebeto, tô na boa, tô feliz, assim é que diz, Bebeto. Ah. Passa a música pra mim aí, nega chegando, primeiramente, José Paulo, meu cerveceiro que ajuda, o senhor do Paraná, que a minha tá fazendo a bunda no chão. Santa Camilinha, Jaqueline, Minha Zezito, Maria da Uve, Nelson Cambista, viu? Calor do Som, Passinho, Paboia do Joia, viu? Pra Nilda Santa, locutora da 106.9 Itajuípe, e pra todos os ouvintes. Se liga, bebê! Aqui é o Tony Pula Valentão da Pitangueira, bebê! Quero sua presença aqui, sábado aqui, na Sereste Zé Paulo, aqui na Pitangueira.
0: Vai ter Sereste aí, é?
2: E Rivaldo, o patrão dele lá da roça.
0: Valeu, papá. Ritinha Araújo, Nova Ferrada, está lá ouvindo a gente. Bora, bora, bora, Ritinha. Alô, Pirulas. Feliz dia da amizade aí, meu irmão. Sidão Mangabinha.
3: Boa tarde, Bebeto. Boa tarde. Deus abençoe cada lar e cada coração, nos protegendo sempre, nos livrando de todo mal. Um beijo e um abraço a todos os meus amigos de verdade. Todos verdadeiros, só se eu não quero saber, não. Que mesmo distante estão sempre presentes, alegrando o nosso coração. Que nesse momento mais difícil não nos abandona, né, Bebeto?
0: Com eles certeza.
3: São os amigos de verdade.
0: Verdade.
3: Eis aqui, eles, amigos verdadeiros. Gostaria de ouvir Amigo, com Zezé de Camargo e Luciano, oferecer para todos os ouvintes aí de Bicaraí, Itajuípe, Banco do Pedro, Banco Central, Itabuna, Ilhéus, todo o município e zona rural que estão ligadinhos. O mundo precisa de Deus e nós também, Bebeto.
0: Valeu, Sidão Mangabinha. Tá lá ouvindo a nossa programação. Valeu, obrigado pela imensa audiência, hein?

e bora, né? Olha a hora pra você não perder o compromisso. 2h38. Alô, turminha boa do São Caetano. Aos amigos feirantes aí, né? E aí, Amber? Como é que tá essa feira aí? Já tá funcionando 100%? É, rapaz. 2h38. Alô, turma da Pitangueira. Olha aí. Tom Fulô, velho. Não esquece de Tamires nem de Jaque.

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1: Esse é o Nando Moreno, participação Rio Negro e Solimões, Chapeludo. Uma das preferidas da tia Jô, lá no Jardim Grampiona, Maria Cristina, o Cezão e toda a equipe. Aí no Jardim Grampiona, sempre ouvindo o som da boa. Voltamos já, hein? 2h53.
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7: Tá na Boa, tá feliz? Agora 2h56, Gerard Piqué volta a ser lembrado nas redes sociais após Shakira posar coladinha com Fernan Torres, melhor jogador da final da Copa. O ex-jogador de futebol Gerard Piqué virou alvo de piada nas redes sociais após a sua ex-esposa, a cantora Shakira, posar sorridente e colada ao jogador Fernan Torres após a final da Copa. Shakira e Piqué foram casados entre 2010 e 2022, período no qual tiveram 2 filhos, Milan, de 13 anos, e Sasha, de 11. Eles protagonizaram um divórcio tumultuado ocorrido após a descoberta de uma traição cometida pelo ex jogador. Ferran Torres foi o autor do gol da vitória de 1-0 contra a Argentina, que deu o bicampeonato mundial à Espanha. Ele foi eleito o melhor jogador da final realizada ontem em Nova York. Shakira foi a responsável por entregar a Torres o troféu de melhor jogador da partida e posou para foto com ele segurando o prêmio. Piqué compôs o elenco espanhol campeão do mundo em 2010, na África do Sul. Ele assistiu a final de ontem no estádio em Nova York, junto com alguns dos seus companheiros da equipe que levou o título 16 anos atrás. Bem, depois dessa, dá para dizer que o Ferran Torres foi realmente o campeão do dia, né? Brincou uma pessoa com a reação na foto no X, o antigo Twitter. Certeza que o cotovelo do Piqué tá doendo demais agora. O término de Shakira e Piqué foi marcado pela descoberta de uma affair dele. A artista descobriu a traição após encontrar alimentos não consumidos por ela na geladeira da casa dela, assim como roupas pertencentes a outra pessoa. Posteriormente, o ex-jogador tornou público seu relacionamento com a então amante Clara Chia. 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

0: Agora 3:04. Tá na boa, tá feliz. É assim que se diz. 991-79-9601. É o zap pra você interagir com a gente, pedir sua música, mandar alusão pra tua galera. Fique à vontade. 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Diego Arnaldo.
1: Diego Arnaldo e Zeneto Cristiano junto e misturado.
0: Vai cair água.
2: Essa é complicada.
1: Nunca aconteceu comigo.

0: Henrique Juliano, Seja Ex. Antes, Filhos de Jorge, Vai Logo Vida. 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Uma super tarde pra você aí, ligadaço na 96.1, tá na boa, tá feliz. Alô, Cirleide, também tá ligadinha, valeu Cirleide. André Vidal, fala André. Tá dando Andrezão.
1: Bebeto, opa. Bebeto, Alezão, meu parceiro.
0: Beleza,
1: meu
0: filho.
1: Manda uma música
0: boa pra mim aí. Pronto.
1: Seu amigo vem André aqui. Manda uma música boa aí, meu zagueirão, vá.
0: Valeu, Andrezinho, lá no Sarinha, 1900, lá vai fumaça. A gente chegava o aço na galera lá, na zaga, tem tempo, hein? Ah, daqui a pouquinho, às 3h30, tem aquela reflexão, aquela mensagem do Super Tarde aqui na 96.1, tá bom? Mandar um forte abraço para os amigos taxistas, mototaxistas, caminhoneiro, a galera do Tapete Preto, o pessoal das BRs. Estão sempre ligadaços na Boa FM.
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Tá na boa, tá feliz demais, Henrique, Diego, Bruno e Marrone, esqueci você. Eric Land amanheceu aqui na Rede Boa de Comunicação, a que mais cresce na Bahia. Recado super especial pra galera.

0: Eric Land amanheceu aqui na Rede Boa de Comunicação, a que mais cresce na Bahia. 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Aproveitar e mandar um forte abraço à galera da Ciclos Climatização. A turminha tá bom, dando aquele grau aqui, rapaz. Deixando o ar-condicionado daquele jeitinho, né? O Guilherme, não é isso? Guilherme, seu nome? É o Guilherme, Guilherme, o Alessandro, não é isso? Jogando duro aqui, já tiveram ali na sala 1, deu um grau. Cláudio Roseno agora tá feliz da vida, vai poder dar aquele cochilo dele depois do almoço. Ah, ele falou, ah, se pudesse, rapaz. E agora no estúdio principal, galera da Ciclos Climatização, instalação, manutenção em ar-condicionado. O pessoal faz aquele trabalho super bacana. Se você estiver precisando daquele grau, já sabe, hein? Só chamar a turma da Ciclos. Ô Bebeto, tô ligado aqui na programação, é Paulo, novo Jaçanã. Valeu, Paulinho. Um abraço pra você, meu irmão. Tudo de bom, hein? Simbora. A gente não para já já. Daqui a pouquinho tem a mensagem da Super Tarde de hoje. Agora tem Israel e Rodolfo. Arruma um bom. 3:30.
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1: Tá na Boa, tá feliz agora, 3h39, chegou a hora da nossa mensagem positiva. A reflexão do Super Tarde de hoje aqui na Boa FM. Algumas conexões são escritas por Deus para iluminar nossa caminhada aqui pela Terra. E essa caminhada é feita pelos amigos. Amigos que se completam na hora incerta. Amigos que trazem certeza que a gente nunca pode caminhar sozinho. Não são apenas amigos de fachada, mas amigos de caminhada. Amigos que dão segurança, que se transformam em verdadeiro porto seguro. Quem tem um amigo verdadeiro guarda um presente valioso que dinheiro nenhum consegue comprar. Então, para você que tem um coração disposto a ajudar o próximo, a estar com ele nos momentos onde ninguém quer estar, parabéns por ter a alma de amigo. E para você que muitas vezes se sente abandonado por não ter amigos, existe, tá? Peça a Deus sabedoria para te aproximar das pessoas certas e dos amigos que andam com você em qualquer situação. Feliz Dia da Amizade, feliz Dia do Amigo, e que nunca esqueçamos que o nosso maior amigo está no céu para te orientar a fazer sempre o melhor. Agora tem Vocal Azaf, o amigo que eu sempre quis, 3h41.

0: de volta ao passado.
1: Tá na boa, tá feliz agora. 3h51, excelente tarde pra você que tá ouvindo a gente. Daqui a pouquinho começa o Se Ligue da Ideia, aquele programa de humor. Pra você zoar seu amigão. Você canta, você imita alguém, quer zoar teu amigo. Já já tem um Se Ligue na Ideia. Já vai preparando o teu áudio aí, viu? Pelo 99179-9601. No momento, The Flash, aqui na 96.1. Trazer hoje a música Dois Amigos, grande sucesso do Zezé de Camargo, que fala sobre lealdade e companheirismo, destacando que a dor compartilhada com um amigo se torna mais leve. A canção ficou nacionalmente conhecida após a emocionante apresentação em 1999, no Domingão do Faustão, quando o cantor gravou em dueto com o espanhol Julio Iglesias. E agora, no nosso momento The Flash, a gente vai ouvir inteirinha essa saudade. Zezé de Camargo e Luciano e Rudy Graças, Dois Amigos. 3h52, tá na boa, tá feliz.

0: Fala, bota feliz. Cadu Martins, Deslizes. Aqui no intervalo, já voltamos com muito mais. Um forte abraço a galera da Grapiúna Cor. Alô, Jadson e toda a equipe. Pessoal ouvindo a gente aí. Grande abraço, hein? Agora 4 em ponto. Eu volto já. Mantenha a sintonia.
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0: Tá na Bota Feliz, 4 e 2 é música e informação o tempo todo aqui na Rede Boa. Cerca de 220 mil documentos permanecem à espera de retirada nos postos do saque. O levantamento foi divulgado pelo órgão e aponta que milhares de carteiras de identidade, carteiras nacionais de habilitação e passaportes seguem armazenados nas unidades por falta de comparecimento dos titulares. Do total de documentos represados, 148.091 são carteiras de identidade. 70.040 são CNHs e mais de 2 mil são passaportes. Em Salvador, os postos de Salvador Shopping Bela Vista concentram a maior quantidade de documentos pendentes de retirada. No interior do estado, a unidade SAC Feira 2 em Feira de Santana lidera um ranking com aproximadamente 9 mil carteiras de identidade aguardando os proprietários. O SAC alerta que os documentos possuem prazo para permanência nas unidades. As carteiras de identidade que não forem retiradas em até 6 meses são incineradas. Já os passaportes ficam disponíveis por 90 dias, enquanto as CNHs permanecem armazenadas conforme o respectivo prazo de validade. Para retirar o documento, o cidadão deve comparecer ao mesmo posto onde realizou a solicitação. Procedimento não exige agendamento prévio. A orientação é para que os usuários consultem a disponibilidade do documento e façam a retirada o quanto antes, evitando assim a necessidade de solicitar uma nova emissão. Notícias da Boa, de volta a qualquer momento.
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0: Opa, já estamos de volta, 96.1, tá na boa, tá feliz, uma excelente tarde para você que tá acompanhando a gente nos quatro cantos da nossa grande região baiana. Com os três F's de sempre, força, foco e fé em tudo que você fizer. Linda tarde para você, segunda-feira, 20 de julho, dia da amizade. 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Ó, daqui a pouquinho começa a resenha. Se ligue na ideia, hein? Pra você zoar seu amigão, mandar aquele áudio bacana. Como é que foi o final de semana? Tava torcendo pra Espanha, pra Argentina. Os argentinos se deram mal. Vai nessa, rapaz. Zé Neto e Cristiano, cadeira cativa. 4 e 11.
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Se você deseja viver uma vida a dois, se você gosta de alguém, dedica essa pessoa a Deus, entrega ela pra Deus, que no momento certo vocês vão se encontrar, tá bom? E aí, irmão? Talvez não seja nela.

Não dá pra ver nessa vida morrendo de amor. Muito obrigado, RJ. Muito amor no coração de cada um de vocês. Muito amor.

Tá na boa, tá feliz, Fernando e Sorocaba, Matheus Fernandes, emocionada errada. 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Agora tem Gustavo Lima, Ana Castela, Canudim. 4h29, na sequência, tem o Se Ligue na Ideia. Manda teu áudio.

Tá na boa, tá feliz. Felipe Amorim, Zé Felipe. Nossas fotos, só deu os Filipos aqui, né? Agora 4h38. Temos informação aí das ruas?

0: Hélio Fonseca. Loelinho, boa tarde.
1: Valeu, aquele abraço, boa tarde. Ótima segunda-feira para você, Bebeto Oliveira, e aos ouvintes aqui da Boa FM, chegando com as informações de Itabuna e região. Olha, agora há pouco, o campo de futebol Pica-Pau em Piauí foi palco da violência. Um homem identificado como Tiago foi vítima de arma de fogo. Populares socorreram a vítima para o Hospital Geral de Piauí. O quadro de saúde é considerado grave. Na cidade de Ubaitaba, a polícia militar realizava uma operação quando um casal acabou sendo abordado. Armas e drogas apreendidas, lembrando que inclusive uma pistola Taurus e dois rádios comunicadores, hein? As informações de momento, repórter Boa FM para a Rádio Líder em audiência. Bebeto, é com você.
0: Valeu, Hélio Fonseca, das ruas da cidade, deixando você sempre bem antenado. Valeu, Helinho. Um abraço, meu irmão.
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0: viu? Na moral, hein? Dispara teu recado. Chegou a hora da zoação. Quer zoar teu amigo? 991-799601. Manda teu áudio.
3: Manda áudio.
0: É, 991-799601. Vamos lá, Lau Rosa, Quaraci. Fala, Rosa.
4: Aqui é Rosa de Quaraci. Quero
0: tudo bem?
4: Quero uma música de Pábalo. É...
0: Pábalo.
4: Tomar uma. E eu fiz isso pra todos os quaracienses, pra todos os ouvintes. E para você, que Deus te abençoe, que Deus dê um bom programa para todos os coracienses, para toda a região. Fica com Deus.
0: Galera de Coracinho.
4: Tá na boa, tá feliz.
0: Tá feliz, é assim que se diz. 991-799-601. A Lene, que também é de Coraci, Coraci em peso, ouvindo a gente, hein?
5: Boa tarde, Bebetinho.
0: Boa tarde.
5: Aqui é Lene da Barraca da cidade de Coraci.
0: Tudo bem, Lene?
5: Quero parabenizar hoje, né, pelo dia do amigo, dia da amizade. E principalmente para o meu amigo Gilson Cruz. E que tenha uma boa tarde carinhosa, minha comunidade quaraciense, para você e todos os ouvintes. Tô na boa, tô feliz. É assim que se diz.
0: É assim que se diz. A Anne da Fazenda Bela Vista.
6: Boa tarde, Bebeto. Eu gostaria de ouvir uma música de Zezé de Camargo. Qualquer uma.
0: Zezé de Camargo. Tá bom, daqui a pouquinho às 5 no modão. Agora é o Se Ligue na Ideia.
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0: Play na máquina.
7: E aí, Bebeto, como é que você tá?
0: Tudo
7: não
0: bem?
7: Tô muito bom, não.
0: Foi que houve?
7: Tô muito bom, não.
0: Foi
7: dia
0: que
7: dos
0: houve?
7: Amigos hoje. Liguei pra Ricardo Rosa cedo, meu irmão. Cedo e aí, negão. Dá pra fazer uma falcatrua aí? Eu tô com um trator aqui. O trator tá aqui, ó. Estacionado aqui do lado da Summer Fest.
0: Rapaz.
7: Só que eu não sei mexer no trator. Eu falei com ele, Ricardinho. Vem cavar um buraco aqui, pai, que a gente querendo bater a laje aqui, tem que cavar um buraco com o trator ia conseguir. E aí tem como, sabe o que, é que ele disse? Sabe o que, é que ele me disse, Bebeto? Se liga na ideia, olha pro cara, rancoroso, Bebeto, rancoroso, Ricardo.
0: Rapaz,
7: Rosa, rancoroso.
0: Ricardo.
7: Diz que só porque eu contei que ele andava na Maria Rosa vestido de mulher, travestido de mulher, não vinha não e não veio mesmo.
0: Rapaz.
7: Seu Ricardo Rosa, isso é passado, cuidado com o coração. Vem cavar um buraco aqui, Tatu, venha. Venha cavar o buraco.
0: Ricardo Rosa, e aí, meu irmão? Se defenda também, manda teu áudio. 991-799-601. Eu Se Ligue na Ideia. Você zoando o teu amigão. Manda ver, meu irmão. Perde tempo, não. Hein? É. Eu tô o quê, velho?
8: Doce, doce como mel.
0: Doce, doce, feito mel. Mais um. Cadê?
9: Alô, Bebeto, boa tarde.
0: Olha aí.
9: Tá ouvindo aí? Aqui é o vovô do aplicativo.
0: Vovô do aplicativo.
9: Tá ouvindo aí.
0: Ah.
9: O Fuê e o outro tocando aí.
0: Você gosta do
9: Fuê? Eu queria deixar minha música aqui também.
0: Cadê o Fuê, velho?
9: É bem assim, ó.
0: Ah.
9: Eu tô de boa, eu tô esperto. Eu tô de boa e tô esperto, tô ligado na boa no programa do Bebeto. Eu tô de boa.
0: Olha aí, velho.
9: E tô esperto. Eu tô de boa e tô esperto. Eu tô ligadinho na boa FM no programa do Bebeto. Um abraço aí, Bebeto.
0: É o vovô cantando rap, rapaz. Você canta também, mostra teu talento. Quer zoar alguém? Manda teu áudio.
3: Oi, Bebeto. Eu. Aqui é Neide de Itajuí.
0: Tudo bom, Neide?
3: Bebeto, eu gostaria de ouvir uma música de João Gomes.
0: João Gomes.
3: Ofereço para todos os meus amigos, viu? Para você também. Inclusive, tá sendo meu amigo também.
0: Pronto, fechou. E
3: tô na boa, tô feliz. É assim que se diz.
0: É assim que se diz. Play da máquina.
10: Bebetinho, boa tarde, Bebetinho.
0: Boa tarde.
10: Ah, Bebetinho, eu gostei muito do jogo.
0: Oi.
10: Gostei que a Espanha ganhou.
0: É.
10: Uma boa tarde, Bebetinho.
0: Deu Espanha, rapaz! Olha aí, DJ Ricardo disse que ficou chateado porque o Ricardo Rosa tá com o trator, mas não foi cavar o buraco. Ele mesmo meteu a mão, bicho.
11: Ai!
0: Está cavando o buraco.
11: Ai, pai, para!
0: Pegou no picarete e tá fazendo a obra. Play.
12: Boa tarde, Bebeto. Tô na boa, estou feliz.
0: Beleza.
12: Quem tá falando aqui é Rosalvo da cidade de Coraci.
0: Fala, Rosalvo. Guaraci.
12: Quero mandar um alô aí na estrada de Bicaraí, na Fazenda Luxo. O rapaz chama Gil.
0: Gil, né?
12: Viu? Tá aí ouvindo. Ai. A boa.
0: Gil.
12: Vai pra Gil. Ai. Pra Luiz, pra Bobô. E todos aí que tá na escuta, da boa. Tô na boa e tô feliz.
13: Apareceu o meu gerê.
0: 991-799-601.
14: Hoje eu tô mandando um abraço especial pra você no dia do amigo, pela tua amizade de muito tempo. Que Deus te abençoe. É amizade bonita, sadia e sincera,
0: verdade,
14: de todas,
0: hein?
14: As tardes. Tudo de bom. Um abraço pra você hoje, no dia do amigo. Que Deus nos abençoe.
0: Valeu, Demir.
14: Tudo de bom. Um abraço pra Miriam Dias.
0: Miriam Dias.
14: A Batatinha.
0: A Batatinha. Muita gente migrou, né? Muita gente migrou, rapaz. DJ, como é que é? É, DJ disse que jogou o picarete do lado e agora tá com a enxada.
11: Ai!
0: É. Tá capinando tudo lá. Alô, Léo K, rapaz. E aí, rapaz, vai ajudar o DJ ou não? Alô, Sado Bahia, rapaz. Sado Bahia agora tá lá acompanhando a nossa programação também, o irmão do Alan Bahia. É, ele falou, Bebeto, agora sou internacional, hein? Eu sou internacional, agora tô no Instagram. Segue lá o homem, Sado Bahia. Aê! Alô, Nubinha, lá do São Lourenço, gente boníssima. João, David, Dona Jaine, a turminha toda aí ouvindo a nossa programação, hein? 16h47, manda teu áudio zoando teu amigão aí, hein? Parabenizando também pro dia do amigo, né? Marcos Ibelotti, João Gomes, saudade.
15: De

0: Obrigado, calcinha preta, que Deus ilumine o coração.
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2: Ah, entra na resenha, assistiu.

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1: Ah, entra na resenha, assistiu 991-799-601, mandando teu áudio.
2: Ai, pai, para.
1: Não posso parar, rapaz.
3: Brasil.
1: Ah, esse se lascou. Jogou um futebolzinho devagar, velho. Foi eliminado.
4: É o quê, rapaz?
1: Sim, é eliminado. Alô, Louro.
5: Beleza, aqui é Louro da Fazenda, Bagaço Grosso.
1: Fala, Louro.
5: E aí, como é que tá você? Deixa eu dar uma boa tarde, paz e saúde. Bota um caderninho de alô aí, o nome do Louro.
1: Caderninho.
5: Fazenda Bagaço Grosso. Olha, manda aí uma música, Leandro e Leonardo. Leandro e Leonardo, entre tapas e beijos.
1: Entre tapas e beijos.
5: Valeu, meu irmão, deixa eu dar uma boa tarde,
1: paz e saúde. Já, já no modão.
5: Pra você e toda sua família aí.
1: Valeu, valeu, querido. Já, já no modão rola. Ricardo Rosa, ele foi provocado pelo DJ Ricardo, seu xará, dizendo que não emprestou o trator para fazer uns buracos, ele teve que usar o picarete, a enxada. E aí Ricardo falou, velho, eu vou responder esse cara. De Ricardo para Ricardo.
6: Ô, Bebetinho, avise a seu DJ Ricardo, que ele sabe muito bem que eu tô ocupado e só tenho disponibilidade no sábado ou domingo.
1: Olha aí.
6: Sábado e domingo tô descansando. Mas só que não se preocupe não, que eu vou lá dar cavucada no buraquinho dele. Vou deixar o buraquinho dele bem lisinho e limpinho.
1: Pronto, Ricardo. Você tava querendo aí, cara? E ele prometeu que vai resolver seu problema.
6: Mas só que não se preocupe não, que eu vou lá dar cavucada no buraquinho dele. Vou deixar o buraquinho dele bem lisinho e limpinho.
1: É mesmo.
2: Aê!
1: Alô, Claro Alberto, rei das quentinhas na Califórnia.
6: Só que não se preocupe não, que eu vou lá dar cavucada no buraquinho dele. Vou deixar o buraquinho dele bem lisinho e limpinho.
1: Alô, Nalva de Quaraci.
7: Oi, Bebeto. Eu sou Nalva aqui de Quaraci. Gostaria que você tocasse no modão da boa. Chitãozinho e Chororó. Fio de cabelo e seu paletó. Ofereço para todos que curtem essa rádio maravilhosa. Tá na boa, tá feliz.
1: Valeu, querida. Obrigado pela participação. 991-799-601.
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1: Paulista do Bar, lá em Itajuípe.
8: Boa tarde, Bebeto. Boa tarde. Tá na boa, tá feliz. Paulista do Bar de Itajuípe. Aquele abraço. Valeu, meu irmão. Tamo junto. Fernandinho do Bar, o da Pitangueira, tá mandando um abraço pra você aí. Falou que tá ligado na raia, Fernandinho. Fazendeiro.
1: Alô, Fernandinho, é fazendeiro lá da Pitangueira, né? Forte abraço pra essa galera massa da Pitangueira, ao som da 96.1. Aproveitar e mandar um forte abraço aqui, meu amigo Bogoió. Alô, Bogoió! Lá de Buerarema, rapaz, tá lá ouvindo a nossa programação. No último final de semana, rolou a corrida de bar em bar, hein? Teve gente parando no primeiro bar, não foi mais pro segundo. Eram 5 bares. É o pit stop, né? É pra hidratação. Foi uma corrida divertida, depois juntou todo mundo na praça lá, ouvindo o Samba VIP e também o pagode do Pri. Meu amigo Guila tava correndo, viu, Pirulito? Você disse que não, mas o Guila tava correndo. Ele conseguiu superar os 5 bares. 991-799-601, valeu. Por aí na máquina.
9: Boa tarde, Bebeto.
1: Boa tarde.
9: Boa, tá feliz.
1: Beleza.
9: É assim que se diz.
1: É assim que se diz.
9: Passa a noite pra nós aí, Bebeto. Amado Batista. É nóis.
1: Já, já.
10: Cadê? Se liga na ideia, galera. Foi fascinação.
1: Ai, ai,
10: sim, eu sei. O que vou sentir quando você me olhou.
1: É Adeildo.
10: Mas eu sei que tudo não passa de um som.
1: Atendido. Eu achei que era Cláudio Rosino cantando.
10: Sonho é fascinação
1: e
10: amor. Se liga na ideia, Bebeto. Essa música eu quero ouvir no modão da boa. José Augusto, fascinação.
11: Acaba, pelo amor de Deus! 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
1: Antônio Carlos da Pitangueira também tá ouvindo a gente, valeu! E o Se Ligue da Ideia ficando por aqui também.

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0: Daqui a pouquinho tem modão. 4h59.
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0: A partir de agora tem Modão da Boa, 991-799-601, você pedindo sua música, descolando o teu sucesso aqui na nossa programação. 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Vai descolando o teu áudio 991-799-601, pedindo seu sucesso aqui no Modão. E a gente começa assim, Silvana Salles.
1: O cantor apaixonado.
0: Tô por aí.
1: Um abraço.
0: Simbora.
1: Empresário José Alves.
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0: Silvana Salles, tô por aí. Alô, Dema, 94 tá ouvindo a gente. Valeu, Dema. Alô, Poli de Uruçuco. Poli, manda um recado de novo aí, Poli. O computador zerou aqui. Alô, Louro.
1: Alô, Edep, de Nascimento Cigano. De Nascimento Cigano, eu ofereço pra Marcos Zé Domingo. Tambaço, Seba, Tambaço, Louro, passa de Nascimento aí, Cigano aí.
0: Valeu, Louro, um abraço, meu irmão. Alô, Aguinaldo, Jorge Amado.
2: Boa tarde, Bebeto, aqui quem fala Aguinaldo aqui do Jorge Amado. Bebeto, hoje eu gostaria de ouvir no Modão da Boa, Lio e Léo, no Ritmo do Tour. Feliz pra minha esposa, feliz pra Banzé e Ritmo Ribeirão Seco, meu compadre Leão, meu compadre Judete também no Ribeirão Seco. O rapaz é baixinho e família também no Ribeirão Seco, Dona Jaciara e família no Ribeirão dos Cachorros, marcando o caminhão no Centro Comercial. Vai pra você e todos os ouvintes. Tá na boa, tá feliz. É assim que se diz.
0: É assim que se diz. A Val Prates está ligadinha. Fala, Val.
3: Triste é assim, mas a vida que segue, né? Paulo Leonardo se foi. Tantos anos que eu assisti o programa dele de tarde. Mas é assim mesmo, a vida que segue. Bebeto, toca a música aí do Menino da Gátia com Sérgio Reis.
0: Menino da Gaita?
3: Menino da Gátia.
0: Sérgio Reis. É grande clássico sertanejo aqui. E ela estava comentando também da ida, né? O nosso querido Paulo Leonardo, grande comunicador, ele que eternizou sua voz no programa O Crime Não Compensa. Que Deus abençoe os familiares e traga muita luz, muita paz e conforto para eles aí, tá certo?
4: Boa tarde, Bebeto. Tá na boa, tá feliz. É assim que se diz. Passa noite pra nós aí, Bebeto. Amado Batista. É nóis.
0: Valeu, querido. Alô, Dema.
5: Boa tarde, Bebeto. É Dema, motorista de aplicativo. Ô, Bebeto, se for possível, toca pra mim aí. Índia. Tô na boa, tô feliz, viu, Bebeto? É nóis.
0: Olha aí, quem gosta de Índia é meu amigo Robério Nunes. Calma. A música é Índia, um dos grandes clássicos das antigas aí, o Serestão, como é a seresta do

0: música índia, um dos grandes clássicos das antigas aí, o Serestão. Como é? A Seresta do Cabeça de Coco, lá no Santo Antônio. Tô sabendo que a casa só anda lotada lá, bom, rapaz.
1: Bebeto, que é o da Fazenda Boa Vista, município de Itapé. Bebeto, foi impossível, passamos aí de Elias Wagner, amiga, eu ofereço, né, pra você, as minhas duas filhas, Isabela e Jaqueline, meu genro Tiago, meu esposo José Carlos, da minha tia Arlete, em família, pra Adriana, que tá aniversariando hoje, né, que Deus abençoe grandemente a
0: parabéns
1: vida dela.
0: Parabéns aí, Adriana, hein?
1: E Ed Clay também, né, meu amigo também, que tá fazendo aniversariando hoje, que Deus abençoe a vida de cada um deles, né? E ofereço para toda a minha família e amigos e amigas essa música, né, que é linda, né, de Elias Wagner, que Jesus ilumine o espaço de cada ouvinte, né, e feliz dia do amigo para cada um. Uma boa tarde, fique com Deus.
0: Valeu, a Poli de Uruçuca, Bebeto, quero ouvir a música do Neto Brito, Modão Inglês. Eu quero oferecer aqui para minha mãe Miri, meu filho Arthur Gabriel, para a Lana, a sobrinha Maria Alice e para os irmãos aí, né? A galera toda, né? O Carlos, o Matheus, o Júnior e todos os ouvintes. Valeu! Todo mundo aqui pedido pra caramba aqui, velho. A gente vai atendendo aos pouquinhos aqui. 99179-9601. A Ana na Fazenda Boa Bela Vista, né?
2: Boa tarde, Bebeto. Eu gostaria de ouvir uma música de Zezé de Camargo. Qualquer uma.
0: Pronto. Já eu toco uma do Zezé. Agora tem o Nil e Léo. Legítimo Doutor. 5:15.
3: Foi.

0: Fala, Bota Feliz, Cachorrão do Brega, Boate Azul, Zezé e Luciano, Dois Corações e Uma História. Estamos apresentando Modão da Boa aqui na 96.1, para você em casa, para você relaxando, curtindo a gente, bom demais te ter em nossa companhia, hein? Ritinha Araújo, Lomba Ferradas, valeu Ritinha, tá lá ouvindo a gente, Adeildo de Camamu também tá acompanhando a gente, a Poli de Uruçuca mandando um abraço aqui pro filho Arthur Gabriel, Alana, Alice, Carlos, Matheus Júnior, todos ouvindo o som da Rede Boa de Comunicação, a que mais cresce na Bahia. Alô Dudé do Gás, um alô pra Carlos, Grécia, Fábio, Bruno, Antônio e Natiele, não é isso, Dudé?
1: Esse modão da tarde pegou. Quando pega assim agora aí.
0: Chegou, chegando. Dizer,
1: tchê, não é, Bebetão das Oliveiras? Que Deus abençoe minha família, sua. Quem tá na boa, tá feliz, né? É vida que segue, mas que Deus conforte o coração de Léo, né? Filho do Paulo Leonardo, sempre aquela pessoa, né? Que foi, deixou a ligado, mas o filho tá aí. E Deus conforte o coração dele. Vamos aí, Bebetão. Amigo locutor, e aparece o dia dos amigos, como você, gratidão, todos da boa firme aí, tá bom? Deus abençoe, Marcelo Santos, também nossa amiga. Jaqueline, também todos. Eu fico com Deus. E devo tocar aí essa música e lembrar do.
0: Valeu, Dudé. Saudoso. Um abraço, meu irmão.
2: Bebetinho, boa semana. Eu gostaria de ouvir no modão da boa. Zezé de Camargo e Luciano, faz mais uma vez comigo. Ofereço para Thaís, Thaís, Bernardinho, minha mãe Dalva, Tamalira, também para Adriano, para Jamile, minha filha, que está fazendo aniversário hoje.
0: Ah, Jamile.
2: E para todos os meus amigos.
0: Parabéns aí. Tá,
2: e todos que estão na boa. Estão na boa, estão felizes. É assim que se diz.
0: Simbora, daqui a pouquinho, às 6 da tarde, tem Esporte da Boa. Tem Marcelo Santos, seu Antônio Barba, seu Roberto Nunes, a melhor equipe de esportes do Rádio Baiano. Agora é esporte aqui, hein? Tudo sobre Campeonato Baiano, Intermunicipal, tem um Campeonato Interbairros aí, já já detalhes com a galera, hein?
3: Olá, Bebeto Oliveira, boa tarde, meu brother, boa tarde. Como é que tá você, tudo bem?
0: Beleza, mano.
3: É, rapaz, tô esperando lá pra você comer lá umas coxinhas, uns pastéis.
0: Olha aí, rapaz.
3: Tomar aquele velho caldo de quenga, entendeu?
0: Eita!
3: E aquele caldozinho de mocotó, velho, que só nós... Toma pra poder ficar super forte, viu, brother? Então, tô esperando você lá em Itapé, qualquer hora dessa aí, tá?
0: Aquele caldo de mocotó, velho.
3: Uma música aí de Sandro Lúcio. É, quebra-pau. Uma tarde de feriado, você já sabe, né? Roda pra gente aí, por favor, aí que nós tá a fim de ouvir ela. É, a minha mulher quebra o pau comigo aqui, ela fala, você pedir essa música, eu vou quebrar tudo aqui dentro de casa, que é pra você ver como é que uma mulher faz. Eu falei, pego, falei, o compadre é Bebeto. Valeu, Bebeto, boa tarde pra você, brother. E essa música vai pra ela mesmo, hein? Pra minha esposa Maria do Salgado, lá em Itapé.
4: Leve esse show tá para a sua cidade.
3: Tá lá aguardando só pra ela, pra você tomar aquele caldo e comer aquele belo pastel.
0: Valeu, irmão. Sandro Lúcio, a gente quebra o pau. 5h45.

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2: 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Tá bom? Daqui a pouquinho tem Esporte da Boa. Tem Marcelo Santos, Roberto Nunes. Tem também o nosso querido Orlando da Hora. Agora tem Pablo, Chora na Chuva. Eu volto amanhã às 2. Valeu, gente.

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0: 5 minutos, 18:05. Estamos chegando para mais um Esporte da Boa aqui pela sua Rede Boa de Comunicação. 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Até às 7 da noite, muito debate do esporte especial, o futebol aí no sul do seu rádio. Lembrando que comigo aqui, até às 7, na parte técnica tem ele, o nosso querido Tony Babos. E hoje por aqui, mesa realmente recheada, estamos aqui com o Orlando da Hora, nosso convidado especial, também o nosso querido Robério Nunes, que ontem deu um show na transmissão, show ontem da sua Boa FM para o jogo Fluminense e Feira, onde o Fluminense garantiu a final e automaticamente também a vaga na Série A do ano que vem no Campeonato Baiano. Já já vamos estar discutindo tudo com relação ao Campeonato Baiano. Também no sábado tivemos a vitória do SSA com muita polêmica no Superbet. A equipe do Barreira, já já também todos os detalhes dessa partida que foi transmitida lá pela Oeste FM, que faz parte da Rede Boa de Comunicação. Já abraçar aqui o Jota, que está nesse exato momento, já que ele tem resenha lá às 19 horas, mas está nesse momento ouvindo aqui o Esporte da Boa no sul da Bahia, hein? Então já já tudo com relação à semifinal do Campeonato Baiano, resultados também do Campeonato de Bairros, seleção de Itabuna que jogou amistoso, hein? Sábado em São José e venceu de goleada a equipe local. E vamos estar também aqui trazendo situações com relação ao estádio Itabunão e, é claro, essa polêmica que já tem aí dessa semana que vem, se a seleção vai ter condição ou não. Aí muita gente, Marcelo, não tem condição porque o secretário já falou que o estádio só vai estar liberado o ano que vem, mas existe a questão política, mas já já eu falo com relação a isso, tá bom? São 18:07, já pegar aqui o boa noite dele, inclusive tá aqui hoje no estúdio principal, que é a dona Vera. Eita. Levou a chave sexta-feira.
1: Eu vim buscar
0: a chave, trancou lá o estúdio avançado. E ele tá aqui hoje ao vivo. Meu querido Roberto, forte abraço, boa noite.
1: Boa noite, ainda me forçou a comprar kibe, né?
0: Kibe, coxinha, se não...
1: Vera é uma pessoa que mora no meu coração, tranquilo, conheço Vera há muito tempo, né? Sempre lutadora, uma pessoa maravilhosa, mas trouxe a chave pra cá. Eu já peguei aqui. Já
0: pegou, é.
1: Mas acho que essa semana eu vou ficar vindo aqui.
0: É bom, né? Ela falou assim, ela tem que vir aqui, tá de férias, da escola.
2: É mesmo a brincadeira toda. É verdade,
0: tá de férias da escola.
1: É verdade, é verdade. Aí só volto, eu não entendi aquele negócio da escola, eu vou voltar dia 27 e 28 é feriado.
3: É o quê, rapaz?
1: Aí já vi
3: 27, rapaz, que 28 é feriado.
1: É o quê, rapaz?
3: 28 rapaz, é feriado.
0: Tá teimoso, rapaz. Você falava, é gol. Que dia? É. Complicado, hein, rapaz?
1: Pois é, Marcelo, uma semana recheada de emoções, Copa do Mundo já foi, vida normal, vida que segue. Vá que não funciona, vá ver o que é que aconteceu, mas só vá ver depois, questionado aí, você que teve contato com o pessoal lá de Barreiras, é uma política que a gente já sabe, não vai falar porque não tem prova.
0: Exato.
1: Mas você sabe, distância que separa, isso, aquilo, outro. A gente viu ontem aqui na transmissão que o VAR demorando 10 minutos, a gente vendo aqui, no lance, vendo todo o jogo, dizendo que foi falta, que foi isso, que foi impedimento, aí meia hora para resolver um problema tão fácil e a demora para ver, quase não usava, parecendo assim que não tinha conhecimento do material. Então, vamos lá analisar, se aproximando, você falou aí, hoje já estamos entrando praticamente nos 10 dias finais de julho, o Campeonato de Bairros começa em agosto. Então é menos de um mês para se resolver um problema que está chegando a hora e precisa se tomar uma solução com relação onde vai jogar a seleção de Itabuna. Todo trabalho profissional, todo trabalho planejado, quase abre vírgula, abre aspa e fecha aspa, porque não pensaram no campo, e aí fica essa polêmica. Já há uma conversa, segundo você, de que o time, a seleção pode jogar no Itabunão. Pode? Pode. Agora depende de quê? De forças do além. Vamos ver se ela chega para resolver esse problema. Um abraço também para Orlando, para Tony Babos e toda a equipe da Boa FM.
0: São 18 horas e 10 minutos na Boa, 18 e 10 aqui, o Esporte da Boa até às 7 da noite, hein? Também aqui conosco, na mesa aqui de debate aqui do futebol, nosso querido convidado especial, Orlando da Hora. Boa noite, Orlando.
4: Boa noite, Marcelo, boa noite, Robério, boa noite, meu querido amigo Tony Barros, meu querido amigo Bebeto, que Ainda encontrei ali lá de fora, tá, saiu do ar há poucos minutos, né? É, realmente, como Roberto falou, e pouca atenção deu para se falar daqui de ressaca, de Copa do Mundo. Acabou, temos que olhar para frente. É, falar de segunda divisão agora também é passado, é falar de final da segunda divisão agora. Esse negócio de Barreira e Salvador, para mim, tá, é fato consumado. Tem direito Barreira a reclamar, espernear, mas a gente que vive há quase 50 anos no futebol profissional, principalmente aqui na Bahia, a gente previa isso. Eu falei aqui isso muito antes do quadrangular, que tinha um problema da geografia que é introduzida no futebol agora, e principalmente, porque vai ter VAR. Mas, Roberto, eu lhe falo com toda a segurança, brincamos ontem na transmissão, mas eu não sei se não estou duvidando de você ter conhecimento, mas o VAR online é fato, é verdade. Eu trabalhei recentemente agora, e o VAR, esse VAR que eles colocam aí, não vai ao estádio, não. Fica no estúdio.
1: Não, mas tem outros também. Na Copa teve lugar que não foi lá no estádio, não. Era em outra central, não. Em outra central, em outro estado dos Estados Unidos. Mas só que funciona, tem rapidez, a internet.
4: Não, como tudo é que isso, a gente que não é nenhum profissional de arbitragem, nunca fizemos um curso, nunca entramos numa sala de arbitragem, nunca ousamos a pegar um apito para arbitrar uma pelada entre amigos. Como é que a gente vê tão rápido que o lance foi feito? 12 pessoas não vê. Então, eu não vou entrar nesse debate. Fico aguardando, como você teve o cuidado, e a gente aqui faz trabalha desse jeito, com respeito ao futebol, né? Não vamos meter o bico aonde a gente não sabe, quem tem as informações e serão verdadeiras, elas é Marcelo, quanto ao povo de Barreira, as providências que Barreira está tomando, se é que está tomando alguma providência, ou só chateados, né, reclamando, e a gente não vai entrar no mérito, quem tem razão, quem não tem. E o outro fato é da alegria, do desejo da gente, mas eu também não tenho informação, Marcelo está mais próximo disso também, que é sobre o Itabunã. Uma coisa que eu lancei aqui, que eu pedi, mas eu não tenho informação nenhuma, e já de antemão eu prometo, até aproveitando um pouco do teu comentário, que eu não vou opinar, não vou espanar para lado nenhum, porque eu não sei os acordos lá que tiveram, não sei o que impede a prefeitura de ceder o estádio. Eu não entrei no Itabunão, eu não sou autoridade, não pertenço ao grupo da Liga, nem a Liga, nem a Seleção, nem tampouco sirvo como funcionário da prefeitura, né, funcionário público. Então, minha opinião é como desportista, e como desportista, eu, apaixonado que sou pelo Itabunão, eu sou apaixonado pelo Itabuna também, mas eu sou mais apaixonado pelo Itabunão, que em algum momento da minha vida, na formação do meu caráter, da minha paixão, foi, sem sombra de dúvida, o segundo melhor estádio da Bahia. E hoje está cadeado passado.
1: Independente, né, Marcelo? Passa a bola aqui para você também. A gente precisa saber

0: está
1: Orlando,
0: cadeado passado.
1: Independente, né, Marcelo, passa a bola aqui para você também. A gente precisa saber onde a seleção vai jogar, porque todo investimento pode ir por água abaixo por não ter um lugar onde jogar. Então esse é o nosso objetivo.
0: E jogar fora de casa, eu já trabalhei como treinador e já vi agora o sofrimento último do Itabuna, do Colo-Colo, estive no Barcelona de Léo o ano passado na Série D. E não joga, não tem onde jogar.
1: É complicado.
0: É complicado demais, tecnicamente, financeiramente, o prejuízo é muito grande. Mas eu não vou entrar no mérito e vou aguardar.
1: Fora o ânimo venha. Também do pessoal que mostra assim, eu não conheço, né? Eu só conheço o presidente da liga, mas o que foi investido, o sonho, a vontade de crescer, nosso futebol tá morto, bicho. Tá morto, infelizmente.
0: E o time parece, né, Roberto, que tem...
1: Vai dar liga.
0: Vai dar liga, vai que dar tem liga, investimento, né, porque exatamente. Eu conheço vários atletas, conhecemos a seriedade, né, de Ronaldo, de alguns dirigentes, como o Duda, que eu conheço lá, o presidente Laílson, que é uma pessoa muito humilde, muito simpática, mas não é leiga de futebol, de futebol. Então a gente fica realmente na expectativa do melhor, que Marcelo tem mais informação, mas que nego saiba também, que o ouvinte saiba, que não é Marcelo que fala pela seleção e nem tampouco pela liga e tampouco menos pela prefeitura, pela secretaria de esporte ou quem quer que seja. E não estamos aqui querendo jogar pressão também no nosso prefeito, no nosso secretário de esporte. Nós estamos simplesmente defendendo o que nos faz ser tão apaixonado pelo esporte, que é o futebol.
2: São 18:17 na Bahia, 18:17. Eu já deixei aqui em destaque que vamos falar aqui do Barreiras, que na minha opinião, e aqui é uma mesa para todo mundo dar sua opinião, cada um aqui, eu não meto a faca de ninguém aqui para dar opinião contrária, é bom que se diga isso, aqui estamos para dar opinião e ninguém pode concordar, se não quiser, com minha opinião, nem você, nem Roberto, ninguém, cada um aqui tem uma opinião, vou trazer aqui, eu ia falar até de seleção agora que tem lá, a campeã Espanha, mas vamos deixar... A gente não falar que já entrou na taca ontem. Vamos falar aqui do Barreiras, que pra mim, o senhor Diego Pombo Lopes, que foi o responsável pela questão do VAR, não usou corretamente o VAR que era pra usar. Essa é a realidade. Eu falava, inclusive, na semana passada com o nosso querido Jota, que é da equipe de esporte lá da Oeste, não é? Que o 2-1 que o Barreiras deu no SSA lá em Barreira foi pouco. Queria ser roubado. Quem tá falando sou eu. Não é nem Orlando, nem Marcelo. E nem Roberto. Sou eu que tô falando. Queria ser roubado em Feira de Santana. Que no mínimo. E já tô ouvindo lá na Oeste, ele sabe disso. Que no mínimo. 3-0 lá no Barreiras, ganhando uma partida, caia tomar pelo menos 2. E foi de certo. Eu acompanhei o jogo. E vi, demoraram quase 8 minutos para traçar o diabo de uma linha. E não vê linha, não. Eu tô aqui com a lança aqui agora. Os pontinhos que botaram aqui. Eu nunca vi VAR traçando linha. Botaram 2 pontos aqui na divulgação do VAR. No gol da equipe. Dois pontinhos aqui. No gol do SSA. Que é um time de Salvador. Que é um time mais próximo ali à Feira de Santana. E que os clubes não querem jogar em Barreiras. Me traga aí o primeiro áudio do jogador no intervalo. Me traga aí.
3: Infelizmente, né? Nós sabemos que iríamos enfrentar isso. Questão de arbitragem. Sei que ninguém quer ir lá para Barreiras para jogar na primeira divisão. Então a gente sabia que a gente ia jogar contra todo o sistema. Então não podemos abalar. Ainda estamos no jogo. É só tentar fazer o gol. E sabemos que tem a dificuldade de estar com um a menos. Mas se Deus quiser, trabalhar forte agora no segundo tempo para fazer um gol, puxar o primeiro gol e sair daqui com a...

0: classificação.
1: Isso foi no intervalo. No intervalo, fiz questão de trazer aqui. E tem um outro aí também. Com relação à questão da atuação do VAR na partida. O primeiro gol do SSA, escandalosamente. O senhor Diego Pombo Lopes não atuou como deveria atuar. Isso é opinião minha. Posso ser contra a sua Orlando e sua também, Robério.
2: Mas não é contra
1: aqui
2: a minha,
1: não. Não, eu tô falando só. Só tô falando. Aqui cada um tem opinião. De dar opinião não é problema. Agora, a minha opinião é que meteram a mão no SSA. E eu sou de maior pra responder isso. Não é? Eu tô falando aqui que assisti a partida, não é? E usar de má fé contra barreiras. Essa é a realidade. Me traga o áudio aí.
3: Último. Aqui, né? A gente trabalhou desde o dia 16 de março. Aconteceu uma coisa dessa. Quem tá assistindo na TV já tá vendo. Viu o que aconteceu? O primeiro gol, 5 metros impedido. Pra um cara daquele ali, um mau caráter daquele ali que já fez merda em Bavi. Fazer isso aí hoje com a gente. Eu espero que o presidente da federação puna um cara que tenha 3 erros graves em um jogo. Sabe por causa de quê? Um cara desse não merece dar nem sub-15. Nem escolhe, sabe por quê? Porque ele é mau caráter, pô. Ele é mau caráter. Olha, se a câmera do VAR não tá pegando, tem que ir lá ver.
1: Quem tá dizendo que é mau caráter não sou eu, o jogador. É informação de, aí que eu tenho que trazer. Não é que passou, não dá, tem que falar sim. Os fatos estão aqui. Eu tô de frente pra uma imagem aqui do jogo que aconteceu entre SSA e Barreiras. Agora, vai ter alguma punição? Aí sabe que não vai. Sabe que não vai. É. Sabe que não vai, mas é informação, tem que trazer. O jogo foi sábado. O outro foi ontem. Hoje é segunda-feira, é o dia da resenha. Debateu o que aconteceu no sábado e domingo. Então eu tenho que trazer aqui, não é? Tô lá com o pessoal também acompanhando lá na Oeste, que fez o jogo, e foi unânime. A opinião foi unânime. Mas sabe quantas vezes vai acontecer alguma coisa aqui? Nenhuma. Sabe por quê? Porque ninguém quer jogar. E olha que. Olha, veja bem, nem conheço o presidente do Barreiras, nem sei quem é diretor do Barreiras. Tô falando aqui pelo que eu vi e acompanhei a partida do primeiro ao último minuto. Vai acontecer alguma coisa aqui? Não. Mas tem que se falar. Tem que se falar. Porque ninguém queria jogar no Barreiras, lá em Barreiras. Nem Bahia, nem Vitória, nem Fluminense que subiu agora. Ninguém queria. Ninguém queria. Esta é a minha opinião aqui na bancada, que aqui já fala. É um programa de debate. E eu tenho a minha opinião. Eu sou formador de opinião. Então, a minha opinião aqui eu estou expondo. Aí você pode expor a sua também, Orlando, Roberto também. Agora, minha opinião é que o Barreiras foi prejudicado na partida contra o SSA, sábado, pelo VAR. Não digo nem tanto lá o porretão que apitou, que já fez confusão também lá no Bavi. Porque ele tá ali pra poder fazer o que o VAR quer. E o VAR lá, o responsável, o Diego Pombo Lopes. É o modelo, né?
2: É modelo.
1: É modelo lá de pôr-seguro da FIFA. Que foi responsável pelo VAR do jogo envolvendo SSA e a equipe do Barreiras, Robério.
2: Não, concordo plenamente com o que você está falando e ainda vou mais além. A capitania hereditária FBF está chegando a seus momentos finais. Por quê? E as ligas estão aprendendo. É, independente do profissional, como também do amador, você já vê Copa Simes, Copa isso, Copa aquilo outro.
1: Copa Cacau agora.
2: É, aí já vai afunilando porque ninguém quer ir para o intermunicipal. Até agora, não se tem um número completo. Para quem eu participei várias vezes de arbitral e você vê aquele. É um hotel lotado até a tampa de ligas. E hoje, se fizer, não vai na metade de 36, no máximo aí talvez 40 seleções, para que tinha 80. Isso é o sinônimo do recurso e de que a federação não oferece nada e só faz tirar. Se aceitou que o Barreira jogasse, independente de distância ou não, aceitou. Era melhor dizer assim, rapaz, é melhor não participar porque tá longe.
1: Vai lá para a Copa
2: agora,
1: lá
2: de fazer Brasília. Gastar, fazer tudo o que o time fez corretamente, apesar que houve pecado no resultado de início, como você falou, foi pouco, foi também, eu capitulei, tava falando, começou, aquele jogo que era pelo menos um empate, perdeu e deu chance ao SSA passar na frente para fazer o segundo jogo.
1: Em casa,
2: outro erro, então um erro, como diz Roberto Carlos, não conserta o outro. Houve erro da arbitragem, a gente está falando da arbitragem, mas houve o erro também da parte do planejamento de jogar duro e ter eliminado ali para fazer o segundo jogo em casa, porque sabia que isso ia acontecer. Então não foi por falta de aviso também não, viu, amiguinho?
1: Verdade. São 18:25, Orlando.
0: Marcelo, você sabe que meu, minha indignação, vamos dizer assim, talvez seja maior do que a sua. Porque eu, quando estive aqui há 40 dias, mais ou menos, foi logo quando começou o programa, e eu já falava sobre o campeonato, sobre perguntado sobre a segunda divisão, sobre o campeonato baiano, e eu falava para você e para Nino Blacks aqui ao vivo, pro Tony, que a geografia era mais um ingrediente que fazia parte do futebol. E que eu tive o privilégio, como você, em algumas narração, alguma resenha nossa aqui, você cita, eu tive o privilégio de estar fora do campo e dentro do campo. E tem isso há pouco tempo, porque o ano passado eu participei da Série D pelo Barcelona de Ilhéus. E sei bem, esse atleta que fala por último aí do Barreira é Lucas Formiga, é do Rio de Janeiro, pai de família, que larga a sua família lá no Rio de Janeiro, filha, esposa, pais e tudo, e vem pro Oeste Baiano trabalhar e fala isso aí. E ele sim vai ser punido. Eu tenho certeza que vai ser punido. E eu me sinto muito à vontade, Marcelo, para falar sobre esse assunto, é porque a família Pombo, quando adentrou ao quadro de árbitro da Federação Baiana de Futebol, eu trabalhava no Vitória. Continuou, e eu trabalhando pelo Colo-Colo, pelos times do interior, pela Juazeirense, pelo Jacobina, por um monte de time do interior da Bahia, eu vi. Então, eu tive dos dois lados. Roberto falou aqui que Bahia, que Vitória, que não sei quem, Fluminense de Feira, ou foi você, que não quer ir jogar em Barreira, esqueceram de uma coisa, que eu tenho, e o Marcelo viu aqui no dia que Zenilton esteve aqui da arbitragem, falando de velhos amigos nossos que, da arbitragem baiana, que pararam, porque eu trabalhei como delegado pela Federação Baiana, eu tive do lado do time grande, aonde a gente levava o árbitro para dentro do CT, tanto no Bahia quanto no Vitória, que foi três passagens que eu tive no Bahia, três no Vitória, para dar a palestra quando saía uma regra nova e tudo, e ninguém, inclusive os árbitros, não querem sair para ir jogar em Barreiras, não querem sair para ir jogar em Teixeira de Freitas, não querem ir para jogar em Guanambi, apitar em Guanambi. Isso tem sido repetitivo aqui, na boa, porque a gente gosta das coisas com lealdade, com transparência, e não importa. Então, exclua Barreira, exclua Teixeira de Freitas, exclua Guanambi do mapa da Bahia.
2: Juazeiro.
0: Onde é? Porque é brincadeira. Obrigar a comissão técnica, a diretoria, ao atleta do Barreiras a ganhar de 3, não está escrito isso. Está escrito que a vantagem é decidir em casa. Não é ter que ganhar de 3-0 ou perder, evitar de perder de 3-0. Então, é lamentável, é triste, é horrível, e a gente lamenta muito, porque eu que comungo com o Robério, eu que já disputei intermunicipal com 148 seleções, estou tendo o privilégio, se quer, é para ser bagunçado, eu prefiro que acabe. Estou tendo o privilégio de ver aí intermunicipais que já tiveram até participação de 38. E eu quero que chegue a 15, a 13, para acabar. Eu quero que venha muitas Copa Cacau, Copa Cisal, Copa Acima, Copa do Descobrimento, e muitas Copas.
2: E outra coisa, as Copas estão fortalecendo aquelas cidades com menor poder aquisitivo, São José da Vitória, Arataca, Jussari, que não tem visão no cenário, a renda per capita é baixa, não tem condição de participar. Então, poderia até sair um projeto, que eu falei isso aqui há muitos anos atrás, de fazer as Copas regionalizadas, os campeões iriam disputar o intermunicipal numa força de que poderia até pegar de Arataca, pegar de Jussari e tal, formar uma super seleção e regionalizar. A mesma coisa poderia acontecer com o Campeonato Baiano, já que eles não querem aceitar a distância como elemento de uma cidade que te paga imposto, que paga tudo, como barreiras rica no desenvolvimento, não ter a oportunidade de participar. E é sacanagem. Não importa. Se você entrou, você sabe que tem que andar nos caminhos. É a mesma coisa do Rio, São Paulo, ele não quer jogar no Mato Grosso, não quer.
0: Não, não, e eu sou prova
2: disso. Mas quer o dinheiro.
0: Já participei de reuniões disso. Ficam lá mentindo e tal, dizendo que é bom ter um Fortaleza forte, ter um Ceará forte, ter um Bahia forte. Mas é mentira pura. Porque eu já trabalhei nos grandes daqui, nosso, e já trabalhei internacional, já trabalhei em Cruzeiro, já trabalhei em Corinthians, e sei que é mentira. É mentira. E disse já aqui que o futebol da Bahia se encaminha, que Itabuna corra, e repito, Itabuna corra, Barreira, corra, não desista, Teixeira de Freitas, corra, Flamengo, Guarani, Porto Seguro, corram, Juazeiro, tomem cuidado, porque o dia que Roberto Carlos deixar a política ou partir dessa vida para a vida eterna e não tiver um político, um cara que dedica a vida ao juazeirense, vai ser o Juazeiro, quando simplesmente acabou o futebol amador de Juazeiro, que era o maior do Brasil, campeonato municipal de Juazeiro era o maior do Brasil, e quando se meteu no futebol profissional. E o Juazeiro ficava igual balão, para lá e para cá, pra lá, bola de pingue-pongue, para lá e para cá. E a intenção e dos investidores que agora mandam no futebol, futebol na Bahia vai ficar resumidamente a Feira de Santana e Grande Salvador. Ou seja, Simões Filho, Camaçari, Dias d'Ávila, por ali. Isso eu estou dizendo há 3-4 anos.
2: É verdade.
1: São 18h33 da Bahia. Olha, ontem nós fizemos a transmissão do jogo envolvendo Feira e Fluminense. A vitória do Fluminense 2-0, narração aqui do nosso querido Roberto Nunes, o qual quero novamente, né, em nome do nosso querido chefe, diretor-presidente, Roberto Góes é presidente da UZEME, o Barreto Góes, que você conheceu hoje pela manhã, mais uma vez parabenizando.
2: A vez comprou a rádio.
1: O trabalho não é Roberto Góes da
2: imagem.
1: Da UZEME. Da UZEME, entendeu?
2: É o quê, rapaz?
1: Roberto Góes é da UZEME. O nosso aqui, diretor-presidente, é Barreto Góes, que é o dono aqui, realmente da rede boa de comunicação, que conversava com nós hoje pela manhã, e parabenizava novamente o trabalho aqui da equipe, que vai estar também fazendo a final do Campeonato Baiano, né, dos dois jogos do Fluminense.
4: Aí agora sumiu!
1: O que é que tem a ver? Olha, me deixe.

0: movimentação aí por trás, não é? Ou por que não dizer por cima?
1: O diabo é que acredita.
2: Debaixo do pano.
0: Debaixo do pano.
2: É, nem Mato Grosso. O que a gente faz?
0: É debaixo do pano.
2: Mas ninguém sabe.
3: Isso é mentira, rapaz. Isso é,
0: quer dizer que todos sabem que o regulamento para o campeonato intermunicipal é totalmente diferente do regulamento do profissional.
2: É.
0: Todos sabem. E o que tem de estádio por aqui, inclusive aqui perto na região aqui, que você tem que sair do vestiário passando por meio da torcida.
2: Ô, meu. Tá escrito no GP. Um dia eu fui trabalhar no Santa Luzia. Tinha nem cadeira pra gente sentar, não tem aqui bancada, não tem nada. É, não tô desmerecendo assim.
0: Não, é verdade. Dizer a condição.
2: Rapaz, no profissional mesmo, o corpo de bombeiro.
0: Segunda divisão.
2: O corpo de bombeiro de Itabuna é rigoroso, tá certo, tem que ser rigoroso. Mas você vê campos, bicho, que não tem condições de você ir apertados. O de Conquista mesmo, eu não acho essa coisa toda. Conquista, pra mim o campo melhor é o Jorge da Princesa mesmo, e essa arena que fez agora, mas se você rodar por aí Poções, aquele negócio pequenininho do negócio.
0: Time de que é recentemente, pelo amor de Deus, não é?
2: Uma arquibancada, umas cabines lá, você no meio de todo mundo assim, fica, uns quadradinhos
0: fica perto da gente
2: perto,
0: mesmo,
2: é
0: complicado.
2: Você vê o Barradão,
3: isso é mentira, rapaz.
2: O Barradão já é problema pra trabalhar, rapaz. Você chega lá, você fica praticamente dentro da torcida, porque as cabines só tem pouco, um estádio como aquele. Já você tem que ficar ali no galinheiro embaixo.
0: Exatamente.
2: Se você quiser, é complicado.
1: Já, acredito.
2: Uma vez eu vi uma mulher, levanta aí seu corno.
0: É assim.
2: E grita o gol do Itabuna, vai.
1: É até, rapaz.
2: Eu olhei pra mulher. Eu tô dizendo, rapaz, que a mulher lourona levantou pra mim. Grita o gol aí, de
1: novo. É
2: Itabuna,
1: rapaz.
2: Tomou cinco.
0: Mas recentemente aqui na Copa Cima, nega fulou e apanhando em mascote.

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0: minutos na boa, 18h41, estamos de volta aqui com o Esporte da Boa, aqui até às 7 da noite, com muita informação e debate especial do futebol. 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Esteve conosco também o nosso querido Marconi Amaral, sempre defendendo, né, o crescimento de toda a região do Cacau, região sul e baixo sul. Um abraço aí ao nosso querido Marconi Amaral. Abraçar o Marcelinho, né, que está aí sempre ao lado do Marconi Amaral e toda a equipe do Marconi Amaral. Também JSG, um abraço Edu, o Cadu, não é? O homem da, sim, é da Heineken. Sim, aproveita aí logo o programa, aproveita e cobra logo aí.
1: Cadu, tive lá em Alex, aquela mensagem, o pessoal tá reclamando que as cumbuquinhas, que é daquela verdinha, viu?
0: É, da Heineken, né?
1: Pelo menos pra fingir que tá bem.
0: Pra botar lá.
1: Botar uma outra.
0: Aí, tô tomando Heineken.
1: Tô tomando Heineken, né? Então, não esqueça não, viu, Cadu?
0: Pronto, ele tá ouvindo o programa, porque grande Cadu.
1: Alex desmorando de ser, eu não dou 10 dias pra ele entregar, e eu já cuspi no chão, já vão 3.
0: Amanhã entrega, viu, seu Cadu? Entrega lá amanhã. É. Manda o povo lá entregar. Então, JSG.
1: Eu não quero muito não, só 50.
0: Tá bom. Então, abraço aí ao nosso querido Cadu.

0: da JSG, toda a equipe aí acompanhando aqui o esporte da boa, tá bom? Olha, é, cadê Tony? Que tu falar aqui, né? Esse negócio lá vai atrasar, viu? Cadê? Aqui, né? São 18h42. Meu irmão, deixa eu ver aqui. Daqui a pouquinho tudo com relação à seleção de Itabuna, também ao campeonato Interbairros, que ontem mais jogos aconteceram na cidade e automaticamente com muitos gols, hein? 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Vai convidar a gente quando lá, hein, Roberto? Vai poder.
1: Você chega perto.
0: Uma galinha caipira.
1: Prefere nadar de costa com jacaré, né?
0: Porque... Não, o jacaré é melhor, não tem um rabinho lá. Um abraço, jacaré, tá lá no campo do São Lourenço, hein?
1: Eu bicho.
0: Olha, nós já iniciamos aqui, Roberto e Orlando, essa cobrança pra saber onde vai jogar a seleção de Itabuna. Nunca é que não joga. Isso aí eu tenho certeza. Não joga. Porque não teria tempo hábil de se fazer 3 ou 4 vestiários, de se colocar lá. Rapaz, eu tava olhando no campo de feira, no Superbet, a parede do fundo daquele lugar é a mesma coisa do Caique.
1: É, não tô dizendo, só tem um lado, mano.
0: Lá.
1: Lá só tem um lado.
0: A mesma coisa que tem aqui no Caique. É. E aí exigiram ali, se colchoar tudo ali, porque o jogador pode tomar um trombo, se bater. Eu não vi lá, pelo menos pela televisão. Eu não vi lá em feira, não é? Mas há esse movimento por cima, não fala por cima, da política, de que se vá até o prefeito para que se libere o Itabunão.
1: Qual a porcentagem aí, Marcelo?
0: Rapaz,
1: 50-50?
0: Pelo movimento, 70.
1: 70-30?
0: 70-30. Pelo movimento. Por que que acontece?
1: Me explique.
0: O que é exigido para o intermunicipal? Campo bom, segurança. Campo bom lá tem, vestiário lá tem, arquibancada lá tem, entrada de vestiário do bilhetezinho lá que compra lá o ingresso tem. Só não tem hoje o Itabunão, os refletores, que não é exigido.
1: Não vai precisar.
0: No intermunicipal e também a tribuna de honra e caminho de rádio. Caminho de rádio fala assim, não, bota aqui um arma lá, é assim mesmo. Arma lá, capau lá e pronto, tranquilo. Agora tem gramado, tem tudo. E tá tendo essa movimentação forte nos bastidores. Inclusive, eu quero saber até do secretário Alcântara, que ainda é secretário, não virou presidente, não é? O estado pertence à prefeitura.
1: Vem cá, mas é um detalhe aqui. Politicamente falando, haveria uma nova licitação. Quando vai começar a ser gerida pela nova empresa, que teve aquele problema, que o rapaz morreu, faleceu. Aí ficou encalhado aí pra lá, pra cá. Então, é uma nova licitação. Também isso aí pode impedir ou não, a depender do tempo que a empresa vai retornar as obras do Itabunão. Apesar que o que vai retornar é a parte da frente, né? E algumas coisas também não vai impedir de que o gramado já tá pronto.
0: Já tá pronto.
1: Arquibancada recebeu aquela nata que é pra... a infiltração, né? Vestiário já está concluído, pouca coisa, falta aí essa parte mais de iluminação. Então acho que também isso aí não deve impedir, não. E na sua opinião, dá para fazer?
0: Olha, eu recebi ligação sábado, né? Eu já te ligava também em seguida, de alguém também envolvido nessa situação. Falei assim, Marcelo, vamos para cima. Vamos procurar o prefeito,
1: pelo dizer gasto, que
0: tem condição. O investimento é um investimento para time profissional. Não ficaria bonito para a seleção de Itabuna e jogar. Não vou aqui pontuar as cidades que. Ali, acolá. Não ficaria bonito. Fazer um time desse, ter esse gasto, ter esse investimento e jogar ali em outra cidade. Então, vamos aguardar. É por isso que vamos ter também que procurar a diretoria da liga. A esse grupo, né, Orlando? Que está aí investindo,
1: está gastando. E a comunidade está carente, só para fechar. A nossa comunidade está carente de futebol.
2: Nossa Senhora, meu Deus.
0: Não, se botar hoje um jogo ali, hoje no Tabunão, no mínimo ali a região toda vem.
2: Eu se fosse começar um jogo da seleção agora às 20 horas,
0: assim?
2: Eu iria sair daqui e iria direto pro Tabunão, comprar meu ingresso e entrar. Já que eu tô falando que lamentavelmente não se valorizam a importância da imprensa no esporte, na vida das pessoas. As pessoas demonstram todo dia. Aí no programa de Bebeto, no programa da Jaqueline, aqui no programa da gente, mas as autoridades, lamentavelmente, não vê assim. A não ser, né, um homem como Barretão, que eu fiquei encantado com como ele ama realmente o esporte e principalmente o futebol.
0: Então fica aí, Roberto, essa expectativa. Com relação à equipe, teve um jogo...
1: Vocês estiveram lá?
0: Não deu. Né? Eu tive uma situação particular, o Orlando também, no sábado. Teve outra situação, entendeu? Receber algumas pessoas, não deu para ir. Mas a seleção venceu lá a equipe de São José por 4-0. Até o nosso querido Nino jogou, foi liberado lá para vir...
2: Eu vi lá que o Nino tava lá.
0: E atuou contra a seleção 4-0, né? Foi o placar final.
2: Valeu, você que Ronaldo ia procurar evitar tomar gol.
0: Exatamente, né? O time base aqui da seleção Itabuna, o Cauã no gol, defesa com Mica, Chocolate, João Neto. João Neto jogou no Tabuna?
3: Jogou, daqui da cidade.
1: João Neto é bom.
0: João Neto e Evanilson.
1: Bom de falta, né?
0: Muito bom. Batista escanteio também. Então, time, Cauã, goleiro, né? Além do Mica, Chocolate, João Neto e Evanilson. Evelyn também é muito bom, né? Já jogou no Atlético de Goiás, né? No Goiás, tem uma base lá dessa equipe lá em Goiás. Aí o meio, Raçudo e Yuri Cruz, bom jogador, né? Também rodado, né, Orlando?
2: Yuri Santana.
0: Ah, Yuri Santana, o Erlinho, que é do São Pedro, já foi campeão com o Beto aqui lá em Nápoles, enfim, também tem uma bagagem. E o Alisson, que atuou pelo Sub-20 do Itabuna, pelo Grapiúna, no Baiano. E o ataque ali, Riquelme e o Luiz Felipe. Os gols foram marcados por Luiz Felipe duas vezes, que é da cidade. Guila, que é o Guilherme, né? Ali do Lomanto.
2: Também da cidade.
0: E Joanderson, que marcaram os gols da seleção itabunense. Então, portanto, 4-0, seleção itabunense. Teste bom, né, Orlando e Robério?
2: Maravilhoso. E isso prova, né, Marcelo, que é um time que tem a sua base da cidade e a quantidade de jogadores da cidade que foram para outras seleções, que estão em outras seleções, e a quantidade de jogadores que, pelo o tempo, pela a ousadia do processo, não, como Robério fala e me desperta tanta paixão nessa palavra, porque eu defendo ela 100 anos, planejamento.
1: Tem que ter.
2: Né? Não deu tempo do pessoal ter observadores técnicos e tudo, porque eu que tenho ido em alguns jogos do Campeonato Interbairro, eu fico encantado com a qualidade de jogadores que se produz nessa cidade. Talvez não jogadores prontos para chegar e ingressar logo numa seleção que pretende, com certeza, brigar pelo título, né? Assim como mais umas 8, 10 pensam, mas jogador de alto nível mesmo, entendeu? Então, pelo tempo que teve, então é uma pena se esse time não tiver o apoio necessário. Apesar de eu ter visto na camisa que já tem alguma coisa, algum tipo de ajuda, deva ter do poder público municipal, porque eu vi estampado lá na camisa a EMASA. Então, que Deus ajude, e tem que ter mesmo, se dentro das leis a prefeitura conseguir, tem que apoiar, porque a gente sabe que as outras, há muita cidade por aí que é totalmente bancada pela prefeitura, tem legalidade para isso no esporte amador e no profissional quando quer também, né? Então eu fico bastante feliz e não vou ser daqueles que vou sair criticando como alguns abestalhados que tem por aí que odeiam o esporte, que a prefeitura está fazendo isso, é por interesse político, nem nada. Que a partir de agora seja uma regra da gestão Augusto Castro dar atenção também ao futebol, ao esporte de um modo geral.
4: São 18h53, na boa, 18h53. Olha, ontem tivemos a terceira rodada do Campeonato de Bairro. Você teve um jogo envolvendo São Lourenço e Santo Antônio, que foi o clássico da rodada.
1: Como fica a situação, Marcelo, agora?
4: Quem... Aí, aqui é o seguinte,
1: Graça que vai decidir?
4: Vai decidir.
1: Ela fica ou tira?
4: Exatamente. Aqui tem mais um jogo entre São Lourenço e Nossa Senhora das Graças. Se perder, aí classifica Santo Antônio.
3: Quem joga?
4: Vai jogar agora. São Lourenço e Nossa Senhora das Graças, que também empatou com Santo Antônio. E aí, é claro, se houver um empate aqui, vamos ver.
3: Nossa Senhora das Graças com dois pontos. Ganhou
4: no campeonato lá que teve lá do São Lourenço.
3: Eu interno. Assisti um pouco também.
4: Exato. Então aqui a gente vai trazer essa questão: como é que vai ficar a próxima
3: time novinho, situação do grupo. Mas de muita qualidade técnica.
4: E é claro, para poder trazer aqui pro torcedor. O importante é que o São Lourenço ainda tem mais um jogo, né? Empatando, classifica. E aí vai ter aquele todo saldo, né? Pra ver de gols, de marcação,
1: se cartão perder, amarelo, também cartão. Sai, né?
4: Se perder,
3: Santo Antônio
1: não tem mais. Santo Antônio jogou dois.
4: Jogou duas. Grupo de tem três. Dois pontos.
1: Jogou duas.
4: Classificou duas.
1: Ela só tá esperando aí. Sim.
4: Esse jogo aqui do São Lourenço e.
3: Ela ganhou a primeira e
4: empatou a primeira.
1: Dois empates. 3-3 e 1-1.
4: E 1-1. Com relação à marcação aqui, ataque gols marcados tem 4, né?
1: É.
4: O Santo Antônio já tem uma. E aí, se houver um empate aqui entre São Lourenço, vamos botar aqui 0-0 e Nossa Senhora das Graças, Santo Antônio. Com dois pontos já classifica. Então ontem, 1-1 São Lourenço e Santo Antônio. Mangabinha 4, Seprac 1. Pedro Jerônimo 1, Daniel Gomes 1. Fátima 1.
1: O Anibaba jogou, não?
4: Tava lá empurrando copo. Fátima 1, Manoel Leão 0. São Lourenço 1, Santo Antônio 1. Nova Califórnia perdeu para o Santo Inês 2-0 para o

0: É, Fátima 1, Manoel Leão 0, São Lourenço 1, Santo Antônio 1, Nova Califórnia perdeu para o Santinês 2-0 para o Santinês, e o João Soares venceu 3-2 a equipe do Parque Boa Vista. Lembrando que domingo, né, domingo teremos, já tem aqui a tabela, já 8 jogos. Domingo teremos no campo da CEPLAC, PAC Santa Clara e Mangabinha. Olha, ele vai estar lá de novo.
1: Vai de novo.
0: Empurrando o Jeep.
2: É o quê, rapaz?
0: Vai estar lá.
1: Ele vai.
0: No Caíque teremos Fátima e Vale do Sol, Parque Boa Vista, 2 jogos. Nova Califórnia e Monte Cristo, Califórnia e Parque Boa Vista. Já no Lomanto, também 2 jogos. Jorge Amado e Santa Catarina, Lomanto e Nova Itabuna. Em Nova Ferradas, 2 jogos. Nova Ferrada e Horta do Povo, Sival Palmeiras e São José. 8 jogos, portanto, acontecendo no domingo, pelo Campeonato Tebaixo, 4ª rodada do Campeonato Tebaixo. E o Petinha vai mandar pra nós aqui sexta-feira, né, Petinha?
1: Então São Lourenço e Santo Antônio vai ter que aguardar para o próximo final de semana. E vem Dia dos Pais, será que vai ter rodada? Ah, não, Dia dos Pais não é agora não, é dia 9.
0: Então não jogam.
1: Matava logo esse grupo, né,
0: daqui? Pra matar logo, né? Aqui, mas não jogam. Não é? Fogo, é só a semana que vem.
1: Que pode selar a classificação contra a Vitória, né?
0: É, que venceu já a primeira.
1: Venceu bem com goleada.
0: Goleada.
1: A Mangabinha tá classificada aí. A disputa é só dos outros dois aí.
0: É verdade. Então, essa semana folga esse grupo do São Lourenço. Não tem jogos, mata pouco porco.
1: É.
0: Pra não vender, pra não deixar
1: comprar pouca cerveja lá em Alex.
0: Você também, viu, meu filho, né, Alex?
1: Ou não, ele vai comprar pra ele mesmo tomar, não vai aparecer ninguém, eu tomo.
0: Ah, então mesmo. O campeonato acabou também, o campeonato lá do Dubai. O Orlando acompanhou esse jogo, o nosso Senhor das Graças campeão, não foi, Orlando?
3: Foi. O time, eu gostei muito. Time muito jovem, mas muito, muito, muito jogador de bom potencial técnico. Agora, o time do São Lourenço é um time mais cascudo, mais pesado. Aí só o jogo sendo jogado pra poder a gente saber o que é que vai dar.
0: São 18h57 na Bahia, 18h57. Perguntando aqui, Marcelo, você falou do Caíque, por que não vai ter jogo, não vai terminar o Caíque? Não estou entendendo. Responde aí. Por que não vai ter? Porque não tem ainda
1: a estrutura.
0: A estrutura necessária para receber o
1: básico,
0: o fora,
1: né? Não tem o vestiário, não tem banheiro. A cabine de rádio ainda pode até passar, mas não tem. Isso. E tem. Está faltando também acessibilidade. Né, para poder. Sabe que hoje tem que ter acessibilidade de cadeirantes, pessoal que tem deficiência, então tem que ter isso aí, porque isso aí é uma lei que tem que ser aplicada em todos os espaços culturais e esportivos, Marcelo.
0: Isso aí é para frente. Para fechar aqui, faltando 2 minutos, Copa do Mundo, Espanha, campeã, não é? Venceu a Argentina. Que jogo, hein, Roberto? E também o Orlando da Hora.
1: A Argentina foi jogar?
0: Rapaz.
1: A Argentina foi jogar, Orlando? Apareceu pra jogar? Não, acho que não, né?
3: A Espanha não deixou.
1: Ah, então tá.
3: Não deixou ninguém, né, jogar na Copa, porque o time ser campeão mundial, tomar um gol na Copa do Mundo toda, teve cinco jogos seguidos que seu time não fez uma falta sequer em ninguém. Ou seja, o que prova que o jogo bem jogado é maravilhoso. É
1: o que a gente falou, o conjunto e não o individual, né?
3: Não existe isso.
1: E aí, Messi não jogou nada.
0: Última Copa do Mundo.
1: Não deixaram ele jogar. Jogar ele sempre joga. Não deixaram ele jogar, ficou complicado. Mas ele deu o que tinha que dar. Messi é um cara demais, em todos os sentidos. A gente tem que saber que Messi é o cara que é demais.
0: Verdade. São 18h59. Doutor Thiago Léo falou aqui, ó. Se você for, caso você plaque domingo, vai estar mandando um presente pra você. A amarelinha, que você gosta de verdinha, mandou aqui a foto também, tá acompanhando, 96. Seguindo aí pela estrada. Um abraço, doutor Thiago Léo. Obrigado aí pela parceria, hein? 18h59. Roberto, um abraço.
1: Um abraço. Mas eu tô aqui também de novo, viu? Vamos lhe ver.
0: Orlando, um abraço.
3: Deus abençoe.
0: Amém
3: a
0: nós todos.
3: Todos nós, a todo público ouvinte. Que tanto prestigia a gente. Deus abençoe.
0: Amém. Bom, não tem mais pra nada. Saindo aqui realmente da rede. Nosso querido Tony Babos agora vai descansar da água de ontem. Amanhã cedinho tem o Rivamar no comando do Rancho da Boa. 7 da manhã tem ela, né? A nossa querida Jaqueline Mendes. 9, o Cláudio Roseno.
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0: Você para com isso, que ela vai. Ela não gosta disso, porque ela falou que não tem papel. Bom, meio-dia tem Walter Machado. E o Impacto, 13, Ney Moreno, 14, tem o Bebeto, e às 18

0: horas com fé em Deus. A gente retorna aqui 18 horas com mais um Esporte da Boa. Todos um abraço, boa noite.
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0: Meu isso irmão, aqui é Brasília, filho.
1: Tu é diferente.
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0: Está no ar a Voz do Brasil. As notícias do governo federal que movimentaram o país no dia de hoje.
1: Olá, uma boa noite.
2: Boa noite para você que nos acompanha em todo o país.
1: Segunda-feira, 20 de julho de 2026.
2: Vamos aos destaques da Voz do Brasil.
1: Agora é lei. Brasil conta com a estratégia nacional do Complexo Econômico Industrial da Saúde.
2: A legislação estabelece diretrizes para a pesquisa, o desenvolvimento e a produção de medicamentos, vacinas e outras tecnologias para o SUS. Márcia Fernandes.
3: A lei prevê medidas para incentivar a produção nacional de insumos e fortalecer cadeias produtivas internas, com o objetivo de ampliar a capacidade nacional de resposta em situações de crise.
1: E ainda, cuidotecas, universidades públicas estaduais podem instalar espaço.
2: Edital apoia a implantação da estrutura responsável por abrigar a criança enquanto a mãe frequenta as aulas. Luana Karen.
4: O edital vai oferecer R$ 9.200.000 para que as universidades estaduais possam contratar profissionais, comprar material pedagógico e oferecer alimentação às crianças.
1: Tecnologia para ajudar no combate à violência contra a mulher.
2: Uma inteligência artificial auxilia quem procura o Ligue 180.
1: Quer saber mais sobre o assunto? Hoje nós conversamos com a Secretária Nacional de Enfrentamento à Violência contra Mulheres, Estela Bezerra.
2: Ela fala também sobre a importância do apoio para quebrar o ciclo de maus-tratos.
5: Ninguém consegue fazer uma ruptura sozinho. Então, o primeiro movimento é uma mulher procurar alguém de sua confiança. O segundo movimento é procurar um serviço especializado.
1: Hoje, na apresentação da Voz do Brasil, Mariana Juman e Nazi Brum.
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1: O Brasil tem agora uma lei que regulamenta a produção de vacinas, medicamentos e insumos de saúde, voltada ao atendimento do SUS.
2: A medida consolida como política permanente instrumentos voltados ao fortalecimento da capacidade nacional de desenvolvimento, produção e inovação em tecnologias estratégicas para o SUS.
3: A lei cria a Estratégia Nacional do Complexo Econômico Industrial da Saúde. A legislação estabelece regras para o país produzir tecnologia própria no setor. Na prática, o texto define critérios para a produção em solo brasileiro de medicamentos, vacinas, equipamentos de diagnóstico e ingredientes farmacêuticos que abastecem o Sistema Único de Saúde. O ministro da Saúde, Alexandre Padilha, disse que a estratégia quer fortalecer laboratórios públicos e ampliar o acesso da população a tecnologias estratégicas de saúde.
6: Preparar o Brasil cada vez mais para respostas em emergência em saúde, dar uma previsibilidade importante para as empresas privadas investirem, dar uma outra dimensão para o que é o setor da saúde, tanto naquilo que é os compromissos de garantir o atendimento à nossa população, quanto da saúde enquanto setor econômico.
3: A lei prevê medidas para incentivar a produção nacional de insumos e fortalecer cadeias produtivas internas, com o objetivo de ampliar a capacidade nacional de resposta em situações de crise, como destacou o ministro do Desenvolvimento, Indústria, Comércio e Serviços, Márcio Elias.
7: A pandemia mostrou isso para o mundo, a indesejável dependência de um continente ou de alguns países do fornecimento do que é essencial na área da saúde. Acho que a sanção do nosso PL 2583 hoje retoma essa tradição do país, do Brasil, na vanguarda do desenvolvimento do complexo econômico e industrial da saúde.
3: A estratégia também prevê mecanismos para a transferência de tecnologia entre instituições privadas e laboratórios públicos. Entre os projetos previstos estão o desenvolvimento de insulina glargina com produção integral no Brasil e de uma vacina contra o vírus sincicial respiratório associado a casos de bronquiolite. Reportagem Márcia Fernandes.
1: Empresas de revenda de ingressos devem ser transparentes com o consumidor sobre o seu papel.
2: Caso isso não aconteça, elas podem ser alvo de medidas cautelares, entre outras determinações.
1: É o que vamos ouvir agora na reportagem de Gabriela Noronha.
8: Quando você vai comprar um ingresso para um show ou teatro, por exemplo, pode acabar recorrendo a páginas na internet que fazem a revenda desses tickets. Mas essas plataformas precisam respeitar os direitos do consumidor. Se isso não ocorrer, ficam sujeitas a medidas cautelares do governo. É o caso de uma empresa que começou a ser investigada nesta segunda-feira por falta de transparência e insuficiência de informações essenciais ao consumidor, como detalhou Ricardo Morishita, secretário nacional do consumidor.
9: Muita gente acaba contratando, mas não sabe que se trata de um mercado secundário. E claro, tudo isso leva a uma potencial indução do consumidor ao erro ou a acreditar que está adquirindo o ingresso pelo canal oficial. Acho que isso é ruim para todos. É importante que o consumidor saiba, não seja enganado, não possa ser induzido a erro, garantir a informação e depois a própria boa-fé.
8: Como medida cautelar, a Senacom determinou que a plataforma passe a indicar de forma clara e destacada ao longo de todo o processo da venda que não constitui um canal oficial de venda dos eventos, que os ingressos são ofertados por terceiros e que podem ser vendidos por preços superiores aos dos canais oficiais. Em caso de não cumprimento da medida, a empresa poderá ser multada em R$100 mil por dia. Vitor Oliveira Fernandes, secretário nacional de Direitos Digitais, mencionou outras possíveis fraudes que fazem parte da investigação.
10: Uma outra preocupação que também surge nesses monitoramentos de mercado é o uso cada vez maior de robôs que funcionam verdadeiramente como cambistas digitais. Robôs que conseguem adicionar ingressos ao carrinho em milissegundos, que conseguem ocupar posições melhores nas filas dos ingressos e que conseguem até fazer o check-out automatizado em um tempo bastante rápido, de modo que o consumidor se torna dependente desse mercado secundário.
8: Lembrando que há PROCONs em todos os estados do país para a proteção e defesa dos direitos do consumidor. Além disso, é possível utilizar a plataforma consumidor.gov.br para registrar denúncias e reclamações. Reportagem Gabriela Noronha.
2: E durante a Copa do Mundo da FIFA 2026, o Ministério da Justiça e Segurança Pública participou da Operação Cartão Vermelho, realizada simultaneamente em 9 países.
1: A ação foi coordenada pelo Departamento de Justiça e pela Agência de Investigações de Segurança Interna dos Estados Unidos para combater a pirataria digital e física.
2: No Brasil, a atuação com foco no ambiente digital resultou no bloqueio de 309 domínios e 109 endereços de IP utilizados na transmissão ilegal de sinais de TV e streaming.
1: A operação teve como objetivo combater redes criminosas envolvidas que lucram ilegalmente com a venda de produtos físicos piratas, como camisetas de seleções, álbuns de figurinhas e artigos esportivos falsificados, e também com a retransmissão digital não autorizada dos jogos do Mundial.
2: O pagamento do Bolsa Família começou hoje aos beneficiários.

0: do Mundial.
1: O pagamento do Bolsa Família começou hoje aos beneficiários do programa.
0: Em cidades onde foi decretada a situação de emergência ou calamidade pública pelo governo federal, o recurso foi unificado.
2: Começou nesta segunda-feira, dia 20, o pagamento do Bolsa Família referente ao mês de julho. Os depósitos seguem um calendário escalonado, conforme o último dígito do número de identificação social, o NIS. Neste mês, o benefício tem valor médio de R$ 679,19. Para receber o auxílio, é preciso atender aos critérios do programa, manter o cadastro único atualizado e cumprir as exigências nas áreas de saúde e educação, como frequência escolar, vacinação em dia e acompanhamento pré-natal, quando necessário. Os beneficiários podem movimentar o dinheiro de forma digital pelo aplicativo Caixa Tem, utilizados na função débito com cartão do programa ou sacados em terminais de autoatendimento da Caixa, casas lotéricas e correspondentes Caixa Aqui. Já as famílias que vivem em municípios com situação de emergência ou calamidade pública reconhecida pelo governo federal recebem um benefício nesta segunda-feira, sem seguir o calendário do NIS. A medida beneficia moradores de cidades do Amazonas, Roraima, Paraná, Sergipe, Paraíba e Rio Grande do Norte, afetadas por eventos como estiagem e enchentes. Thaisa Vitória para a Voz do Brasil.
1: E estão abertas as inscrições para o Prêmio Brasil que Alimenta, até o dia 31 de julho.
0: A iniciativa vai reconhecer 40 ações desenvolvidas por organizações da sociedade civil para o combate à fome.
1: Podem participar organizações que estejam em funcionamento há pelo menos 3 anos e mantenham iniciativas em andamento.
0: O valor total da premiação é de R$ 700 mil, distribuídos entre as 20 melhores iniciativas.
1: O edital com as informações está disponível em gov.br/mds.
0: As mulheres têm agora um novo aliado na luta contra a violência, um chatbot do Ligue 180.
1: É um robô atendente que vai trazer prontamente informações sobre os direitos das mulheres, legislação e serviços da rede de atendimento.
0: A ferramenta de inteligência artificial vai fazer uma curadoria diária da base de informações utilizadas pelas atendentes da Central de Atendimento à Mulher.
1: Mas o atendimento humanizado, em que as vítimas podem conversar diretamente com uma pessoa, vai seguir. E nós conversamos sobre isso com a secretária nacional de enfrentamento à violência contra as mulheres, Estela Bezerra. Acompanhe. Secretária Estela, bem-vinda à Voz do Brasil. Vamos começar falando desse novo chatbot do Ligue 180. Como é que ele funciona? O que que ele oferece de novo para as mulheres?
3: Olha, o chatbot, primeiro, um prazer estar aqui, uma saudação a todo mundo que está nos ouvindo, nos assistindo. O chatbot, ele é mais uma tecnologia, ela é desenvolvida muito pelo campo do mercado, mas a tecnologia também pode servir à cidadania, né? Então, o que nós estamos colocando é mais um meio de acesso para que as mulheres em situação de violência, elas possam acionar a Central 180, seja para pedir uma informação ou seja para que ela tenha uma acolhida rapidamente sobre a situação de violência que ela está vivenciando. A violência contra as mulheres, ela tem várias tipologias. O Brasil ainda não tem uma imersão e uma compreensão dessas várias tipologias, mas elas oprimem mulheres em todo o território. E aí o chatbot, inclusive, dialoga com a juventude e traz mais uma opção, mas ela não tira a humanização do serviço nem do atendimento.
4: Quer dizer que com um robô, o atendimento humano também segue, né? As mulheres ainda conseguem atendimento humanizado ligando para o número 180.
3: O chatbot, ele pode estar assentado numa inteligência artificial, mas ele também pode estar nos princípios do atendimento. E nesse caso, ele está nos princípios do atendimento. Não há uso de inteligência artificial. Depois que se tabula ali o tipo de demanda que é trazida, imediatamente você pode recorrer a um atendimento humanizado e aquela demanda vai ser acompanhada humanamente. Nós temos mais de 360 atendentes, 24 horas para fazer esse serviço.
1: Onde é que elas acessam o chatbot?
3: Olha, tanto pelo telefone como ela pode acessar pelo site da nossa página no Ministério das Mulheres. Nós temos todas as tecnologias que você pode recorrer. O 180 tem um grande painel. 22% das procuras no Ministério das Mulheres são justamente pelo 180.
4: E há também outras ferramentas.

0: ferramentas, né, como o WhatsApp, por exemplo, né? Como é que ele pode ser acessado por quem queira orientações ou mesmo ajuda?
1: Olha, o 180, ele já tinha o WhatsApp implementado. O WhatsApp é uma linha direta. Depois que a gente fazia o atendimento direto, humanizado, ainda se perguntava se você queria receber alguma informação pelo 180, né? Então, o WhatsApp não é uma ferramenta em que a gente acessa a qualquer mulher. A gente prioriza o sigilo da informação. Muitas vezes as mulheres podem receber ou tem o telefone monitorado e isso pode ser uma situação de risco. Mas o WhatsApp do 180, ele fica disponível para qualquer mulher que liga para o 180 e ele também pode ser acessado através da nossa página com o íconezinho que dá disponibilidade ao 180.
2: Agora, as atendentes do Ligue 180, elas passam por uma qualificação, né, específica para prestar esse tipo de atendimento. O que está incluído na preparação delas?
1: Olha, desde a taxonomia, porque a gente tem violência, desde violência vicária, que recentemente foi reconhecida como uma tipologia própria de crime, até a violência patrimonial, a violência psicológica, são tipologias de violência que às vezes é difícil de você identificar. Muitas mulheres vão e se identificando que vivem aquele tipo de violência na medida em que alguém vai falando que aquilo é violência. Então, todas essas atendentes, elas são preparadas, qualificadas em compreender a legislação e compreender a manifestação desse tipo de violência. Elas também têm um aparo psicológico, porque é muito doloroso e é muito difícil você passar o dia inteiro ouvindo narrativas de violação de direitos e de violência. Então, elas têm uma retaguarda de psicologia, de atendentes, né, e fazem grupos de conversar sobre esse tema. E agora nós estamos inaugurando uma especialização para que elas tenham uma melhor qualificação, mas também um reconhecimento acadêmico de que elas são profissionais especializadas no atendimento às mulheres em situação de violência.
2: Só para a gente esclarecer, a senhora mencionou a violência vicária, que é um tipo novo, né, um tipo penal novo, e aí muita gente provavelmente não conhece. Ela ocorre quando o companheiro agride familiares, né, filhos, pais, para atingir a mulher, né?
1: O agressor praticante de violência doméstica, ele nunca só viola as mulheres. Ele viola os filhos, ele agride a sogra, ele agride os cunhados, mas ele tem uma predileção pelos filhos. Os filhos é um modo, é um instrumento de ofender. Se você, às vezes, me der um tapa, o tapa dói, mas dói mais se você bater no meu filho. Isso é uma coisa muito concreta. E o pior caso que nós acompanhamos foi aquele caso de Thales Machado, aqui no estado de Goiás, onde ele executou os dois filhos e ainda construiu através, se suicidou, mas antes disto construiu a narrativa de que a ex-esposa ou a mãe das crianças é que era responsável por tudo aquilo. E ela, por conta disso, não conseguiu sequer acompanhar o velório dos filhos.
0: Secretária, o Ministério das Mulheres também apresentou recentemente em Salvador as diretrizes nacionais das Casas da Mulher Brasileira. O que, que elas estabelecem sobre esse serviço?
1: A atualização das diretrizes era uma necessidade. A casa está fazendo 10 anos. A primeira casa foi inaugurada ali em 2015, né, no estado de Mato Grosso do Sul. Durante esses 10 anos, muita coisa mudou, inclusive de legislação. Nós temos muita tecnologia que avançaram durante essa década e era necessário fazer um alinhamento. Hoje temos 13 casas, uma projeção de mais casas. É natural que a política pública vá se expandindo por todo o território e era necessário a atualização das diretrizes, porque a Casa da Mulher Brasileira, ela é o mais completo, mas ela é mais complexo serviço de uma política pública. Ela junta no mesmo espaço poderes como o poder executivo e o poder do sistema de justiça, judiciário. Lá funciona a vara de família, lá funciona o Ministério Público, mas também tem a Secretaria de Segurança Pública com a Delegacia Especializada da Mulher, o serviço psicossocial que atende lá dentro. Tem também a possibilidade da mulher, por uma questão de risco, ficar acomodada num abrigamento temporário dentro dessa casa. Então, como são serviços complexos, de alta complexidade, com intersetorialidade e institucionalidade, as diretrizes se atualizaram para que o serviço tenha mais azeitamento e seja muito mais eficiente, para que não haja nenhum erro de protocolo de serviços tão complexos.
2: Agora, secretária, acho que a pergunta mais importante da nossa entrevista é essa que vem agora. Uma mulher que esteja nos ouvindo e que se reconheça numa situação de violência, mas que tenha dificuldades em sair dessa situação, seja por motivos financeiros ou quaisquer outros, como é que ela pode começar a pedir ajuda? A gente falou aqui de Casa da Mulher Brasileira, de Ligue 180, mas por onde ela começa? Qual o primeiro passo?
1: Olha, geralmente uma mulher que vive em situação de violência, ela nega que vive em situação de violência, essa negação vai de 3 a 10 anos. Se ela tem no ciclo de amizade dela e uma forma de impedir que a mulher recorra a alguém, um agressor que vive dentro de casa, que ameaça constantemente, ele inibe a relação dessa mulher com seus familiares e também com suas amigas. Essa é uma maneira de manter a mulher isolada. Então, o principal movimento que uma mulher precisa fazer quando ela está vítima de violência é procurar alguém da sua confiança, alguém que ame e respeite ela verdadeiramente, para ela poder compartilhar dessa situação que ela vive. Geralmente, o primeiro ciclo de apoio vem das amigas e da família. Quando você não encontra essa possibilidade, é preciso procurar ou a delegacia, ou o centro de referência da mulher, ou mesmo a Casa da Mulher Brasileira, que é um serviço de porta aberta. Geralmente, as mulheres só conseguem fazer esse movimento quando a violência já não ameaça mais só a vida dela, ameaça a vida dos filhos. Então, as mulheres conseguem fazer uma ruptura. Por isso que programas como esse, a gente falar do assunto, dizer que a violência acontece e que ela não é naturalizada e que ela pode ser rompida, é necessário. Muitas mulheres vivem em situação profunda de isolamento e não conseguem fazer a ruptura sozinha. Ninguém consegue fazer uma ruptura sozinha. Então, o primeiro movimento é uma mulher procurar alguém de sua confiança. O segundo movimento é procurar um serviço especializado. E se ela for a um serviço bancário sendo oprimida por violência patrimonial, ela também deve pedir ajuda. Hoje, a Caixa Econômica tem um serviço para acolher mulheres nessa situação. Ou se ela for a um serviço de saúde, ela também pode pedir ajuda ao serviço de saúde para poder fazer a ruptura da violência. Sozinha, ninguém consegue.
0: Muito bem, nós conversamos com Estela Bezerra, secretária nacional de enfrentamento à violência contra as mulheres. Muito obrigado, secretária, por sua entrevista aqui, A Voz do Brasil.
1: Eu que agradeço a vocês.
3: Conciliar os estudos e a maternidade é uma missão desafiadora para muitas mães que ocupam as universidades.
2: Mas nas cuidotecas, as mães podem deixar seus filhos na hora das aulas.
3: O serviço já é oferecido em universidades federais e agora está aberto para universidades públicas estaduais.
2: As interessadas têm até o dia 15 de setembro para se inscrever em edital do Ministério das Mulheres.
4: Um espaço público, seguro e gratuito, onde crianças de 3 a 12 anos de idade são acolhidas enquanto os responsáveis, principalmente as mães, estudam. Assim é a Cuidoteca, serviço oferecido em universidades federais como a de Brasília. Na UNB, a iniciativa teve início no começo deste ano e atendeu 23 crianças no período noturno. Para o segundo semestre, 40 vagas serão oferecidas. A coordenadora pedagógica da Cuidoteca da UNB, Letícia Teles, falou sobre a receptividade do serviço.
5: A Cuidoteca promoveu ali um espaço onde a criança pode ser criança, porque eles podem realmente brincar, socializar. E as mães têm um feedback, assim, incrível.
4: Agora, o serviço de Cuidoteca será expandido para universidades estaduais. O edital aberto pelo Ministério das Mulheres vai oferecer R$ 9.200.000 para que as universidades estaduais possam contratar profissionais, comprar material pedagógico e oferecer alimentação às crianças. Em contrapartida, as unidades deverão providenciar espaço físico, infraestrutura e apoio operacional. Cada universidade selecionada poderá receber até R$ 240.000 para manter o serviço. Segundo Juliana Cores, coordenadora-geral de Políticas de Cuidado do Ministério das Mulheres, há recursos suficientes para contemplar todas as universidades estaduais do país.
6: A gente pensou nas universidades estaduais devido ao número de mulheres, que é um número relevante, e a gente conseguiu aqui aportar um recurso que é suficiente para abarcar todas as universidades estaduais. E o que a gente quer é que cada vez mais cresça essa cultura da cuidoteca. A gente interpreta como um dos pontos cruciais aí para a tranquilidade dessas mulheres.
4: O envio de propostas pelas universidades estaduais deve ser feito até o dia 15 de setembro por meio da plataforma transfere.gov.br. As unidades selecionadas deverão ofertar o serviço de cuidoteca por 12 meses. Reportagem Luana Karen.
3: E além do edital para as universidades estaduais, seguem abertas até o dia 1º de agosto as candidaturas para a chamada estratégica Unicuidotecas.
2: Nesta chamada, o Ministério da Educação, em parceria com o Ministério do Desenvolvimento e Assistência Social, Família e Combate à Fome, vai selecionar 50 universidades federais para a implantação de espaços gratuitos de acolhimento infantil nas instituições.
3: Os espaços visam atender filhos de alunos, professores, servidores técnicos e trabalhadores terceirizados.
2: Cada universidade federal selecionada terá capacidade para atender 40 crianças simultaneamente.
3: O envio das propostas deve ser feito por meio eletrônico. Os detalhes estão disponíveis em gov.br/mec.
2: O transporte aéreo brasileiro registrou 65 milhões e 200 mil passageiros no primeiro semestre desse ano.
3: De acordo com o relatório da Agência Nacional de Aviação Civil, a ANAC, mais de 50 milhões nos voos domésticos e 15 milhões nos voos internacionais.
2: Só no mês de junho, o total de passageiros chegou a 10 milhões e 300 mil pessoas.
3: O transporte de carga nos aeroportos brasileiros registrou o crescimento de janeiro a julho deste ano.
2: Foram mais de 673 mil toneladas transportadas em níveis nacionais e internacionais.
3: E essas foram as notícias do Governo Federal.
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2: Fique agora com as notícias do Poder Judiciário e do Congresso Nacional. Boa noite.
3: Boa noite e até amanhã.

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2: Em Angola, presidente do STF propõe ampliar cooperação entre cortes constitucionais na defesa da democracia.
3: TSE divulga dados sobre o eleitorado brasileiro.
2: TST entende que CNPJ ativo não basta para provar que a empresa continua em operação.
3: Boa noite, eu sou o Arthur Filho.
2: E eu sou Walter Lima.
3: O presidente do STF e do CNJ, ministro Edson Fachin, defendeu em Luanda, na Angola, o fortalecimento da cooperação entre tribunais constitucionais para proteger a democracia.
2: A manifestação ocorreu durante reunião com Laurinda Prazeres Cardoso, presidente do Tribunal Constitucional de Angola. Marta Ferreira.
4: Ao abrir o encontro, Fachin disse que a relação entre os dois tribunais deve ser ampla, permanente e voltada à construção de uma agenda comum para os próximos anos.
5: Cuidaremos de uma pauta de cooperação centrada no fortalecimento da capacidade institucional de nossos tribunais.
4: O presidente do STF ressaltou que as democracias constitucionais enfrentam desafios comuns em diferentes partes do mundo, especialmente diante do avanço de movimentos autoritários que buscam enfraquecer as instituições por dentro. Para Fachin, os tribunais constitucionais ocupam posição central na preservação do Estado Democrático de Direito e defendeu o fortalecimento da cooperação entre as cortes constitucionais para compartilhar experiências e consolidar referências democráticas capazes de enfrentar tendências autoritárias observadas em diversos países.
3: O TSE divulgou nesta segunda-feira os dados do eleitorado brasileiro.
2: As estatísticas indicam que mais idosos e mais indígenas estão aptos a votar. Jane Costa.
6: Mais de 158 milhões de brasileiras e brasileiros estão aptos a votar no dia 4 de outubro, primeiro turno das eleições. São Paulo, maior colégio eleitoral do país, reúne mais de 34 milhões de eleitoras e eleitores, representando 21,48% do total. Em seguida, aparecem Minas Gerais e Rio de Janeiro. O eleitorado no exterior aumentou, são quase 929 mil. A maioria do eleitorado tem entre 40 e 44 anos, com mais de 15 milhões de pessoas. Os dados também revelam avanços no preenchimento da autodeclaração de raça e cor, tornando o cadastro eleitoral mais...

0: avanços no preenchimento da autodeclaração de raça e cor, tornando o cadastro eleitoral mais diverso e reduzindo significativamente o número de registros sem essa informação.
1: CNPJ ativo não basta para provar que a empresa continua em operação, segundo o TST.
2: Integrante da Comissão Interna de Prevenção de Acidentes e de Assédio, pretende usar o dado para assegurar estabilidade. Larissa Batista.
3: O trabalhador alegou que a empresa continuava funcionando, já que o CNPJ da instituição sediada em Piracicaba, São Paulo, permanecia ativo. Mas o TST entendeu que isso, por si só, não comprova que a unidade ainda esteja em operação. Como o contrato de prestação de serviços foi encerrado e a CIPA deixou de existir naquele local, a corte decidiu que o auxiliar de produção não tinha direito à estabilidade no emprego e manteve a demissão. A decisão foi unânime.
1: Após a Lei 14.752 de 2023, judiciário não pode multar advogados por abandono de causa.
2: Com esse entendimento, o STJ afastou a multa aplicada a advogados que faltaram à sessão do Tribunal do Júri. Fátima Uchoa.
4: Os advogados pediram o cancelamento do júri e justificaram a ausência alegando que a promotora responsável teria publicado nas redes sociais um vídeo sobre o crime, o que comprometeria a imparcialidade do julgamento. Mas a Justiça do Rio Grande do Sul aplicou uma multa de 10 salários mínimos. Na sexta turma do STJ, o ministro relator Sebastião Rei Júnior observou que os advogados poderiam ter questionado a suposta nulidade em juízo pelos meios processuais adequados. No entanto, nessa situação já estava em vigor a lei que revogou a aplicação da multa por abandono de causa. E, segundo o ministro, após essa mudança legislativa, eventual falta deve ser apurada exclusivamente pela Ordem dos Advogados do Brasil.
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1: A você, uma boa noite.
2: E até amanhã.
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7: Eu sou Humberto Pinheiro e estes são os destaques de hoje do Jornal do Senado, que começa agora. A autonomia do Banco Central e novas regras para a saúde avançam na CCJ. Jovens que saem de abrigos podem ganhar cotas no ensino federal. Eleitores com deficiência ou mobilidade reduzida terão direito a transporte gratuito. Boa noite.

0: fortalece não só o sistema financeiro brasileiro, traz muita segurança para todos nós.
1: Já a PEC, que assegura o direito à aposentadoria diferenciada de agentes comunitários de saúde, de combate às endemias e de agentes indígenas de saúde e de saneamento, passou pela CCJ e pelo plenário. A proposta teve como relator o senador Irajá, do PSD do Tocantins, que destacou o papel desses profissionais na ponta da saúde.
2: Um reconhecimento de um trabalho histórico, dedicado por toda uma vida a essas pessoas que são brasileiros e brasileiras, que são, como eu costumo dizer, o SUS do Brasil de carne e osso.
1: Outra proposta de emenda à Constituição aprovada na CCJ vincula o piso salarial da enfermagem a uma jornada máxima de trabalho de 36 horas semanais.
3: O Senado aprovou e enviou para sanção presidencial um projeto que cria regras para as parcerias entre escolas e pontos e pontões de cultura. A proposta pretende ampliar o acesso de estudantes a atividades culturais e fortalecer a integração entre educação e cultura. A iniciativa estabelece requisitos para a celebração dessas parcerias e busca incentivar ações culturais no ambiente escolar. Os detalhes na reportagem de Márcio Maturana.
4: Pontos e pontões de cultura são associações sem fins lucrativos com atividades culturais dentro das comunidades. Hoje, essas associações já podem fazer parcerias com redes de ensino superior, técnico e básico, mas o projeto define critérios para isso. O texto aprovado no plenário do Senado foi o relatório que o senador Humberto Costa, do PT de Pernambuco, apresentou na Comissão de Educação. Ele resumiu os pontos principais da proposta.
5: Esta proposição inova ao estabelecer duas balizas essenciais que a legislação vigente não contempla. A exigência de que a parceria seja consonante com a proposta pedagógica de cada escola, preservando assim a autonomia escolar, e a prioridade para pontos e pontões de cultura situados nas proximidades da comunidade escolar, de modo a fortalecer os vínculos territoriais e culturais já existentes.
4: Quando entrar em vigor, a lei vai mudar a Política Nacional de Cultura Viva, que busca ampliar o acesso da população aos direitos culturais.
3: Foi apresentada no Senado uma proposta de emenda à Constituição que busca garantir a continuidade dos programas estaduais, distritais e municipais de incentivo à cultura e ao esporte. A medida preserva mecanismos de apoio mesmo após a implementação da reforma tributária. A proposta permite que estados, o Distrito Federal e os municípios continuem concedendo incentivos fiscais a esses setores por meio de créditos do Imposto sobre Bens e Serviços, o IBS. A reportagem é de Douglas Castilho.
6: Foi apresentada no Senado Federal a proposta de emenda à Constituição que assegura a sobrevivência dos programas locais de incentivo fiscal voltados à cultura e à prática desportiva. A medida altera as regras da reforma tributária para permitir que estados, o Distrito Federal e os municípios continuem a estimular esses setores por meio de créditos compensatórios do Imposto sobre Bens e Serviços, o IBS. Sem essa alteração, o novo modelo de unificação tributária sobre o consumo extinguiria gradualmente esses mecanismos regionais de incentivo indireto até o ano de 2032. Pelo projeto, o Comitê Gestor do IBS vai definir as regras técnicas para a concessão e o registro desses créditos. Já os estados, o Distrito Federal e os municípios terão de aprovar leis próprias para criar seus próprios programas. O autor da iniciativa, senador Carlos Portinho, do PL do Rio de Janeiro, ressaltou que as leis locais sustentam uma ampla cadeia produtiva e criam milhares de empregos que, segundo ele, vão além dos holofotes.
7: A gente muitas vezes pensa só no artista ou no jogador de futebol, mas na verdade é todo um ecossistema que tem. É o produtor cultural, é o pessoal que trabalha para os eventos, né? As empresas de eventos, são muitos empregos que geram esse fomento. Com a reforma tributária ficou ameaçado. E a gente já se antecipou a esse problema, assim podendo incentivar e fomentar essas duas indústrias que eu chamo é a indústria do entretenimento. A gente tem que ver cultura e esporte como uma grande indústria do Brasil.
6: A proposta também determina que o valor desses incentivos serão pagos pelo Estado, pelo Distrito Federal ou pelo município que criar o programa. Além disso, os benefícios terão de seguir regras rígidas de avaliação, transparência e controle social. A PEC, que conta com a assinatura de outros 26 senadores, será analisada pela Comissão de Constituição e Justiça.

0: Nas eleições deste ano, eleitores com deficiência ou mobilidade reduzida terão direito a transporte individual gratuito, oferecido pela Justiça Eleitoral. O programa Seu Voto Importa, do Tribunal Superior Eleitoral, tem como objetivo promover a inclusão e reduzir as dificuldades de deslocamento para que o cidadão vote. Para garantir o atendimento no dia da votação, o interessado deverá solicitar o transporte gratuito até 14 de setembro. O pedido poderá ser feito pelo próprio eleitor ou por seus representantes legais, de forma presencial, diretamente no cartório eleitoral da zona correspondente ou por canais remotos e eletrônicos. Também será necessária a apresentação de autodeclaração ou de documento que comprove a deficiência ou a dificuldade de locomoção. O primeiro turno das eleições será realizado em 4 de outubro. O senador Paulo Paim, do PT do Rio Grande do Sul, manifestou apoio à proposta de emenda à Constituição que altera a forma de contribuição previdenciária das empresas. O texto da PEC propõe substituir a contribuição incidente sobre a folha de salários por uma base de cálculo sobre o faturamento bruto das empresas.
1: Essa mudança é necessária por diversos motivos. Empresas com grande faturamento, mas que empregam pouca mão de obra, como o setor financeiro, passaria a contribuir mais.
0: Jovens que deixaram abrigos e casas lares ao completar 18 anos podem ganhar cotas no ensino superior e nas escolas técnicas federais. A proposta foi aprovada pela Comissão de Direitos Humanos do Senado. O projeto busca ampliar as oportunidades de educação para quem cresceu em acolhimento institucional e agora segue para análise da Comissão de Educação. A reportagem é de Rodrigo Rezende.
2: Crianças e adolescentes que aguardam uma definição sobre processos de adoção ou por outro motivo estão impossibilitados do convívio familiar podem viver no chamado acolhimento institucional, em locais como abrigos ou casas-lares. Um projeto aprovado na Comissão de Direitos Humanos, de autoria do senador Jorge Cajuru, do PSB de Goiás, quer garantir aos jovens que vivem ou viveram nessa situação até os 18 anos, ou seja, não foram adotados e alcançaram a maioridade, uma cota nos processos seletivos para o acesso ao ensino superior e às escolas técnicas federais. O relator do projeto, o senador astronauta Marcos Pontes, do PL de São Paulo, afirma que a ideia colabora com a diversidade no meio acadêmico.
3: A proposição realiza a importante missão de conferir oportunidades a pessoas oriundas de acolhimento institucional. Lembrando que acolhimento institucional é diferente de instituições como a Fundação Casa com menores infratores. É outro tipo de público.
2: Marcos Pontes incluiu no projeto uma previsão de avaliação a cada 10 anos dessa política de cotas. A proposta segue para análise da Comissão de Educação do Senado.
0: Com trabalhos técnicos de João Lira, o Jornal do Senado fica por aqui. Acompanhe agora as notícias da Câmara dos Deputados. Boa noite e até amanhã.
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5: Câmara aprova projetos que garantem direitos de pessoas com deficiência.
6: Avança a proposta que reforça a política de prevenção ao câncer de pulmão.
7: Projeto de lei aumenta a pena para tráfico de drogas com uso de aeronaves.
8: Policiais em serviço poderão usar o transporte público de forma gratuita.
9: Boa noite. A Comissão de Viação e Transportes da Câmara aprovou a gratuidade no transporte público para policiais em serviço. A repórter Sofia Peçanha tem mais detalhes.
10: A Comissão de Viação e Transportes aprovou o projeto que estabelece a gratuidade no transporte público coletivo para policiais civis e militares em exercício. Pelo texto, o benefício será válido para ônibus urbanos e intermunicipais, metrô, trens suburbanos e metropolitanos, barcas e catamarãs. Para ter acesso ao benefício, o policial precisa estar em serviço, uniformizado e apresentar a identificação funcional válida. O relator da proposta na comissão, o deputado Zé Trovão, do PL de Santa Catarina, destacou que a presença de policiais nos veículos pode contribuir para aumentar a segurança dos passageiros.
11: Olha, primeiro que quando você coloca um policial num transporte público, você cria segurança para quem está lá dentro.
10: A proposta também estabelece que a gratuidade só poderá ser utilizada quando houver assentos disponíveis sem prejudicar quem pagou a passagem. Ou seja, seja, os passageiros pagantes continuam tendo prioridade no uso dos lugares. Além disso, as empresas e concessionárias dos coletivos deverão informar o direito por meio de avisos visíveis ao público. Caso não cumpram a regra, podem sofrer penalidades previstas na legislação. O projeto também foi aprovado pela Comissão de Segurança Pública e Combate ao Crime Organizado. O relator, o deputado Coronel Meira, do PL de Pernambuco, argumentou que os policiais enfrentam jornadas prolongadas e, muitas vezes, precisam de condições diferenciadas para o deslocamento após o serviço. Em concordância na Comissão de Viação e Transportes, o deputado Zé Trovão ressaltou o impacto econômico da medida para esses profissionais.
11: Então, a gente criou uma norma que, se ele entender por bem de usar aquele transporte, ele vai, além de ajudar a sociedade, ele vai poder economizar no combustível para ter um pouquinho mais de salário no final do mês.
10: Hoje, a gratuidade para policiais já existe em algumas regiões, como no Distrito Federal, mas depende de normas locais e não é padronizada em todo o país. A proposta, apresentada pelo deputado Capitão Augusto, do PL de São Paulo, busca criar regras nacionais que reconheçam a importância dos profissionais da segurança pública e facilitem o deslocamento durante o exercício da função. O projeto que garante gratuidade no transporte público para policiais segue para análise na Comissão de Finanças e Tributação. Da Rádio Câmara de Brasília, Sofia Peçanha.
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4: Segurança Pública.
6: A proposta que aumenta a punição para tráfico de drogas com uso de aeronaves avançou na Câmara. A repórter Maria Neves tem os detalhes.
13: A Comissão de Constituição e Justiça da Câmara dos Deputados aprovou o projeto que aumenta as penas para o tráfico de drogas praticado com uso de aeronaves. Pela proposta, quem usar aviões ou helicópteros para o tráfico ficará sujeito a pena de 10 a 20 anos de reclusão, além de multa. O valor da multa depende da situação econômica do réu e é calculada em dias multa, podendo variar de 2 mil a 4 mil dias multa. Cada dia multa corresponde a um valor em salários mínimos e hoje varia entre 50 e 8.105 reais. O texto aprovado foi a versão apresentada pelo relator na Comissão de Segurança Pública, deputado Sargento Faur, do Paraná, ao projeto do deputado Cobalcini, do MDB de Santa Catarina. Sargento Faur ressalta que a legislação atual já prevê aumento de penas para algumas circunstâncias do tráfico, mas não diferencia de modo específico o uso de aeronaves. Para ele, a gravidade e potencial lesivo do uso desse tipo de transporte justificam a criação de um tipo qualificado autônomo.
14: O emprego de aeronaves nesse tipo de crime permite que os criminosos escapem das barreiras terrestres e fluviais, aproveitando-se da vastidão territorial e das fragilidades do espaço aéreo, o que compromete a eficácia das ações de segurança. Tal realidade impõe ao Estado a necessidade de intensificar os mecanismos de controle e adotar sanções penais mais duras, a fim de desestimular essa modalidade de crime.
13: O texto aprovado também prevê aumento de pena para quem utiliza aeronave para transportar maquinário, aparelho ou qualquer outro objeto destinado à produção de drogas. A pena prevista, nesse caso, é de 6 a 15 anos de reclusão e multa, de 2 mil a 3 mil dias multa. A proposta, que aumenta penas para crimes relacionados ao tráfico de drogas com uso de aeronaves, ainda terá de ser votado pelo plenário da Câmara. Se aprovado, seguirá para análise do Senado. Da Rádio Câmara de Brasília, Maria Neves.
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17: Educação.
9: Sidney Leite, do PSD do Amazonas, comemora a aprovação da medida provisória que reajusta o piso salarial dos professores em R$ 5.130,38. O congressista também destaca a garantia de aumento real anual acima da inflação em todo o país.
18: Eu destaco que essa é uma luta e uma empreitada de todos nós, no sentido de garantir dignidade, reconhecimento, mas acima de tudo, valorização...

0: destaco que essa é uma luta e uma empreitada de todos nós, no sentido de garantir dignidade, reconhecimento, mas, acima de tudo, valorização dessa que é uma profissão tão importante. Essa, sem dúvida nenhuma, é uma conquista histórica para esses trabalhadores que fazem a diferença no presente e no futuro. Eu sou daqueles que acredita na educação pública gratuita e de qualidade. E vindo do Estado, com as dimensões do Estado do Amazonas, que é o maior Estado da Federação, com realidades extremas, essa, sem dúvida nenhuma, é uma vitória importante desses trabalhadores que muitas vezes não têm esse reconhecimento por parte do governo do Estado.
1: Sidney Leite reforça que caberá ao Ministério da Educação divulgar anualmente a tabela de reajustes. Para ele, a conquista representa o reconhecimento da educação pública como pilar de desenvolvimento e como instrumento essencial no combate à desigualdade educacional no país.
2: Saúde. A Comissão de Saúde aprovou o projeto que reforça a política de prevenção ao câncer de pulmão. A repórter Júlia Lopes traz mais informações sobre o texto.
3: A Comissão de Saúde da Câmara dos Deputados aprovou uma proposta que estabelece novas diretrizes para a política de rastreamento e diagnóstico precoce de câncer de pulmão no Sistema Único de Saúde, o SUS. O objetivo é melhorar a sobrevida dos pacientes e reduzir a mortalidade causada pela doença. Atualmente, a Política Nacional de Prevenção e Controle do Câncer já abrange ações de prevenção, tratamento, pesquisa e monitoramento do câncer. No entanto, o projeto busca detalhar essas diretrizes especificamente para o câncer de pulmão, com a criação de protocolos de rastreamento integrados à atenção primária e o reforço no combate ao tabagismo. Entre as medidas previstas estão a busca ativa de pacientes no âmbito da atenção primária à saúde, com a atuação de agentes comunitários e de combate a endemias, para identificar grupos de alto risco e encaminhá-los para exames de rastreamento. A deputada Flávia Moraes, autora da proposta, afirmou que a medida, além de ampliar o diagnóstico precoce e contribuir para a redução da mortalidade, também fortalece a estrutura de atendimento no SUS com profissionais especializados e a ampliação do acesso a exames.
4: Vai permitir a qualificação, a formação de profissionais, a disponibilização do espirômetro, dos exames, dos equipamentos para a realização desses exames. E com certeza, com o diagnóstico precoce, é possível iniciar mais cedo o tratamento da doença, ter um resultado mais efetivo. Isso representa menos sofrimento para o paciente, menos custo para o SUS.
3: Segundo a deputada, hoje apenas 15% dos casos de câncer de pulmão são diagnosticados em estágio inicial, quando há maior chance de cura. Ela destaca ainda que o rastreamento precoce por meio de tomografia pode reduzir a mortalidade pela doença em até 20%. O projeto que define novas diretrizes para a política de rastreamento e diagnóstico precoce de câncer de pulmão no âmbito do SUS deve seguir agora para a Comissão de Finanças e Tributação. Da Rádio Câmara de Brasília, Júlia Lopes.
1: Dr. Flávio, do PL do Rio de Janeiro, apresentou projeto que cria políticas públicas voltadas ao atendimento de adultos com transtorno do espectro autista. A proposta prevê a criação de núcleos especializados para acompanhamento, inclusão social e inserção no mercado de trabalho.
5: O que a gente propõe no projeto é que sejam construídos núcleos de atendimento ao autista adulto. O que são esses núcleos? Para exemplificar, quando você tem os CAPs, que faz tratamento de dependência química ou de psiquiatria, tem um acompanhamento. Então, a gente quer construir esses núcleos para que se tenha políticas públicas voltadas para o autista adulto, para que ele seja inserido no mercado de trabalho, tratamento neurodivergente, que ele possa ter lá o preceptor, estudar línguas, idiomas, de acordo com o seu grau de autismo.
2: O projeto de Dr. Flávio prevê que os centros sejam financiados pelo governo federal e que também possam receber recursos de emendas parlamentares para implantação nos municípios. Ele reitera que o projeto amplia o suporte às famílias de pessoas autistas com mais de 18 anos de idade.
6: Direitos Humanos.
1: Os deputados aprovaram projetos que buscam garantir os direitos das pessoas com deficiência e de quem cuida delas. Quem traz mais detalhes sobre as propostas é a repórter Paula Bittar.
6: A Comissão de Constituição e Justiça da Câmara aprovou 3 projetos que buscam garantir direitos a pessoas com deficiência. Um deles assegura prioridade aos cuidadores de pessoas com deficiência em programas federais de capacitação, formação e qualificação. Outro reforça a prioridade no atendimento para esses cuidadores. A proposta

0: determina que o atendimento prioritário, que é estendido aos acompanhantes, deve estar claro e explícito nos informativos de identificação e sinalização do serviço. O terceiro projeto aprovado proíbe a discriminação contra pessoas com transtorno do espectro autista. O texto estabelece que a pessoa autista não será submetida a tratamento desumano ou degradante, não será privada de sua liberdade ou do convívio familiar, nem sofrerá discriminação. Relator das três propostas na CCJ, o deputado Alex Manente, do Cidadania de São Paulo, destacou a necessidade de atualizar a legislação para garantir a inclusão.
1: Todo esse conjunto de projetos que nós temos aprovado e avançado na Câmara dos Deputados para poder fazer com que a inclusão seja algo real e que a legislação esteja de acordo com essa necessidade de inclusão que temos no nosso país. Então, são avanços importantes para poder, primeiro, combater a discriminação e depois avançar no cuidado e no tratamento de direitos para as pessoas que acompanham e familiares que dedicam a vida especialmente para essas pessoas.
0: As três propostas que buscam garantir direitos a pessoas com deficiência podem seguir para análise do Senado, a menos que haja recurso para votação antes pelo plenário da Câmara. Da Rádio Câmara, de Brasília, Paula Bittar.
2: Chico Alencar, do PSOL do Rio de Janeiro, apoia a proposta que cria o Dia Nacional da Museologia Social, a ser celebrado em 8 de maio. O parlamentar explica que a iniciativa reconhece museus comunitários que preservam a memória e a identidade de territórios populares.
3: Esse tipo de museu social, evidentemente, todo museu é social, todo museu é histórico, todo museu tem uma importância fundamental em qualquer país do mundo. Mas a museologia social é aquela que resgata a história de comunidades em geral esquecidas e trata de valorizar o povo morador que construiu essas comunidades, que as inaugurou muitas vezes, que enfrentou violências, remoções, como grande protagonista.
4: Chico Alencar destaca ainda o Museu da Maré, no Rio de Janeiro, como referência da museologia social no Brasil. O deputado afirma que esses espaços ajudam comunidades a resgatar raízes, ancestralidades e lutas por direitos e melhores condições de vida.
2: Trabalho. Enfermeiros devem emitir nota fiscal após prestar serviços autônomos. A repórter Sofia Peçanha tem mais detalhes sobre a proposta.
5: A Comissão de Saúde aprovou o projeto que obriga a emissão de notas fiscais eletrônicas por profissionais de enfermagem que atuam de forma autônoma. A proposta é de autoria da deputada enfermeira Rejane, do PSDB do Rio de Janeiro, e tem como objetivo incentivar a formalização e a valorização da categoria. O texto prevê que a obrigatoriedade vale para todos os profissionais registrados nos conselhos regionais de enfermagem que trabalham por conta própria, especialmente na prestação de serviços fora de hospitais e vínculos formais. Entre as atividades que passam a exigir a emissão de nota fiscal estão atendimentos domiciliares, acompanhamento de pacientes, orientações de saúde e ações de prevenção de doenças. Durante a análise, o parecer da deputada enfermeira Ana Paula do Podemos, do Ceará, foi lido pela deputada Heloísa Helena, do Rede do Rio de Janeiro, que também é enfermeira, destacando a importância da medida para acompanhar as mudanças no mercado de trabalho da enfermagem.
6: Acrescenta a atuação de enfermeiros e técnicos de enfermagem como empreendedores em áreas como curativos, acompanhamento de doenças crônicas e degenerativas e pré-natal, exige um marco regulatório que assegure a transparência na prestação dos serviços e contribua para a inclusão econômica desses profissionais.
5: O projeto também prevê que estados e municípios adaptem seus sistemas para facilitar a emissão das notas fiscais, reduzindo a burocracia. O descumprimento das normas acarretará a aplicação de sanções administrativas aos profissionais ou aos estabelecimentos. Durante a discussão, o deputado Dr. Zacarias Calil, de Goiás, afirmou que a medida pode ampliar oportunidades para os profissionais e trazer mais segurança para quem contrata os serviços.
7: Facilita também contratos com clínicas, hospitais e empresas que exigem comprovação fiscal. Pacientes e empresas também veem o profissional como mais sério e organizado. Diferencia o enfermeiro no mercado de trabalho, mostrando profissionalismo.
5: O projeto que regulamenta a emissão de notas fiscais por profissionais de enfermagem segue agora para análise da Comissão de Finanças e Tributação. Da Rádio Câmara de Brasília, Sofia Peçanha.
4: Bebeto, do PP do Rio de Janeiro, avalia que a redução da jornada de trabalho vai melhorar